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apresentar pra vocês o pessoal do conjunto, da banda Vitória Regia. Olha pra cá. Piau na guitarra, senhoras e senhores.

senhoras e senhores. Você olhou pro, pro André. A Isabela, essa mulher, caralho. Ela já olhou pro Andrézinho aqui. O André, no outro violino aqui, no violino, na viola. Isabela no violino, André. André Rato. Alírio, Internacional, o Internacional Alírio. Olha a calça dele, olha a calça.

0: Murilo Huck,
1: muito barulho, Fortaleza!
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0: Obrigada.
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0: tem uma curiosidade nessa música, rapaz.
1: Essa próxima aí?
0: É, nós gravamos na mesma época.
1: 1988.
0: 88. Vamos cantar ela junto então agora?
1: Ah, vamos tentar, né? E essa música você vai oferecer pra quem?
0: Ah, vou oferecer pro seu Joaquim.
1: Tá certo,
0: seu Joaquim. Sogro do Fabianinho.
1: É isso aí.
0: Lá em Descalvado, tá ouvindo a gente lá, hein?
1: Tá, mandar um abraço também pro Cardoso aqui do Aras Dois Irmãos, né? Um abração pro Cardoso. Obrigado, Cardoso. Um abraço, hein? Assim, ó.

0: E essa aqui, ó.
1: Fala, quero ouvir.
0: Essa é de lascar o caneco, hein? Essa é de fazer estourar o capotão da bola.

0: eu voltei.
1: Que maravilha, rapaz.
0: Bom, hein?
1: Bom demais.
0: Eita, coisa boa.
1: Gostoso cantar pra quem gosta de música.
0: É bom,
1: hein?
0: Demais.
1: Quem gosta de cantar.
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1: Olha a hora certa, tá tudo igual, hein? 2:02.
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1: Confira a hora, 3 da manhã em 1 minuto.
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1: E a gente segue juntos aqui na sua madrugada, agora 4 da manhã.
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1: Confira a hora certa, agora pontualmente 5 da manhã, hora de acordar.
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2: E aí, tudo bem? É quarta-feira, hoje dia 19. Estamos chegando com a mensagem do dia. 20 dicas para o sucesso. Elogie 3 pessoas por dia. Tenha um aperto de mão firme. Olhe as pessoas nos olhos. Gaste menos do que ganha. Saiba perdoar a si e aos outros. Trate os outros como gostaria de ser tratado. Faça novos amigos. Saiba guardar segredos. Não adie uma alegria. Surpreenda aqueles que você ama com presentes inesperados. Sorria, aceite uma mão estendida. Pague suas contas em dia. Não reze para pedir coisas, reze para agradecer e pedir sabedoria e coragem. Dê às pessoas uma segunda chance. Não tome nenhuma decisão quando estiver cansado ou nervoso. Respeite todas as coisas vivas, especialmente as indefesas. Dê o melhor de si no seu trabalho. Tenha prazer em fazer bem feito. Seja humilde, principalmente nas vitórias. Jamais prive uma pessoa de esperança. Pode ser que ela só tenha isso. Seguindo essas dicas, o seu sucesso estará garantido. Sou Júnior Bodanese e esta foi a mensagem do dia.
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0: dia, meu Brasil, bom dia, bom dia. Oi, meu povão, oi, meu povão. É hora de acordar, é hora de pular da cama, Brasil. Bom dia, meu amigo, bom dia, minha amiga. Alô, Lucinalva. Lucinalva, minha amiga, lá de Cana Brava dos Farias. Bom dia, Lucinalva. Como é que tá o seu, Lucinalva? Lucinalva, eu tô por cá. Eu tô por cá e o seu, Lucinalva. Onde é que você tá? Lucinalva de Cana Brava dos Farias. Muito bom dia. Bom dia, meu povão. Bom dia, meu povão do Brasil. Bom dia, bom dia. Você que acorda de madrugada, acorda cedinho, que escuta o nosso programa, muito bom dia. Bom dia, Jailto Brito. Jailto Brito. Jailto Brito, lá na CSB. CSB interna. É, Vicinal 04. Alô, alô, meu Brasil. Bom dia. Bom dia, Erisneide. Bom dia, Erisneide. Que tá ouvindo o programa. Bom dia, Olindina. Bom dia, Olindina. Que também tá escutando o programa. Ela, juntamente com o seu esposo. Bom dia, Tonho da Gata. Bom dia, Tonho da Gata. E bom dia, Belmirim da Rapadura. Bom dia, Cido Russo e Elba. Bom dia, Salvador, seu Joaquim e Quinozinha. Bom dia. Olha a hora, agora já são 5:15. Hoje é quarta-feira, 19 de agosto. Dia Mundial do Fotógrafo e da Fotografia. São João Eudes é o santo do dia. São João Eudes. Tá na sucesso, tá na boa. Alô, Brasil. Alô, meu Brasil.
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0: Cido Russo e Elba. Bom dia, Maria Oliveira e Antônio. Maria Oliveira e Antônio. Maria Oliveira e Antônio.

0: e Ita. Bom dia. Bom dia, Sandra Lucena. Bom dia, Sandra Lucena. Que Deus abençoe o seu dia, Sandra Lucena. Bom dia. Bom dia, Pedro e Liege. Bom dia, Pedro e Liege. Bom dia, Lucinalva. Lucinalva, lá de Cana Brava dos Farias e Igaporã.
1: Cardoso, tudo bem com você, Cardoso? Cardoso, quero mandar um alô pra minha prima Adelaide, pra Zé do Botão, pro Cebola, pro Alfredo e pra todos na sintonia. E pra você, Cardoso. Valeu, Cardoso.
0: Valeu, Lucinalva. Um abraço, Lucinalva. Um abraço, Lucinalva. Tudo de bom pra você, minha amiga Lucinalva. É isso aí. Aqui o nosso programa é desse jeito. Com o povão participando. Com o povão mandando recado. O povão vai mandando recado na madrugada. São muitas pessoas que participam do nosso programa. Muita gente boa participando. Chama agora o Jackson. Alô, Jackson, lá da 18. Bom dia, Jackson. Bom dia, Jackson. Vitor, Vitória e Leia. E o Galeguinho.
2: Bom dia, Cardoso. Um alusão aqui pra Vitor, Vitória, Leia, o Galeguinho, Ed, Francisco, Bruno, o Vaqueirão Zelito, o meu amigo Josa aí na 9, no sítio Imbuzeiro e a família dele.
0: Sítio Imbuzeiro. Aqui na sua Sucesso.

da Meu Brasil. São 5:25, 5:25. É hora de acordar o Brasil. É hora de acordar o Brasil. Bom dia.

0: Alô, Brasil! O relógio está marcando agora 5h29. O relógio marcando 5h29. Pedro Eliege, bom dia, Pedro Eliege.
1: Bom dia, Cardoso. É Pedrinho, Cardoso da 21. Bom dia, Cardoso. É Cardoso mandando um alô pra Val. Bom dia, Val. Eita. É, Joaquim do Rolo, nunca mais fala. Ah, Joaquim do Rolo, bom, Joaquim do Rolo. Lá do Barreiro Grande. Todo mundo lá do Barreiro Grande. É, agora, 9h21 pra Patrícia. Corta, Patrícia. É, pra Creuza. Pra Galego. Pra Jean. É, pra todo mundo do Traidor do Leite. E Ricardo, beleza? E pra vocês da Rádio aí, Cardoso. E pra Tânia Gata, lá na 22. Que acorda cedo, manda os tiradores de leite. Pra todo mundo aí, Cardoso. Manda uma música aí que tinha na programação aí, beleza? Pra nós. Falou, Cardoso. É nóis, é o friozinho, Cardoso.
0: Frio tá bom. Luta, né? Frio tá bom. É isso aí. Pedro Eliege. Pedro é o Pedro, Pedro Eliege. Bom dia, Pedro. Cadê você, Pedro? Pedro sumiu, rapaz. Ô. Bom dia, Brasil.
2: Bom dia, Cardoso. Chama. Você entra no negócio fica animado, viu, Cardoso? Como é que você tá? Tudo bom? O cara tá bom também.
0: É aí é que falou, não falou o nome não, rapaz? Quem é aí não tem um... Não falou o nome não, rapaz? Quem é aí? Fala o nome, doutor.
2: Bom dia, Cardoso. Chama. Você entra no negócio fica animado, viu, Cardoso? Como é que você tá?
0: Pareceu a voz de Negão Dinei.
2: Tá bom também.
0: Pareceu a voz de Negão Dinei, rapaz. Será que é ele?
2: Ô, Cardoso, é Negão Dinei.
0: Aí,
2: tá
0: parece.
2: Não conhecendo não, meu cabelo.
0: Aí, é Negão Dinei.
2: Você não tá, minha foto até viu.
0: É.
2: Como você tá, beleza?
0: Tudo jóia, meu brother. Tudo jóia, meu parceiro. Um abraço, Negão Dinês. Tudo de bom, meu brother. Um abraço, bom dia a você e bom dia, Fátima. Bom dia a vocês aí. Agora, olha a hora. São 5h31. Tamo junto, Brasil.
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1: 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Olha a hora, Brasil, 5:41. Bom dia.
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1: Alô, meu Brasil, bom dia. É hora de acordar. Meu amigo que tá ligado, Luciano Turismo. Bom dia, Luciano Turismo. Luciano Davan. E também o meu amigo Luciano da Kombi, Luciano do Gol Branco. O Adalto também tá ligado. Bom dia, Adalto. Bom dia, Adalto. Adalto Motax, que é o motorista. Bom dia, Cocó da Brasileira. Bom dia, Cocó. Bom dia, Adriana, lá da 12. Bom dia, Adriana, lá da 12. Bom dia, bom dia. Bom dia, Adriana. Bom dia, Adriana. Bom dia, Vânia, lá da 13. Oi, Vânia, bom dia. Bom dia, meu amigo Armiro. Bom dia, Armiro. Bom dia, Armiro. Bom dia, Armiro. Tá na sucesso, tá na boa. Bom dia, Raimundão. Raimundão do Leite. Raimundão do Leite tá ligado. Bom dia, Raimundão do Leite. E Raimundão do Rio da Rã. Raimundão do Rio da Rã, bom dia. Bom dia, Edilson Turismo. Bom dia, Edilson Turismo, que não perde o programa. Bom dia. Bom dia, Beto. Betão do Caminhão, lá em Goiás. Betão do Caminhão, lá em Goiás. Bom dia, Betão. Ele tá lá ligado. Bom dia, meu povão. Bom dia, bom dia. Alô, Serra do Ramalho, Nalvinha de Braulino. Nalvinha de Braulino também tá ligada. Meu amigo Neto, que tá ligado lá no lote. Tá no lote, tá na roça. O Neto, Neto Servente, Neto irmão do Genival. Bom dia, Neto.
4: Bom dia, meu brother. E aí, Cardoso, beleza?
1: Todo jóia.
4: E aí, Cardoso? Já tô aqui na roça, na luta.
1: É isso.
4: Você também?
1: Todo jóia.
4: Um abraço aí pra todo mundo. Falou, Cardoso.
1: Valeu, Neto. Um abraço, Neto. Tudo de bom, Neto. Um abraço, meu brother. Um abraço, meu amigo Joel e Tom Araújo. Hélio Araújo,

0: Eliton. Araújo, Agrovila 18, bom dia, Eliton.
1: Bom dia, Cardoso, tudo bom? Deus abençoe nosso dia hoje. Dá um alô para minha esposa Francisca, Bruno, Polac, Juca, Catuxa, Zé Leito Vaqueiro, Jacques e todos os produtores da Agrovilha 18. Que Deus abençoe nós todos, neném. Valeu, um bom dia para nós todos.
0: Valeu! Um abraço ao você aí, Francisca também. Tudo de bom. Bom dia, Quinozinha. Quinozinha em Salvador e seu Joaquim, bom dia. Bom dia, Suzane. Bom dia, Suzane. Bom dia, Galego. Galego da Ambulância. Bom dia, lá na 22. Bom dia, Cimazão da Boca da Vereda. Bom dia, Cimazão. Bom dia, Almi. Almi, o homem do Salgado. Bom dia, Almi. Bom dia, Netão de Brasília. Bom dia, Netão de Brasília. Bom dia, Beta. Bom dia, Beta. Bom dia, Beta. Beta e Nalva lá na 6. Bom dia, Beta. Bom dia, Tonho da Gata. Bom dia, Tonho da Gata. Bom dia, Tonho da Gata, lá na 22. Bom dia. Bom dia, meu povão. Que tá ouvindo nós. É o Zenita, é a neta. É o Zenita, é a neta que não perde o programa. É o Zenita, é a neta que não perde o programa. Alô, alô, Serra do Ramado. É o Zenita, é a neta que não perde o programa. Bom dia, Avanilza. Bom dia, Avanilza. Bom dia, Avanilza. Um grande abraço, Avanilza. Bom dia. Todo mundo ligado, mas nós, nesta manhã. Bom dia, Sandra Lucena. Bom dia, Sandra Lucena. Bom dia, Anitta Bonita. Bom dia, Maria Lúcia. Bom dia, Maria Lúcia. Bom dia, Maria Lúcia. Na Barrinha, Dona Neuza e Antônio. Bom dia. Tá na sucesso, tá na boa. Adriana, bom dia, Adriana. Bom dia, compadre Tonho da Água. Bom dia, compadre Tonho da Água. Bom dia, compadre Tonho da Água. Um grande abraço, compadre Tonho da Água. Vamos acordar esse Brasil. Vamos acordar esse Brasil. Vamos falar com o povo de toda a região. Bom dia, Pimba. Bom dia, Pimba, categoria. Bom dia, Pimba. É hora de acordar, Pimba. Bom dia. Bom dia, Manuel da Mata, lá em Goiânia. Bom dia, Manuel da Mata, em Goiânia.
2: Bom dia, Cardoso. Bom dia, amigo serramalense. Bom dia a todos vocês. Que todos tenham um ótimo dia. Aquele abraço a todos.
0: Bom dia, Manuel da Mata. Bom dia, Jorge. Meu amigo Jorge. Jorge Forró Sem Play. Lá na 6. Bom dia a todo o povo da 6. Bom dia a todo o povo da 6. Bom dia. Bom dia, Luiz Maurício. Bom dia, Luiz Maurício. Já na madrugada, já ouvindo a sucesso. Bom dia, Luiz Maurício. Bom dia, meu Brasil. Lucinava de Cana Brava dos Farias. Bom dia, Graça de Sítio do Mato. Bom dia, Graça de Sítio do Mato. Bom dia. Bom dia, Cláudio Mecânico, meu brother. Cláudio Mecânico, meu brother, já tá ligado. Bom dia, Cláudio Mecânico, meu parceiro, bom dia.
3: E aí, meu amigo Cardoso, como é que você tá, meu irmão? Abençoado quarta-feira aí, cheio de paz e saúde aí pra todos nós aí.
0: Abraço, Cláudio. É o nosso amigo Cláudio Mecânico, já tá ligado.
3: E aí, meu amigo Cardoso, como é que você tá, meu irmão? Abençoado quarta-feira aí, cheio de paz e saúde aí pra todos nós aí.
0: Tá na sucesso, tá na boa. Bom dia, Anne. Bom dia, Josiane, bom dia.
4: Tá na boa.
0: Bom dia, minha querida. Bom dia, bom dia. Alô, Serra do Ramalho, minha Bahia, meu Brasil. Bigodão, ao Bigodão, é o Bigodão mentiroso. O Bigodão tá aí ouvindo a Sucesso. Bom dia, Bigodão.
4: Bom dia, Sucesso. Bom dia, Cardoso. Bom dia, equipe da Rádio Sucesso. É, tô passando aqui pra te avisar, Cardoso. Eu não tô aí em Serra do Ramalho, não. Tô aqui em Minas. Aí não tem outro. Eu tô até caçando uma pessoa. Uma pessoa que sabe trabalhar em borracharia. É, que eu montei uma borracharia aqui. Quer dizer, tá passando essa linha de trem que tá passando aí em Serra. Aí eu localizei uma borracharia, aluguei. É, pra vulcanizar o pneu de trem. Se você souber uma pessoa que sabe trabalhar, que tem responsabilidade, você pode mandar, tem meu contrato, pode vir. O salário não é essas coisas não. Eu pago R$5.000 por mês. Com todo o direito que a pessoa tem. E manda um abraço pra Laércio, Dona Cida, Bugazão, Zilda.
0: Mas é Bigodão.
4: Socorrista, viu? Dos hospitais. Meus 15 filhos. Enfim, a todos. Fica com Deus. Tá na sucesso, tá na boa.
0: Ah, Bigodão.
4: De mim, que eu lembro de vocês. Falou, meu jovem. Um abraço.
0: Bigodão mentiroso, Bigodão mentiroso. Você é terrível, Bigodão mentiroso. Deixa eu mandar Bigodão mentiroso pra. Ah, rapaz, vulcanizar pneu de trem, Bigodão mentiroso, rapaz, você para com essas coisas, Bigodão mentiroso. Você para com esses negócios, tá vendo aí, Laerte? Laerte da Castro Alves, você tá vendo aí como é que Bigodão mentiroso tá, rapaz? Bigodão é terrível. Alô, alô, meu Brasil, bom dia, Regina lá em São Paulo. Regina em São Paulo, bom dia. Aqui o programa não para um minuto sequer. Alô, alô, Márcio do Rio. Bom dia, meu amigo Márcio do Rio, categoria da Bahia. Bom dia, Márcio do Rio. Bom dia, meu brother. Bom dia. Tá na sucesso, tá na boa, Célia da 18. Bom dia, Célia da 18. Manda áudio, Célia da 18. Dona Beta. Alô, Dona Beta. Bom dia, Dona Beta, lá na 6 e Nalva. Dona Beta e Nalva, lá na 6, bom dia. Onde você for, bom dia, meu Brasil. Bom dia, meu Brasil. Manel da Mata. Manel da Mata.
5: Fala pra ele, Cardoso, que o meu furou os 4 pneus, viu?
0: Ave Maria, pai. Tá na sucesso, tá na boa. Alô, meu povo. Bom dia. Alô, alô, meu povo. Por causa dela. Ei, Brasil. Renildo, o Renildo, o Terra Seca. O Renildo Terra Seca, bom dia.
6: Bom dia, Cardoso. E Renildo Terra Seca, Cardoso. Como é que tá? Tudo bem?
0: Tudo jóia.
6: Mandar um alô pra galera, mandar um alô pra seu compadre Antônio da Água. Dá um alô pra Zé do Toco, da beira do rio, pra Messia Pinga, da beira do rio. Alô pra Cleitão aí na 5. Alô pra meu sobrinho Deon lá no projeto. Meu sobrinho Gilson da Batalha, meu sobrinho Rafa lá no Chapada Grande. Minha irmã Maria aí na Nova, aquele Denil Satua, um bom dia pra eles. E pra todo mundo que estiver ouvindo na rádio.
0: Abraço pro Deone.
6: Um bom dia.
0: Valeu, mais Terra Seca.
6: Por aí.
0: Valeu, Terra Seca. Valeu, Terra Seca. Deone, Denilson, Dona Maria. Dona Maria e também o José Rodrigo. José Rodrigo, bom dia. Bom dia, Lulu Sena. Bom dia, Lulu Sena. Bom dia, Lulu Sena. Ligada na sucesso, bom dia. Lembra de mim pra eu lembrar de você. Lembra de mim pra eu não esquecer de você. Lia Couto. Lia da 14 é Lia Couto. Ela tá ligada. Bom dia, Lia Couto. Bom dia. Bom dia. Esse povão. Meu amigo Dinho da Caçamba. Alô, Dinho da Caçamba. Ele tá lá em Bom Jesus da Lapa. Lá na Ilha do Fogo, é Dinho da Caçamba. Na Ilha do Fogo, é Sítio Firmina Silva. É isto aí. Alô, meu povo. Bom dia. Bom dia, Creuza do Taquari. Bom dia, Creuza do Taquari.
7: Bom dia, Cardoso. Bom dia, Cardoso. Minha cidade, minha sua família, Cardoso. Manda um alô aí pra Ana Batista. Ela tá na Gavilha 12. Já tá uns 3 dias que tá lá, Cardoso. Na Santa Rosa, com mais aí, família, as noras, os filhos, neta, neta, neta, na fazenda Santa Rosa, viu? Lá fica perto da fazenda do meu pai, que nós morávamos Chico de Vitória, mas nós vendeu lá, minha mãe morreu, nós vendeu a terra lá. Aí meu pai tirou um lote pra cada um dentro aí, só foi três irmãos que não quis. Mas são 7 mulheres e 4 homens, 21 filhos minha mãe teve, Deus, aí, mas só tem 6 vivos agora. Mulher, homem é 4. É Paulo, meu irmão, Chibica, que chama Lindenberg, Lindeci, Neizinha, Marilene, Apaga Paga, e Zélia Preta, lá na beira do Rio, já é na Gavilha 11, mas Marilene, e eu aqui em Taquari, e Marli, e Paulo, é 3 aqui, Paulo, que é meu irmão, Marli, minha irmã, Marlene, minha irmã, já é meu irmão, é Lindenberg, meu irmão, Lindeci, meu irmão, Neizinha, minha irmã, que é a mãe de Liliane, que é Morena Nora, tá aí. Cebolinha em família, vado peixe em família. A neta, já tá desse papel que tá na vocês ali tu aqui, vamos. Manuel da Mata, vamos, Manuel. Cadu, Zé, tu tá aí mais menos de hora que vamos medir pra trás aí, contar com tu e deixar o negócio lá. Na casa da fruta lá, você pega, viu? Se eu não encontrar você.
0: Abraço, Creuza. Abraço, Creuza. Tudo de bom, Creuza. Bom dia, bom dia.

0: Brasil, bom dia. É hora de pular da cama. Agora são 5h59. Tá na sucesso, tá na boa. Nazaré Língua de Fogo, tá lá na 6. Bom dia, Nazaré Língua de Fogo. Bom dia, Alfredo. Bom dia, Alfredo. Bom dia, Alfredo. Alfredo tá ligado. Olha a hora, 5h59. 5h59. Alô, alô, Brasil. 5h59, Brasil.
1: Bom dia, Cardoso. Acorda, Simar. Acorda, Nilson. Acorda, Reinaldo. Acorda, Mané da Mata. O Patrão da Água. Sinal das Farias. Beto, Nazaré. Joaquim Canuto, na CEP. Acorda, bom dia pra todos.
0: Bom dia. Bom dia, categoria. É o grande Alfredo. Bom dia, Alfredo. Homem sem medo. Alô, alô, meu povo. É hora de pular da cama. É hora de acordar. Bom dia. Esse aí é Alfredo lá do Alto Paraíso do Pambu. Fechadinha naquele trecho. E aqui é o outro Alfredo lá da Batalha.
2: Bom dia, Cardoso. O moço cresceu do velho, foi, velho. Moço, me deu mais um bom dia, né? Você dá um bom dia, né? Que eu tô na roça, que eu vou tirar o leite. Bom dia, bom dia, bom dia, bom dia, Cardoso.
0: Bom dia, Alfredo. Começou
2: a esfriar um friozinho, né, Cardoso? Já é tempo de esquentar, né, moço, pra chover. E até é frio, madrugada.
0: Bom, mas, bom, bom.
2: Ventando, né? Essa noite até que não ventou muito, não. Bom dia, Cadu. Bom dia pra todo mundo aí dessa rádio aí.
0: Bom dia.
2: Manda meu áudio agora.
0: Pronto, já mandei.
2: Manda meu áudio agora, Cadu, que eu vou nesse tempo pra roça.
0: Pronto, já tá mandei. Bom? Mandei agora.
2: Bom dia, meu amigo.
0: Bom
2: Deus
0: dia.
2: Abençoe nosso dia. Deus dê saúde.
0: Amém.
2: Todos nós.
0: Amém.
2: Tá na sucesso, tá na boa. Hoje não vou mandar áudio pra ninguém, não. Tá bom?
0: Valeu.
2: Bom dia. Bom dia pra você, Lorena, todo mundo que ouve essa rádio.
0: Valeu, valeu.
2: Tá na sucesso, tá na boa. Manda áudio que eu não sei ler, Cardoso.
0: Abraço. Tá tudo de bom.
2: Valeu, beleza. Boa quarta-feira pra todos nós.
0: Tudo de bom, meu brother. Tudo de bom, meu parceiro. Tá na sucesso, tá na boa. Genival. Bom dia, Genival. É o Tinha. Tá na sucesso, tá na boa.
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0: Alô, Brasil, bom dia, bom dia. Tá na sucesso, tá na boa. 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Oi, Brasil, agora são 6h03.
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9: Bom dia, meu Brasil. Bom dia, bom dia. Olha a hora. O relógio marcando 6:11. Bom dia. Manda áudio, Brasil. Manda áudio, Brasil. Manda áudio, Brasil. Eu tô por cá. E você, onde é que você tá? Manda áudio, Brasil. Bebeto, bom dia, Bebeto.
10: Bom dia, meu amigo Cardoso. Bom dia, ouvintes da Sucesso FM. Tá na Sucesso, tá na boa. Quarta. Hoje é quarta-feira, um dia abençoado aí para todos os ouvintes da Sucesso FM. Tá na Sucesso, tá na boa. Grava áudio, Cardoso, que eu não sei ler. Amigo Bebeto aqui, diretamente da caminhada diária. Que todos tenham um dia cheio de paz. Abraço aí.
9: Valeu, brother. Valeu, Bebeto. Ô, Luiz Maurício. Ô, Luiz Maurício, você manda áudio, Luiz Maurício. Você manda áudio, Luiz Maurício. Bom dia. Bom dia, meu Brasil. Bom dia, Joeliton. Joeliton. Eliton Araújo. E a Francisca, bom dia lá na 18, bom dia.
11: Bom dia, Cardoso, tudo bom? Deus abençoe nosso dia hoje. Eu quero mandar um alô pra Jacques, Francisca, Bruno, Bebezinho da Oficina Moto, Bebel, Juca, Polac e pra todos os vaqueiros da Grovilha 18. E um abraço pra você, Cardoso, que Deus abençoe vocês sempre e sua família.
9: Valeu, Eliton. E Francisca, Joeliton Araújo. É isso aí. É isso aí, meu brother. Um abraço, bom dia. São 6:13 agora. Tá na Sucesso, tá na boa, Brasil. Sai do

0: Tá na sucesso, tá na boa. Olha a hora. São 6:17. 6:17. Olha a hora, Brasil. 6:17. Bom dia. Bom dia, Vangevaldo. Bom dia, Vangevaldo. Bom dia, Vangevaldo. Bom dia.
1: Oi, Carlos. Bom dia, Carlos. Tô aqui te ouvindo o programa, hein? Programa bom. Todo dia tô te ouvindo. Então, valeu, Carlos. Fique com Deus. Um bom dia pra nós. E fecha a parte número pra todos os ouvintes.
0: Bom dia, Vangevaldo. E bom dia. Bom dia, Vangevaldo. E bom dia, Nalva. Bom dia, meu povo. Já, já. Tem o segundo tempo do programa. Já já tem o segundo tempo do programa. O nosso primeiro tempo já tá acabando. O nosso primeiro tempo já tá acabando, Brasil. Bom dia.
2: Bom dia, Cardoso. Aqui é Claudete. Bom dia.
0: Bom dia, Claudete.
2: Pra mim aí, meu.
0: Bom dia.
2: Bom dia. Ah, meu pai aí na nova aí, é Carmelo e Edith.
0: Carmelo e Edith. Cornélio e Edith. Carmelo e Edith. Dona Edith e seu Carmelo. E também pra Claudete e Marcão Doido. É Claudete e Marcão Doido aí no Mariap. E também o Gil. O Gil. Um abraço, meu povo, bom dia, bom dia. Já já tem o Imperador. E já já também tem o segundo tempo do programa. Eu estou por cá. E eu sei, onde é que você tá?

0: Alô Brasil, alô Brasil, bom dia. É pra acordar a região inteira. São 6:21, 6:21. Bora Val, bora Val, manda áudio Val. Claudete, Claudete, Marcão Doido, Gil, seu Cornélio e Dona Edith, um abraço, bom dia. Bom dia, Lulu Sena. Lulu Sena? Oi, Lulu Sena. Cadê o Jefferson Roseno? Jefferson Roseno? Lulu Sena, bom dia. Jefferson Roseno, Liz, Gabi e José Henrique. Bom dia. Bom dia a vocês aí. Alô, meu povo. Lia Couto. Alô, Lia Couto, categoria da Bahia.
1: Bom dia, família Sucesso. Bom dia, Cardoso. Que Deus abençoe nosso dia, nossa quarta-feira. Que Deus nos abençoe no quarto. Pois é, quero mandar meu alô pra Zezé, Nazaré, Edileuza, Cebola, Regina. Cadê Regina, Cardoso? Sumiu, hein?
0: Sumiu, Regina sumiu. Tá pra Brasília, tá pra Brasília.
1: Pra Rufião, pra Arleide, pra Belarmina. A Vanilza, Neuza, aqui na Vila 14.
0: Vanilza.
1: Gostaria de mandar pra Dona Lu no Taquari, no Barreiro Grande. Quero mandar pra Selma no Taquari, pra Selma, pra Creuza. Quero mandar pra Solange, Sueli, Suzane. E meu abraço. Tá na sucesso, tá na boa. Manda áudio, manda áudio, porque eu não
0: tá
1: sei
0: se
1: lembra de mim pra esquecer.
0: Tá
1: pra
0: na boa.
1: Esquecer de você, de 0 a 100 pra não esquecer de ninguém.
0: Tá na sucesso,
1: de
0: tá.
1: De 0 a 1000 pra todos do Brasil. Bom dia, Cardoso.
0: Bom dia. Lia Couto e Vera. Lia Couto e Vera e bom dia também. A Vanilza e bom dia. Rosinha na 13, bom dia.
2: Bora, Cardoso. Bom dia, Cardoso. Já estamos na luta, Cardoso. Bora acertar o motor, passar aí para desejar um bom dia para todos os amigos, né? Ligado na sucesso. Meus amigos do grupo Desmantelo, né? Grupo criado por Duda Vaqueiro, da Granvila 8, e Léo Vaqueiro, da Granvila 10. Mandar para os nossos amigos Rogério Vaqueiro, da Granvila 4, né? Zé Bocão, da Granvila 5. Todos os amigos, Cocó da Brasileira, nosso amigo Alvinzinho da Gavilha 1, Alfredo no Pambu, todo o pessoal daqui das beiras de rio, Boa Vista, Palma, Caldeirão, pessoal aqui da Boca da Vereda, Pambu, Fechadinha, tudo descendo, cuida. É isso aí, Cardoso. E vou mandar pro grupo também Portal da Serra, né? Um grupo criado aí por Calenca e companhia, né? Todos os aqueles são mundo, viu? Esse é meu bom dia, cuida.
0: Valeu, Simar, valeu, Simar. Simazão da Boca da Vereda, alô, Nega na 18, Nega na 18, bom dia.
3: Bom dia, Cardoso, que Deus nos abençoe nesta quarta-feira, em nome de Jesus. Bom dia para nós todos.
0: Alô, Nega da 18, bom dia. Bom dia, Gilmar, o veinho da CSB. Bom dia, veinho, bom dia, Gilmar.
4: Bom dia, Cardoso, aqui é veinho de CSB. Passei aí pra te pedir um beijinho doce, mandar alô pra João de Vital, Dona Ni, Velho Botão, César Inanova, Vim da Bicicleta, Zé Galego, a data da Granvila 13, acorda a data, é a hora, Luiz Carlos, Madioinha, Padaro, Carinho, tudo beleza, tudo bom, graças a Deus.
0: Valeu, Gilmar, o vem da CSB, um abraço, vem da CSB, Fabiano, Dona Delfina, Dona Delfina e Everaldo, Dona Delfina e Everaldo e o Fabiano e a Carol.
5: Bora, Cardozão, bom dia, cuida, cuida, bora pra cima, manda alô pra nós aí, tamo por cá já, viu?
0: Fabiano Almeida, Carol, Dona Delfina e Everaldo, bom dia, vocês tudo aí. Já eu tô de volta, Brasil.
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8: O João era empresário bem-sucedido. Morava em um apartamento de cobertura, numa região nobre da cidade. Naquela manhã, como fazia sempre, deu um beijo em sua esposa, fez a sua oração, após tomar café com a família, levou os filhos ao colégio e foi para sua empresa. Cumprimentou seus funcionários, deu bom dia para dona Rosilene, a faxineira. Naquele dia, o João, como sempre, tinha muitas coisas para fazer. Decisões importantes a serem tomadas, contratos a assinar, assuntos a despachar, reuniões marcadas, fornecedores para atender. Mas a primeira coisa que disse a sua secretária foi: calma, temos muita coisa hoje, mas é só fazer uma de cada vez que dá tudo certo. Depois do seu expediente na parte da manhã, não almoçou em qualquer restaurante não, foi para casa almoçar com a sua família. À tarde, de volta para o escritório, tomou conhecimento do faturamento da empresa no mês anterior. Havia superado todas as metas. Satisfeito e feliz, sabe o que ele fez? Autorizou uma gratificação para todos os funcionários. No final do expediente, João passou rapidamente no mercado, foi para sua casa, jantou com a sua família e, na sequência, foi dar uma palestra. O tema era como ter sucesso na vida. Enquanto isso, no outro lado da cidade, vamos encontrar um sujeito chamado Mário. Como estava desempregado, assim que acordou, foi lá para o boteco do Zé. Jogar sinuca, papear com os amigos, beber um pouco. Só que chegou nervoso, porque além de estar desempregado, a sua mulher havia abandonado. Também, quem é que ia aguentar ficar do lado de um sujeito assim? Não parava em emprego algum, bebia todos os dias. Ah, nenhum cantinho para morar ele tinha. Vivia de favor no quartinho dos fundos da casa de um amigo. Naquele dia, o Zé bebeu demais. Dinheiro para pagar a conta não tinha, mandou pendurar. Ah, o dono do bar não gostou. Pendurar o quê, rapaz? Você não tem mais crédito aqui, não. O Mário sentou na calçada. Quem chegou para ajudá-lo? O seu único amigo, o mecânico. Ei, Mário, conta para mim, irmão. Como é que você conseguiu chegar assim ao fundo do poço, rapaz? E o Mário começou a falar. É, meu amigo, foi minha família. Meu pai foi um péssimo exemplo. Ele bebia, batia na minha mãe, não parava emprego algum. Era uma vida miserável, sabe? Então, quando minha mãe ficou doente e morreu por falta de condições, eu saí de casa. Saí de casa revoltado com a vida. E também com o mundo, né? Eu tinha um irmão gêmeo. Ele se chamava João, que também saiu de casa no mesmo dia que eu, mas foi para um rumo diferente. Eu nunca mais o vi, mas com certeza deve estar vivendo da mesma forma que eu. Do outro lado da cidade, olha lá o João. Estava no finalzinho da sua palestra, quando de repente um dos estudantes levanta a mão e pergunta: João, por favor, eu queria saber, o que é que te fez ser esse empresário de sucesso, esse homem generoso, hein, João? João sorriu e respondeu: sabe, meu jovem, eu acho que foi minha família. O meu pai foi um péssimo exemplo. Ele bebia, batia na minha mãe, não parava emprego algum, tínhamos uma vida miserável. Então, quando minha mãe ficou doente e morreu por falta de condições, eu saí de casa. Saí de lá decidido que não seria aquela vida que eu queria para mim e para minha futura família. Eu tinha um irmão gêmeo, que se chamava Mário, que também saiu de casa no mesmo dia que eu. Só que ele foi para um rumo totalmente diferente. Eu nunca mais o vi, mas com certeza
9: deve estar vivendo da mesma forma do que eu.
10: Tudo que a gente vê e presencia enquanto estamos crescendo, muitas vezes usamos como modelo de vida. Mas o que você não pode é permitir que vícios, que traços negativos, que maus hábitos de pessoas que vieram antes de você interfiram hoje na sua vida. Seu pai, de repente, pode ter sido um viciado, mas você não será. As mulheres da sua família podem, de repente, ter sempre sofrido por amor, mas você será feliz e realizada. Você pode ter tido parentes depressivos, mas a alegria do Senhor habitará em seu espírito. Ninguém da sua casa pode, de repente, ter conseguido se formar, mas você será o primeiro a ter um diploma universitário. Todos podem ter enfrentado lutas para sobreviver, mas você será aquele a prosperar. O lugar de onde você veio não pode determinar o lugar para onde Deus quer te levar. Por isso, coloque um fim, nesse momento, em todos os padrões negativos da sua linhagem familiar. Eles podem existir há anos, mas você consegue sim ser a pessoa que mudará tudo isso. Você será aquele a quebrar a sequência de miséria da sua família. Você será aquele a transmitir coisas boas para as próximas gerações. Por causa de você, seus filhos irão mais longe. Seus netos irão prosperar. Eu creio, declaro e profetizo que você deixará um legado de bênçãos, conquistas e vitórias para gerações vindouras. Em nome de Jesus.
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0: A carta de hoje é de Joyce Aquino Lacerda. A carta dela narra o seguinte: meu querido e amado homem de Deus, imperador dos orixás, depois da minha vitória, venho através desta carta agradecer pelo teu empenho, pela tua determinação e pelos trabalhos espirituais que mudaram a minha vida. Eu era uma pessoa totalmente negativa, em nada eu acreditava. Quando ia fazer algo, já pensava que não iria dar certo, por isso sofria muito. A partir do momento que estive aí e o Senhor realizou em mim um forte trabalho espiritual, tudo mudou na minha vida. Minha vida não tinha rumo, não tinha direção, nada dava certo, não conseguia resolver absolutamente nada, porque uma força negativa tomava conta da minha vida, da minha mente, que sequer conseguia raciocinar. Eu vivia numa profunda tristeza e decepção, era estressada, tudo me aborrecia, era como se estivesse dominada por uma força negativa, uma força estranha povoava a minha mente, que ficava uma pessoa travada. Eu não estava protegida espiritualmente, mas após os trabalhos espirituais que fiz com o Senhor, posso dizer que estou livre de toda e qualquer força negativa. Consegui resolver boa parte das questões que estavam me aborrecendo. Consegui enxergar o que realmente quero para a minha vida e outras coisas que aparentemente também estavam sem solução foram sendo resolvidas. Hoje sei exatamente quando estou apenas triste e quando não é tristeza. Aprendi a ser mais positiva em todos os aspectos, não permitindo mais que as forças das trevas entrem em minha vida. Se não estamos protegidos espiritualmente, não podemos deixar portas ou janelas abertas para que a negatividade entre. Aprendi que se não há discernimento, tudo fica muito difícil para que pessoas ou energias negativas decidam e dominem a nossa vida. Eu sei que tenho muito, mas muito mesmo que aprender. A vida é um eterno aprendizado e eu me ponho à disposição da luz espiritual para que sempre guie os meus passos e pensamentos. Obrigado de coração ao Senhor Imperador dos Orixás. Amigos e amigas, pensamentos negativos atraem coisas ruins. Nunca diga que você não é capaz. Nunca permita que alguém diga que você não pode. Às vezes, por você não estar protegida ou protegido espiritualmente, é que acontecem certas coisas em nossas vidas. Por isso, proteja-se espiritualmente. Marque hoje mesmo uma consulta espiritual com o médium vidente Imperador dos Orixás.
1: Olá, meu amigo. Olá, minha amiga. Bom dia, meu irmão. Bom dia, minha irmã. Deste programa, o programa O Imperador dos Orixás, que vai ao ar todos os dias aqui por esta emissora, comigo, Padrinho José, o Imperador. Bom, meu amigo, bom, meu irmão, minha irmã, se você é uma pessoa que de certo tempo para cá, tudo o que você tem feito na sua vida tem dado errado, a sua vida tem andado somente de cabeça para baixo, tudo o que você tem pegado, meu irmão e minha irmã, você tem perdido. Você tem trabalhado desesperadamente, mas não tem visto o resultado satisfatório nas suas coisas. Pois tudo que você faz, nada vai à frente. Cuidado, você pode estar sendo vítima da inveja, do invejoso, do falso amigo, da pessoa ruim, daquela pessoa má, daquela pessoa que não quer a sua vitória, só quer ver a sua miséria, quer ver seus caminhos fechados, seus caminhos não dando certo. E se você se encontra

0: atendendo. Eu estou agora, amigo.
1: Eu estou agora, meu irmão. Eu estou agora te aguardando. Eu atendo das 8 da manhã até as 8 da noite.
0: Isso.
1: Eu disse que eu atendo das 8 da manhã até as 8 da noite. E, inclusive, neste momento que você está escutando o meu programa, eu estou aqui, ó, te aguardando.
0: Venha falar comigo agora. Venha me procurar. Venha me dizer o porquê que a tua vida está embaraçada. Que aqui eu vou lhe dizer o porquê que teus caminhos estão fechados. Porque se você, meu amigo, minha irmã, é uma pessoa que ama, não é correspondido, é casado, mas dentro da sua casa é só brigas, é só discussões, você não tem paz, você não tem sossego, você não tem felicidade, você não tem harmonia, você não tem um prazer. Muitas das vezes a sua casa tá parecendo um campo de batalha, um campo de guerra. Você às vezes é mais feliz no meio da rua, sentado no boteco, com um amigo, sentado na praça, num banco, num serviço, no seu trabalho, na esquina, conversando com um amigo, com um vizinho. Às vezes você é mais feliz desta maneira do que dentro da sua própria casa. Amigo, não perca a fé, não perca a esperança, não jogue seu lar fora, não deixe que o inimigo e que as forças ocultas destrua o teu lar, destrua o teu casamento. Venha me procurar agora. Eu disse agora, não é amanhã, não é depois. Vem agora falar comigo. É, inclusive agora mesmo eu tô aqui dentro, te aguardando. Vem agora, venha falar comigo. Você me entendeu? Fala, eu vou lá falar com o padrinho José. Eu vou lá saber por que a minha vida tá andando de cabeça para baixo, por que eu não tenho sorte na minha vida amorosa, por que a minha vida sentimental tá virada, por que eu trabalho muito e não prospero, por que eu pego por uma mão, perco pela outra. É, amigo, se você é desse tipo de pessoa, que você parece que tem um saco de dois fundos, é colocando em cima e saindo embaixo, vem agora falar comigo aqui, ó. Agora eu vou te dar meu telefone também, que às vezes você quer ligar, quer agendar uma consulta, quer marcar um horário. Olha o telefone de contato para você falar comigo, padrinho José. Pega o caderno, papel, lápis e caneta na mão, que eu vou te dar meu telefone nesse exato momento. 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O da Oi, meu irmão. Minha irmã. 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Agora tem o da Vivo também, tá, amigos ouvintes? Tem o da Vivo também, tá, meu irmão, minha irmã? 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Você que às vezes mora no interior, mora no sítio, mora na chácara, mora mais longe, a 50, 100 quilômetros de distância. Você que tá aí agora no sítio, tá na chácara, tá na fazenda, você me compreendeu? Tá longe, quer agendar uma consulta, quer chegar aqui, não quer pegar fila? Você pode estar ligando nesses números aí, tá? A consulta é uma contribuição que eu te peço pela minha consulta, certo? Agora, tem um problema na sua vida material, na sua vida espiritual, já gastou o que tem ou o que não tem, não conseguiu solução, tem uma doença, você entendeu? Tem uma doença, já foi para as medicinas, não conseguiu solução, não foi diagnosticado o seu problema, ou muitas das vezes você já fez diversos exames, já saiu daqui para Goiânia, para São Paulo, para Brasília, para Cuiabá, para Teresina, no Piauí, onde que é o centro de referência, mas não consegue resultado, sempre só gastando e a sua doença não é resolvida. Amigo, a sua doença é uma doença espiritual, aí ela não é material, por isso que você não resolve, por isso que muitas das vezes você toma remédios e remédios, paleia, mas não fica bom, certo? Então venha falar comigo, porque a sua doença é uma doença espiritual. E doença espiritual, eu gosto de explicar direito no meu programa, doença espiritual a medicina não resolve, certo? Não resolve. A medicina resolve doença material, certo? Espiritual, amigo, é do espírito. É uma doença que os aparelhos não vão detectar, não vão ver, você me compreendeu? Então não adianta.

Agora, venha falar comigo, tá certo? Aqui eu tô pronto pra resolver. Você tem um problema no fígado, um problema no intestino, uma doença no rins, uma doença no esôfago, no baço, você me compreendeu? Você tem um problema de coração, você tem um tumor, você me compreendeu, meu amigo? Você tem um reumatismo, um problema na coluna, você tem qualquer tipo de doença, aqui eu faço cirurgia espiritual. Eu opero espiritualmente. Com as minhas entidades, está aqui operando espiritualmente, aqui dentro da sua cidade. Você pode trazer o enfermo, você pode trazer o enfermo, está desenganado, tem um problema, tem uma doença, você mesmo, você me compreendeu? Tem um problema na próstata, você me entendeu? Tem um problema na bexiga, tem um problema no intestino, você tem uma gastrite, você tem uma úlcera, você tem um reumatismo, você tem um problema na coluna, você me compreendeu? Vem aqui, você tem uma dor na cabeça, você tem qualquer tipo de doença. Ela sendo espiritual, aqui eu faço a cirurgia espiritual. Estou operando espiritualmente. Resolvo o seu problema. Eu gosto de explicar. Cirurgia espiritual, através das minhas entidades, qual eu trabalho, certo? Agora tem pessoas que me perguntam: Padrinho José, e o senhor cobra pelo seu trabalho? Não. Eu peço uma contribuição pela consulta, para custear as despesas da emissora, o hotel que eu fico, a gasolina que eu gasto para vir, assim por em diante. Então eu não cobro, certo? Agora você contribui aqui, certo? Pela sua consulta. Agora o trabalho, se precisar de fazer algum trabalho, aí eu não cobro o trabalho também não. Vou logo explicar, esclarecer. Eu não cobro o meu trabalho de eu ter que sair, ir pra beira das águas, ir pra beira das matas, das cachoeiras, nas portas de cemitério, nas encruzas, pra fazer o seu trabalho. Isso aí eu não cobro nada. Nem um centavo pelo meu trabalho eu não cobro não, certo? Nem um centavo. Agora, se precisar, você não vai gastar pra fazer seu trabalho não. Posso te garantir. Comigo não, eu não vou te cobrar nem um centavo pelo seu trabalho. Se você tiver que gastar, você vai gastar com material. Comigo não. Aí sim, se precisar de algum trabalho, aí você vai comprar o material, porque aí o material é para sua conta, certo? Aí você vai gastar com o material. Bem explicado para você entender, certo, meu irmão? Certo, minha irmã? Aí com o material que precisar, eu vou te passar a lista, vou te dizer o que precisa, quais são os materiais que precisa, e aí com esse material aí você gasta. Comigo você não gasta nem um centavo. Gosto de deixar bem claro, justamente por isso, porque tem pessoas que já foi enganado, já foi ludibriado, e aqui comigo não existe esse negócio não. Comigo aqui meu negócio é sério, meus trabalhos espirituais são sérios, meus trabalhos são conhecidos nesse Brasilzão de meu Deus todo aí afora, aonde eu tenho diversos gabinetes espirituais, você me compreendeu? Aonde eu tenho uma equipe ao meu lado me apoiando, você me compreendeu? Quando eu não tô aqui, eu mando alguém da minha equipe, você me compreendeu? Que é a mesma coisa de mim. Agora, se você tem um problema na sua vida, seus negócios não vai à frente, teu comércio tá fechando as portas, você não tá vendendo, você tá plantando e não tá colhendo, certo? Você tá no mundo da bebida, você tá se acabando, tá se destruindo, você tá endividado, você dá um passo pra frente, 5, 10 pra trás, tu pega numa mão, perde pela outra, tu trabalha muito, não prospera, nada que é teu tá aí na frente, tudo que tu tá pegando ou está fazendo, meu irmão e minha irmã, tá dando errado, vem agora mesmo falar comigo. Eu disse agora, me procure aqui agora. Eu estou aqui agora, eu tô te aguardando. Atendo das 8 da manhã até as 8 da noite. Agora eu atendo por ordem de chegada. Eu gosto de deixar bem claro, bem explicado, certo? Então, eu atendo por ordem de chegada. Aqui eu não atendo por razão social, classe, posição, pelo seu dinheiro. Não, não, não, não. Aqui eu atendo do mais pobre ao melhor da cidade, você me compreendeu? Eu não te atendo pelo seu dinheiro, eu não te atendo pela sua roupa, pela sua pessoa, pelo seu carro, pela sua casa, pela sua terra, não. Aqui eu te atendo pela ordem de chegada. Se você chegar primeiro, você vai ser primeiro. Se você chegar por último, você vai ser o último. Não interessa se você é melhor ou pior, porque aqui pra mim não tem melhor e nem pior. Porque melhor do que todos os nós, inclusive melhor até do que eu, é um só, nosso Senhor Jesus Cristo, que morreu na cruz para lavar os nossos pecados. Agora, se você tem um problema, venha falar comigo. Tem uma doença, nada que você está fazendo está dando certo,
quer trazer a pessoa amada de volta, tá sofrendo, é casado, não vive bem, dentro da sua casa é brigas, discussão, tu já não tem paz, tu já não tem sossego, tu tem um vizinho que tá te perturbando, quer afastar, venha falar comigo que eu tô aqui pronto para resolver o seu problema, por mais difícil que ele seja. E tá chegando o final deste programa, neste dia de hoje, mas tá chegando o momento das orações, que todos os dias eu deixo uma oração, certo? Então você, meu amigo, que tá com um problema na sua vida, tem um parente beberrão, viciado nas drogas, nas químicas, você me compreendeu, tá se destruindo, você que tem uma doença, tem uma úlcera, uma queimação, uma azia, você, mulher, que tem uma infecção, um problema no intestino, um problema no útero, um mioma, você me entendeu? Você que tem qualquer tipo de doença, uma dor pelo corpo, um problema na coluna, vá agora na sua geladeira, irmão, pega um copo com água e coloque com muita fé em Deus ao lado do seu rádio. Ou então pega uma garrafa com água e coloca ao lado do seu rádio. E quando terminar esta oração, pega esta água, lava aquela localidade que você sente a dor, ou então beba esta água para que você possa ficar curado em nome de Deus. Então, pega um copo com água, coloque ao lado do seu rádio e vamos orar comigo neste momento, em nome de nosso Senhor Jesus Cristo. Amém.

0: Oração poderosa para melhorar sua autoestima e confiança. Ó Deus, salva-me. Ajuda-me agora, ó Senhor Deus. Que sejam completamente derrotados e humilhados aqueles que me querem matar. Que fujam envergonhados aqueles que se alegram com as minhas aflições. Que caiam em desgraça e fiquem cheios de confusão aqueles que zombam de mim. Que fiquem alegres e contentes todos os que te adoram. E que os que são gratos pela tua ajuda digam sempre: como Deus é grande. Eu sou pobre e necessitado. Vem depressa em meu auxílio, ó Deus. Tu és a minha ajuda e o meu libertador. Não te demores em me socorrer, ó Senhor Deus.
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3: 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Você que tem problemas amorosos, problemas de insônia, se você é daquelas pessoas que manda buscar e não vem, vai buscar e não traz, se você é daquelas pessoas que lutam tanto por um amor e esse amor vai cair nos braços de outra pessoa, se você é daquelas pessoas que dá um passo para frente e 10 para trás, se você é daquelas pessoas que vem lutando muito para tirar uma pessoa do vício da bebida, se você é daquelas pessoas que bate em tantas portas atrás de emprego e essa porta nunca se abriu, você sabia que isso pode ser obra de inveja do inimigo oculto, daquela pessoa que não quer ver a sua felicidade? O Imperador dos Orixás ver tudo aquilo que você não consegue enxergar, pois ele tem o dom da espiritualidade. Através de seus trabalhos espirituais, ele lhe mostrará o mal que o seu inimigo oculto está fazendo para aniquilar a sua vida. Se você está passando por problemas frequentes, é sinal de que a energia negativa está fragilizando a sua vida para que nada, mas absolutamente nada dê certo. Final do programa com o Imperador dos Orixás. Até o próximo programa, se assim o Criador permitir.

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meu Brasil, bom dia. 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Olha a hora, Brasil, agora 7:04. Bom dia.

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1: 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Alô, alô, meu povão. Alô, alô, minha gente boa. É hora de acordar. É hora de pular da cama, Brasil. Muito bom dia. Bom dia, Vangevaldo. Bom dia, Vangevaldo. Vangevaldo e Nalva. Bom dia, meu amigo Almi. Almi, o homem do saguado. Bom dia, Almi. Bom dia. Bom dia, bom dia. Lulu Sena e Jefferson Rosendo. Bom dia. Bom dia, Rufião. Ô, Lulu Sena. Tu manda áudio, Lulu Sena. Tu manda áudio. Alô, Rufião. Bom dia, Rufião.
2: Bom dia, Cardoso. Uma ótima quarta-feira pra você e pra todos. Bora, cuide, cuide. Manda áudio que eu não sei ler. Tá na sucesso, tá na boa. Mandar um alô aí pra Evanilza, na 14, pra Lia Couto e Belinha, pra Cartúcia, pra Val lá na Água Fria, Vá do Peixe, Neto de Brasília, o Homem dos Papéis, pra Joe, pra Timar, Louro, Zé do Mel, pra Candiba, Mazina 23, e pra todos que estiver ouvindo a sucesso, tá na sucesso, tá na boa. Um abraço, meu brother, uma ótima quarta-feira abençoada por Deus pra nós todos.
1: Abraço, meu amigo Tony Rufião, categoria da Bahia. Jailton Brito, lá na CSB. Alô, Jailton Brito, meu brother. Tá lá ligado, Jailton Brito. Muito bem, Jailton Brito. É. Isso. Todo mundo ligado. Jocerlândio. Jocerlândio, ligado na sucesso. Bom dia. Bom dia, Delmi. Alô, Delmizão. Alô, Delmi. Aí esse homem enxerga, viu? Esse Delmi enxerga. Aí é o Delmi, o famoso zóio de águia. Zóio de águia, é o Delmi. Tá aí ligado. Bom dia, Delmi. Bom dia, meu amigo Netão lá de Brasília. Bom dia, Netão de Brasília.
3: Manda áudio que eu não sei ler. Manda áudio. Bom dia, meu colegado Cardoso. Tô por cá. Onde é que tu tá?
1: Eu tô por
3: Bora
1: cá.
3: Cuidar, né?
1: Tô por
3: Tomar
1: cá.
3: Tomar café, correr atrás dos papéis. Tem um dia abençoado. Você, todos da equipe aí da Sucesso, todos os meus conterrâneos, meus parentes aí na 18, na 9, toda essa galera caceteira, meu coligado Cardoso. E aqui a pancada é segura pra cobra não dar o bote. Manda
1: a
3: áudio
1: pra nós. A pancada é segura pra cobra não dar o bote. Vamos ajeitar as coisas. Vamos ajeitar as coisas e vamos trabalhar, porque ninguém dá nada a ninguém. Deixa eu olhar aqui. Deixa eu mandar um abraço aí pra. É, pra minha amiga Raquelzinha. Raquelzinha do Requeijão. Dona Regina e Dona Maria Regina e Dona Ana Regina. Todo mundo aí, Dona Regina, Dona Maria Regina. Isso, né, Raquel? Raquelzinha do Requeijão tá aí ligada. Tony Rocão, meu amigo Anderson. Abraço a vocês aí. Né? Não é mesmo? Minha amiga Raquelzinha. Raquelzinha do Requeijão tá aí ligada. Quem também tá ouvindo nós aí é o Endão. O Endão. O Endão tá ligado. Bom dia, Endão. Na Lagoa, é, na comunidade, na fazenda Lagoa Nova, não é, Endão?
4: Bom dia, bom dia, bom dia, Cardoso. Vamos que vamos. Gostaria de mandar um abração aí pra as galera aí. Mandar um abração pra você, meu brother. Mandar um abração aí pra Antônio Rufião na 14. Cebolinha. Na 15, queria mandar um abraço pra Louro. Claudio Faustinho. Gelson Caburé. Jonas, e assim toda a galera de lá. Aqui quem fala aqui é o Enão da Lagoa Nova.
1: Lagoa Nova.
4: Tá na boa.
2: É nóis, Cadu. É nóis, Cadu. Falou, tchau, tchau.
1: Valeu, moral. Valeu, moral. Valeu, moral. É o Endão. O Endão da Fazenda Lagoa Nova. Lagoa Nova, tá ouvindo nós aí. Zelitão Vaqueiro. Zelitão Vaqueiro, lá da Fazenda Brejim. Lá da Fazenda Brejim. Cadê ele? Tá aí? Zelitão Vaqueiro da Fazenda Brejim, tá aí? Modo que não colocou o Zelitão no ar, pai? Bota o Zelitão pra falar aí. Fala, Zelitão. Modo que você tá dormindo demais, Zelitão. Acorda, Zelitão. Zelitão, você cuidado, Zelitão. Você cuidado, Zelitão.
5: Bom dia, meu coligado Cardoso. Cuida, cuida. Vamos pra Luída. O homem que tira leite acorda é cedo, Cardozão. Vamos que vamos, meu patrão.
1: Muito bem.
5: Bora, Nenê. Bora, Gilbertim. Bora, Bastião. Bora, Tiririca.
1: Tiririca.
5: Bora, Gilvan. Bora, Leinha. Bora, Regina, Nazaré, tô por cá, hein? Lembra de mim por poder lembrar de você, mulher. Manda áudio, eu não sei ler.
1: Manda, Zelitão Vaqueiro, Zelitão Vaqueiro, Zelitão Vaqueiro, aí é a categoria, viu? Alô, Apolinário, alô, Apolinário Popó, e a Maria Luzinete, lá na aldeia, Laje Alegre. É isso aí, lá pertinho da 19. Bom dia, meu povo.
6: Bom dia, Cardoso. E Cardoso, eu gostaria de parabenizar uma pessoa aqui, estamos completando mais um ano de vida hoje, ficando mais velhinho, é o Popó Alonso,
1: Popó.
6: Aniversariando hoje.
1: Olha aí, ó.
6: Viu? Manda uns parabéns aí pra ele.
1: Agora.
6: Quero parabenizar ele. Que Jesus abençoe ele com muitos anos de vida, muita saúde, muita paz e muitos anos de vida. E manda uma música de Gene Gene pra ele, que ele gosta muito, viu?
1: Certo.
6: É. Um bom dia pra minha comadre dele, lá na Galeria 22, meu compadre Expedito, pra Chica Bolacharia, pra Té da Melancia, lá no Entrocamento Porto Novo, pra todos os amigos conhecidos aqui da Graveira 19, pra Bical lá na Graveira 6, pra Derek, pra Ionara. A Pirulinda também, viu? Pra todos aqui na aldeia, obrigado, bom dia.
1: Bom dia.
6: Se você está na boa, manda áudio que eu não sei ler.
1: Aí, Lu.
6: Manda um alô também pra meu compadre José, tá aqui tirando leite.
1: José.
6: Zé Índio, famoso Zé Índio.
1: Zé Índio? Zé Índio? Ô Zé Índio, bom dia, Zé Índio. Bom dia, Polinário. Bom dia, neta. Polinário hoje está fazendo aniversário. Parabéns, Popó. É o Apolinário Pulu. Aí, da aldeia, Vaja Alegre, da tribo Pancaru.
6: Ricardo, eu gostaria de parabenizar uma pessoa.
1: E foi, rapaz, que foi aí. Tá bom, já foi aí. Já parabenizou. Tá bom, neta. Neta, neta, neta, neta. Neta tá demais, ô. Olha. Ô Maurício, Luiz Maurício, tá ouvindo nós aí, são 7h14 agora.
7: Bom dia, Cardoso, e aí, tudo bem, tranquilo?
1: Tudo jóia?
7: Um abraço a todos, que Deus nos abençoe.
1: Valeu, Luiz Maurício, Vai mandando o seu áudio aí que eu tô por cá. Eu tô por cá e eu sei de onde é que você tá. Claudete, seu Cornélio, Edite, dona Edite e Marcão Doido e o Gil. Ô, oh, meu povo, é hora de acordar. O Marinalva, Marinalva General. São 7h14. Bora, bora cuidar e acordar o povo. Tá bom. Bota aí os parabéns pra Popó, vai. Bota os parabéns pro Popó. Bota os parabéns aí pra o Popó. O Apolinário. O Pulu. Lá da aldeia Vaja Alegre. nosso abraço vai também lá pra José Nilton. José Nilton e o Zé de Coriza. O Zé de Coriza e Dona Coriza. Dona Coriza e o Zé de Coriza. Eita, meu Brasil. Ela chorou de amor. 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

0: Brasil, ela chorou de amor. Olha, são 7:18, 7:18, bom dia. Rapaz, eu vou te falar uma coisa, hein? Deixa eu mandar um abraço aí pra o Bugazão. O Bugazão que tá ligado. Bom dia, Bugazão. E o Claudião, Claudião da Caçamba. Bom dia. Mandar um abraço também pra Cida, Cida da Baixada, seu João e Bitinha. Tá todo mundo ouvindo a sucesso. E também quem tá ouvindo a sucesso é a Zilda. Alô, Zilda. Bom dia, Zilda. Ô, Zilda. Bom dia, Zilda. 7:18 agora. O relógio marcando. Oi, Suzane. Bom dia, Suzane.
1: Bom dia, Cardoso. Manda um alô pra minha avó, meu avô, vó Beta, neto de Brasília, dona Solange, Célia, Lindaura, Eduardo, Betica, Eliane, Cebolinha, Wagner, Lia Couto, pra todo mundo da rádio.
0: Oi, um abraço pra você, viu, Suzane? Um abraço, Suzane. Bom dia, bom dia. Chama o Rafa do Gado e o Pedro Henrique. Bom dia, meu povão, bom dia.
2: Bom dia, Cardoso, Dá um alô aí pro meu parceiro Rafa aí. Tá na pega do leite aí, na tirada do leite. Dá um alô aí pra galera do curral. E bom dia, manda áudio que eu não sei ler.
0: Manda áudio,
2: Dá um alô aí pra dona Selma, pra todos ouvintes.
0: Bom dia, Selma. Bom dia, Rafa do Gado. E bom dia, Pedro, Pedro Henrique. Bom dia, camarada. Manda áudio que eu não sei ler. Trem aqui é desse jeito, Bota, bota música. E bota áudio, bota música. Chama o povão. O Val e Ita lá na Água Fria. Bom dia, Claudete. Bom dia, Vangeval. Bom dia, Bebeto. Eita, que hoje tá demais. Hoje tá demais o aqui, viu? Dona Solange. Manda áudio, dona Solange. Manda áudio. Ô Tiani. Manda áudio, Tiani. E parabéns para todos os aniversariantes de hoje. Bom dia. Mandar um abraço para Rose Prates e para Letícia e para o Claudião. Claudião da Caçamba.

0: Popó. Apolinário, o Pulu, lá na aldeia Vargem Alegre, tá aniversariando hoje. Parabéns pra você, Popó. Nosso abraço a você da margem do Rio do Pé da Serra e lá em Riba da Serra, pra tudo quanto é lugar, pra tudo quanto é lugar. Deixa eu aproveitar pra mandar um abraço também aqui pra Chiquinho Vaqueiro e Dona Ana. Chiquinho Vaqueiro e Dona Ana na Fazenda Primavera. Ô Chiquinho, pro modo de que você não mandou áudio, Chiquinho? Pro modo de que, Chiquinho, que você não mandou áudio, Chiquinho? Você manda áudio, Vaqueiro. Chiquinho Vaqueiro e Ana, aí na Fazenda Primavera. Aê, tá certo. E também o Chiquinho Francisco, que é o seu filho, né? O Chico, né? O Francisco, que mora aqui atrás do Colégio Honorato. Como diz um amigo meu, Colégio Oronato. Colégio Oronato. São 7:23. É isso aí. É isso aí, Márcio do Rio. É o Colégio Oronato. Oronato. O que é? São 7:23. Você tá por lá e eu tô por cá. Chama o Almir. Chama ele aí.
1: Bom dia, Carduzão. Fala comigo que eu falo contigo.
0: Bom dia, Carduzão.
1: Eu quero é trabalhar já. Né, Cadu?
0: Tá certo.
1: É isso aí, nasceu, foi bonito, não foi rico não, vamos trabalhar. Deixar um alô pra minha mãe, assentamento com a Rodasaia. Deixar um alô pra todos meus amigos lá na garagem, Negão Welton, meu amigo Cabelo, Sombra, Sodão. Deixar um alô pra Legal. Pra ficar legal, tomo melhoral. Toda a galera aí, Júnior, toda a galera aí na garagem aí. Bah, toda a galera em peso aí, né? Que Deus abençoe todos nós. Vamos na luta, Carduzão. Deixa uma luta, todos os vaqueiros, de onde o povão, vereador Cassaro tirando leite, Chidaz, Macetão, meu compadre Renê, meu compadre Robão. Pois é, pra todo mundo, e seu Raimundo, cuida pra cuidar com o teu pucá. Cada um depois vai mandar outro áudio, viu? Pode ou não, no segundo que é melhor, né? Ah, bora, de vaqueirão, de tá tirando leite também, vereador. Tá na Ilha do Fogo, meu irmão. Que Deus abençoe.
0: Você já quer mandar outro áudio? Pode mandar, amigo. Pode mandar, não tem problema não. Quer mandar outro áudio, eu vou fazer o quê? Se a vontade é sua, eu vou fazer o quê, amigo? Se você quer mandar outro áudio no segundo tempo, você pode mandar. Nós estamos no segundo tempo. Ô, Tô indo da gata, categoria. Alô, galeguinho da ambulância. Chama o galeguinho da ambulância.
2: Bom dia, Cardoso. Tô aqui na escuta ouvindo seu programa, que é só sucesso. Cardoso, quero mandar um alô aí pra minha esposa, Dalvenice, pra Tiago, pra Abidiel, pra minha nora, pra minha netinha, pra meus irmãos. Quero mandar um alô também aí pra Hélio, da Fazenda Lagoa Nova em Simala. Quer mandar um alô pra mim, não mandou. Também quero mandar um alô pra Tony da Gata, pra Zé Carlos, pra Dudu Chá, pra Agrovilha 21, todo que ouve seu programa, Barreiro Grande, Água Fria, Agrovilha 9, pra todas as Agrovilhas, pra toda a Serra do Ramalho que ouve seu programa. E também quero mandar pra aquela galera lá do hospital, pras técnicas de enfermagem, pra o médico, o motorista, pra todo mundo que tá ouvindo seu programa. Cardoso, tá na sucesso, tá na boa, tu manda áudio que eu não sei ler.
0: Valeu, galego, galeguinho da ambulância. Deixa eu mandar um abraço também aqui pra meu amigo Fábio Alves e Cristina. Fábio Alves e Cristina, que estão na sintonia da sucesso. E também mandar um alô aí pra Celino Cabeça Branca e Donazinha. Alô, Donazinha e Celino Cabeça Branca. Alô, meu amigo Márcio do Rio. Bom dia, Márcio do Rio. Bom dia, Moral da Bahia.
3: Bom dia, Cardoso. Bom dia, Sucesso FM. Mandar um abraço aí, né, pra Polidário lá da tribo Pancaru, né? Grande amigo meu aí, né? A gente se conheceu lá na Lan House, né? Na época que eu tinha Lan House aí na rua. E uma pessoa maravilhosa, né? Muitos anos de vida, seu Apolinário. E para todos os índios aí, né? Nossa descendência aqui, da nossa terra aqui, né? E que nossos ancestrais cubram todo o nosso povo aí. Um abraço.
0: Valeu, Márcio do Rio. Valeu, Márcio do Rio. Um abraço, meu brother. Tudo de bom. É a conectividade, você falando comigo e eu falando com você. Você fala comigo, eu falo contigo. Eu tô por cá e você tá por lá. E aí, tudo bem? Tudo bem com você aí? Tudo jóia? Eu chamar a Vanilza. Eu chamar a Vanilza. Oi, Vanilza. Como é que tá, minha categoria? Como é que tá aí, minha categoria? Bom dia, Vanilza, lá na 14. E todo o povo da 14. Oi, Vanilza. Isso, e através da Vanilza e da Lia da 14, da Bela da 14, eu quero abraçar todo o povo da 14. Um grande abraço a vocês, meus amigos aí da 14. Todos vocês aí, um grande abraço.
4: Bom dia, Cardoso. Ótimo dia pra nós, Deus abençoe, né? Nosso dia. Quero deixar aqui meu alô, né? Pra minha amiga Lia, a Marlon. A minha mãe, quero deixar também aqui meu alô pra Rufião, pra Bela, pra Arleide, a galerinha aqui da 14 que está conectada aí com a Sucesso FM. Manda áudio que eu não sei ler, né? Ô, Cardoso, quase não escuta assim o áudio quando você manda na rádio por questão de... Eu saio pra escola às 7h30. Mas minha mãe conta, Cardoso, passa seu áudio. É muito bom. Porque 7h30 já tô na escola, então quase não escuto. Passa meu áudio mais cedo aí, Cardoso.
0: Pronto.
4: Está conectado.
0: Aí eu vou passar agora mais cedo.
4: Ah, esqueci, Cardoso, também da minha amiga Val. Bora, Val. Bora, bora.
0: Bora, tá
4: dona
0: certo.
4: Você já tá indo embora, hein, Val? Cuida, Val.
0: Eu vou agora passar seu áudio mais cedo, Vanilza. Já são 7h29 agora. Eu vou passar seu áudio aí. Um abraço pra sua mãe, aí na 14, que também escuta nós. Um abraço aí, a mamãe da Vanilza. Nosso abraço, tudo de bom. É isso aí. Tudo de bom. Tudo de bom. Não é mesmo, dona Val? Dona Val, a senhora presta assunto nas coisas, viu, dona Val? Presta assunto nas coisas, dona Val.
5: Obrigado, gata, obrigada. Sua mãe também, um abração pra ela, tá bom?
0: Como é o nome da mãe dela, Val? Como é o nome da mãe dela, Val? Como é o nome da mãe dela, Val?
5: Cardoso, bom dia, mando um áudio pra dona Maria, mãe de Nicássia, a Patrícia Andrade da Silva, Nicássia, aqui é a Marilene Andrade.
0: Marilene, Patrícia, mas isso, o povo aí que é da parentaiada aí do Nicássio.
5: Cardoso, bom dia, mando um áudio pra dona Maria, mãe de Nicássia, a
0: dona
5: Patrícia Andrade da Silva, Nicássia, aqui é a
0: dona Maria, dona Maria, Marilene e Patrícia, um grande abraço, bom dia. Oi, Val.
5: É Neuza.
0: Dona Neuza, é a mãe da Vanilza. Dona Neuza é a mãe da Vanilza. Alô, Brasil. Isso, meu povão. Chama aí a Suzane. Oi, Suzane.
6: Ei, Cardoso, e hoje o Cebolinha tá felizão. O time dele passou lá. Foi. Na Libertadores, com o jogador a menos nos pênaltis. Mas hoje quem se lasca é nós, com o Cruzeiro.
0: Eu também acho que hoje é perigoso furar o tacho. Hoje vai ser jogão. Cruzeiro não é fraco. Flamengo também não é fraco. Do jeito que vai o trem hoje aí, é perigoso furar o tacho. Hoje um dança, hoje um dança.
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Sucesso tá na boa. Alô, alô, meu povão, bom dia, bom dia. Esse povo todo que tá acompanhando o nosso programa. Muito bom dia, muito bom dia. Alô, alô, Serra do Ramalho, minha Bahia, meu Brasil. Bom dia, Serra do Ramalho. Acorda, meu povo. Acorda, minha gente. Vamos cuidar. Alô, alô, meu povo.

São 7:39. 7:39. Alô, alô, Serra do Ramalho, minha Bahia, meu Brasil. Ah, pai,

Vai atualizando aí pra ver se volta. Atualiza aí pra ver se volta. Ave Maria. O que é isso, Wilson? O que é isso, Wilson? Esse volta aí agora, homem de Jesus. Vai aí, vê aí. Esse volta aí, vê se...

7 horas, mais 40 minutos, aqui na sua Sucesso. Bom dia, bom dia.

0: tá na sucesso, tá na boa. Mariana, alô Mariana Cardoso, bom dia Mariana.
1: Oi Cardoso, manda áudio no celeiro.
0: Mariana. Mariana.
1: Com nós e SUS, manda áudio.
0: Manda áudio Mariana. Aí Mariana.
1: Bom dia Cardoso. Até Mariana, mas já temos excelente.
0: Manda áudio, Mariana. Muito bem. Tá na sucesso, tá na boa. Oi, Bruna. Oi, Bianca.
2: Cartão, porque é Bianca da Gravela 11. Manda uma vez pro meu pai, Amado Batista, pra minha mãe, minha irmã Bruna, minha irmã Vanessa, minha irmã Renata. Bianca da Gravela 11, a música de Amado Batista.
0: Bom dia. Tá na sucesso, tá na boa. Dona Cissa, bom dia, Dona Cissa.
3: Bom dia, Cardoso. E aí, Cardoso, como é que tá? Tudo bem, né, Cardoso? Aqui tá tudo em paz, graças
0: a Deus. Tudo jóia.
3: Manda um bom dia pra Nalva, seu Zé. Minha vizinha Leu aqui do lado, né? De Arla. É. Isabel, minha irmã, lá na Serra Solta, mas o esposo dela e o filho dela também. E todas as vizinhas aqui da Avenida Norte, viu?
0: Abraço.
3: Deus abençoe, abençoa todos. Todos tenham um bom dia, abençoado por Deus. Então, bom dia, meu amigo. Fique com Deus.
0: Abraço. Você e também o Paulo do Carmo. O Paulo Preto. Bom dia. Bom dia.

0: dia, dona Solange, bom dia.
1: Cardoso, bom dia, família Sucesso. Eita, tô longe, mas tô curtindo a Sucesso aqui, tá na Sucesso, tá na boa. Dá um abraço pra todos aí. Oi, dona No, bom dia, dona No. Oi, Val, seu Ita, dona Jaelza no Taquari, Vina na Baixada Fluminense, Célia na 18, tia Maria na 18, minha amiga Lia da 14. Um abraço, Lia. Um abraço a todos, que Deus proteja cada um de nós. Valeu, Cardoso. Boa quarta-feira a todos.
0: Valeu, Sol. Solange.
1: Suzane, Suelen, bom dia pra vocês. Que Deus abençoe. Oi, Nazaré. Sumiu, Nazaré. Abraço a todos.
0: Bom dia, Alô, alô, Brasil. Bom dia. Alô, meu povo!
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0: Tome cana, tome uísque, tome mé. É isso aí. Bebendo no cabaré. Ô sujeito desmantelado. Ô sujeito desmantelado, o Tom Oliveira.
1: Bebendo no cabaré. No cabaré tem mulher de todo jeito.
0: Tem?
1: Com respeito.

0: São 7h46 agora, Brasil. Bom dia, Bebezão. Bom dia, Bebezão.
1: Bom dia, Cardoso. Bom dia, Cardoso. Manda alto que eu não sei ler. Lembra de mim pra mim não esquecer de você. Cardoso, como um trabalho pra mim, Cardoso. Tô precisando, Cardoso. Não quero ir embora do Serra do Ramalho, não. Cidade boa. Arranja um trabalho pra mim, Cardoso. Trabalho em área de serviços gerais. O que surgir desse trabalho aí, tô disponível.
0: Pronto.
1: Valeu, Cardoso.
0: Dado o seu recado.
1: Também. De Barreto e Barreirito. É Barreirito? É Barreto e Barreirito. É uma coisa assim. Tô sinal de desengenho. Mas toca uma boa. Uma boa. Não esquece, não. Tô aguardando.
0: Alô, Bebezão.
1: Bom trabalho no jogo.
0: Alô, Bebezão. Dado o recado, Bebezão. Se alguém tiver aí precisando do rapaz pra serviços gerais aí, fale com o Bebezão, que ele tá precisando de emprego, homem. Tá desempregado. E vamos trabalhar porque ninguém dá nada a ninguém. Não é? Alô, alô, Brasil. Eita, meu Brasil. Alô, meu povão. Bom dia, meu povão. É o povão da Bahia. O povão do Brasil. Rapaz, que coisa. Vou falar. Ô Nazaré. Nazaré, língua de fogo. Ô bicha retada. Ô bicha retada, essa Nazaré, língua de fogo. Cadê? Ô Nazaré. Você me dá notícia de Catarina? Por modo de que você não deixou Catarina mais falar aqui na rádio, língua de fogo? Foi por quê mesmo?
2: Bom dia, Pedro.

0: com Deus, você e sua família.
1: Valeu, moral. Valeu, moral. Valeu, moral da Bahia.
0: É,

0: aqui, ela tá boa.
1: Pois é, pai, quando Catarina quiser falar, você libera ela aí pra ela falar aqui. Você sabe que Catarina é joia rara. É, Catarina é joia rara. Catarina é pé da cara. É, sim, é, é. Catarina, eu vou te falar, depois que começou a andar mais você, rapaz, Catarina tá enxergando um mosquito a mais de 10 quilômetros. É. Catarina, depois que começou a andar mais você, um mosquito ela enxerga a mais de 10 quilômetros em cima da cabeça de uma estaca. É. São 7h51 agora, Brasil. Bom dia. E não para, o programa não para. O programa não para um minuto. Oi, Vina. Oi, Vina, bom dia.
2: Oi, Cardoso, bom dia. Eu, bom dia, Brasil. Ô, Cardoso, tô passando aqui para poder pedir um abraço bem forte pra Solange Cardoso, que eu falei aquele dia, todos meus amigos, não falei o nome da minha amiga, falo pra ela que eu tô morrendo de saudade. Não demoro, viu, Solange? Volte pra nós dar aquele abraço, tomar aquele cafezinho que você prometeu e não veio tomar, tá bom? E pra todos que estiverem me ouvindo, minhas amigas, minhas colegas, meus filhos.
1: Abraço!
2: Janete em Brasília, que tá lá te assistindo.
1: Janete tá lá em Brasília. Oi, Janete!
2: Pra me lembrar de você. Então, bom dia.
1: Beijo, beijo, beijo. Tudo de bom, dona Vina, beijo. Dona Vina. Beijo, um abraço forte aí, dona Vina. Também pro Mazin, pro seu Pedro. E pra o Ney e Erlange. Um abraço. Bom dia, bom dia, bom dia.
3: Rapaz, tem que botar ela pra enxergar pra ela ver os gatinhos, que ela não enxerga os gatinhos, ela é viúva mesmo, aí ela tem que enxergar os gatinhos, né?
1: Rapaz, você não bota Catarina na perdição não, rapaz.
3: Rapaz, tem que botar ela pra enxergar pra ela ver os gatinhos, que ela não enxerga os gatinhos, ela é viúva mesmo, aí ela tem que enxergar os gatinhos, né?
1: Ai, ai, ai. Alô, Graça de Sítio do Mato.
4: Cardoso, bom dia, meu amigo.
1: Bom
4: Tudo
1: dia.
4: Bem com o senhor?
1: Tudo jóia.
4: Eu espero que sim. Bom, bom.

0: e ele tomando conta de nós. Tomo na mão de Jesus, tome em boas mãos. Que Deus nos proteja. Um bom dia para você, um abraço, amiga, e estou por aqui, viu? E você, meu querido, como é que você está?
1: Eu tô por cá e eu sei de onde é que você tá. Bora, Goi! Bora botar água pro gado, Goi! Bora botar água pro gado, Goi! Oi, Dalva!
2: Oi, Cardoso, bom dia! Tudo bem, minha joia? Manda uma música aí de Gina e Gina aí pra nós.
1: Oi, Dalva!
2: Eu ofereço pra todos que estiver assistindo a rádio, pra todos que gostarem. E vamos embora trabalhar, né, velho? Nós nascemos, foi bonito, não foi rico, não. Bora.
1: Vamos trabalhar, porque ninguém dá nada a ninguém. Compadre, tô indo à água.
3: Bom dia, compadre Cardoso. Onde é que o senhor tá? Eu tô por aqui. Pronto pra trabalhar já. Ei, meu compadre, dá um bom dia pro nosso povo aí. O Fião, o Manel da Mata, o Renildo, meu compadre Dezinho, mas dona, mas minha comadre Maria. Não, mas dona Branca. É, os nossos amigos lá, eu esqueci o nome do homem. Oswaldinho Silva. Eu queria que o passasse meu contato aí pro Bigodão. Que eu interessei pelo salário, nem que eu não consiga arrancar o pneu do trem, mas o salário eu consigo arrancar dele. Pois é, meu compadre. Manda um bom dia lá pra dona Nazaré, mas dona Elizabeth e Regina. Tá bom, meu compadre? Tenha um bom dia.
1: Bom dia, rapaz. Você quer pegar o serviço do Bigodão Mentiroso, rapaz? O serviço, ele quer pra consertar, arrumar, colar pneu de trem, do trem da ferrovia. Oi, Regina, bom dia, Regina.
4: Bom dia, Cardoso, aqui é a Regina da Grovilha 17, eu queria mandar a próxima música aí pra Dona Nazaré na 6 e pra todos os ouvintes do programa.
1: Abraço, Dona Regina!
4: Bom dia, Cardoso, aqui é a Regina da Grovilha 17, eu queria mandar a próxima música aí pra Dona Nazaré na 6 e pra todos os ouvintes do programa.
1: Abraço, aqui o programa não para um minuto sequer. Tia Maria da 18.
5: Cardoso, ótima quarta-feira, que Nossa Senhora Aparecida, São Jorge Guerreiro, lhe proteja de todo canto que você andar.
1: Amém.
5: Manda um beijo pra minha princesa Célia, pra meu filho Neném, que tá tirando leite com a família, pra meu filho Sérgio na Lapa, pra minha irmã na 20, pra família de assim toda, pra dona Bete Nazaré, fica com Deus.
1: Abraço, bom dia. Alô, Serra do Ramalho, minha Bahia, meu Brasil. Bom dia, meu povo. Ave Maria, que foi isso hoje, rapaz? Que foi isso hoje aqui, rapaz? Que loucura. Oi, Pimba, bora, Pimba.
6: Bom dia, Cardoso, como é que tá as coisas, Cardoso? Manda um alô pra nós aí, Cardoso, que é Pimba aqui da 8. Manda um alô pra minha esposa aí, Zene.
1: É o Pimba da 8. O Pimba da 8. Fala, Pimba.
6: Bom dia, Cardoso, como é que tá as coisas, Cardoso? Manda um alô pra nós aí, Cardoso, que é Pimba aqui da 8. Manda um alô pra minha esposa aí, Zene. Só por causa na escuta.
1: Zene. Dona Cissa e Paulo Preto, do Paulo do Carmo. Alô, meu povão. Bom dia, Marinalva da 10. Marinalva na 10, bom dia. Bom dia, meu povão. Alô, Serra do Ramalho. Bora, Eli Santos. Bom dia, Eli Santos. Grande abraço, Eli Santos, o reizinho. Alô, Eli Santos, bom dia. Tá na sucesso, tá na boa. Acorda.
7: Agora, Severino, eu vou lhe dizer, você é ingrato, rapaz. Rapaz, que pai é você, rapaz? Você na rádio todo dia, você manda um abraço pra seu filho, Serginho. Rapaz, se liga, rapaz, quer dizer que você bota os filhos no mundo e não a lembra, nem na rádio. Rapaz, se tanca, manda mesmo um abraço pro cara, velho. Além de você não ter dado nada o cara de quando nasceu, nem um abraço você manda pro cara, rapaz.
1: Rapaz, você... Como é que você se irmou aí, rapaz? Ô, rapaz, você quer que eu seja o pai do vereador Serginho, rapaz? Você quer que eu seja o pai do vereador Serginho, rapaz? O que que é isso? Vereador Serginho! Essa Nazaré é terrível, rapaz!
8: Bom dia, meu patrão Cardoso, bom dia, meu patrão! Tô ligado na Sucesso FM!
1: Bom dia, Rogério!
8: Na boa, né? Tá na Sucesso, tá na boa! E ouvindo essa voz aí diferenciada de Cardoso, né?
1: Bom dia, Rogério!
8: Bom dia, Cardoso, Rogério Vaqueiro, na voz do Vaqueiro das Mota Branca.
1: É o Rogério Vaqueiro.
8: Palco, hein? Serra do Ramalho, Bahia, Brasil, Agrovila 4, hein? Tô aqui no Rancho Botas Brancas.
1: Quero Rancho
8: um
1: Botas
8: Brancas. Pra meu Deus, né? Mandar um bom dia especial pra meu Deus. Dá um bom dia pra meus filhos, Roger Vaqueiro, Gabriel Vaqueiro e Maestro Vaqueiro, né? E dá um bom dia especial pro grupo Portal da Serra, né? Grupo Portal da Serra. É a segunda edição da Cavalgada Portal da Serra, né? Organizada aí por Calinca e companhia, né? Calinca Cardoso já conhece, né? Sabe a marca da mulher. A mulher é testada, viu? É grande empresária, né? Grande empresária Calinca.
1: Eita, Rogério Vaqueiro da Bota Branca. Acabou meu horário, acabou o horário, Brasil. E é como eu digo sempre, segure firme na mão de Deus e meta o pé na estrada, porque quem anda com Deus não pode ter medo de nada. E esse meu Deus que eu acredito piamente, é ele que me guia, que me orienta, que me ilumina, que me segura, que me sustenta e que me trouxe até aqui, ele nunca vai me deixar cair. Um abraço, Brasil, fiquem todos com Deus, que eu tô indo com ele, e amanhã com ele eu estarei de volta às 5 da manhã. Manda um abraço aí pra Nau, pra Dona Branca e pro Japa e ainda pra Diarla. Abraço, gente, até amanhã, se Deus quiser.
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0: Bom dia, pessoal.
1: Lembrei agora de Johnny Souza.
0: Bom dia, pessoal. Hoje é quarta-feira. 19. Rapaz, nós estamos ficando fracativos. Esse mês de agosto tem tantas coisas na história do Brasil. Nós perdemos, por exemplo, aí foi a culpa minha. 5 de agosto teve a tentativa de matar Carlos Lacerda, que foi feita pela guarda, sem ordem do presidente Getúlio Vargas, mas pelo pessoal da guarda dele. Morreu o major da aeronáutica e a crise se estendeu até o dia 24 de agosto, esse não vamos esquecer, o suicídio de Getúlio Vargas. E 25 de agosto, Jânio da Silva Quadros, que tinha sido eleito com a maioria nunca antes no Brasil de votos, renuncia. Forças terríveis obrigaram ele a renunciar. E aí abriu o caminho para a gente viver a ditadura militar e sofremos e chegarmos até aqui, nesse ponto onde há poucos dias da eleição, você que está me vendo, ouvindo, nós estamos falando agora para todo o interior da Bahia, vai ter toda a liberdade para escolher o seu voto, quem você quiser. Isso é que eu acho fundamental. Em urnas eletrônicas. Eu sou do tempo que você votava no papel e botava na urna. Ah, que maravilha. Você sabe lá, vamos dizer, em Cabrobó, para a urna chegar aqui em Salvador, no Tribunal Eleitoral, não dá para vir, encerrava a eleição 5 da tarde, aí dormia na cidade, num quarto, lá com 2 policiais vigiando. Quantas vezes essas urnas foram manipuladas, mas não vem ao caso. O caso que vem é esse: nós perdemos ontem 2 grandes atrizes, né? Laura Cardoso e Glória Menezes, fantásticas, né? Fantásticas. Ajudaram tanto a gente a viver, não foi? Pois é. E bom que elas morreram já idosas, depois de uma vida em que elas receberam todas as homenagens, né? É, eu acho isso muito interessante. Mas Nardelli Gomes, bom dia.
2: Bom dia, Mário. Bom dia a todos.
0: Aragão Queiroz, primeiro, pela ordem, Danilo por idade e Matheus, que são mais importantes que todos nós que aqui estamos. Bom dia para vocês. E, finalmente, mas não por fim, ele, sucessor de Cuíca de Santa. Rapaz, perdoe. Mexendo nos livros da minha casa, que são muitos, eu encontro um livro sobre Cuíca de Santa Amaro. Eu devo ter visto há tanto tempo, porque dentro, veja que curiosidade, né? Dentro tinha uma passagem que eu usei para sair de Las Vegas e ir a Dallas em 2006, porque eu fui lá, Marcelo e Chico, dois malucos, e o pai idiota aceitou ir em Las Vegas assistir uma zorra de uma luta dessa de UFC, que eu detesto, nunca achei graça nisso. E o pior, a luta demorou 15 segundos. O cara deu um soco, derrubou. Nesse mesmo livro, eu achei a conta de um hotel em Londres que eu fui no ano de 1973. Não sei como pararam. E uma foto de Chico dormindo. Aí, rapaz, o livro era sobre Cuíca de Santa Maria. De que será que tem aqui aquela história do conde húngaro que foi na loja do meu pai, na Rádio América. Aí foi lá, e não é que tem?
2: Mentira.
0: Que acredito num negócio desse? Você vê.
1: Sim. E você, Aragão Queiroz, não exagere no puxa-saquismo, mas tenha o respeito por quem sempre te apoiou, fazia seu imposto de renda, não é? E pessoa que merece todo o respeito e consideração de sua parte, pelo menos.
3: Com certeza. Bom dia, doutor Mário, bom dia a todos. Vou fazer um pedido ao a vossa senhoria, meu querido colega.
1: Obrigado.
3: Eu quero essa passagem, esse ingresso e essa conta para vender na internet. Dá uma grana boa no Mercado Livre.
2: Olha.
0: É. Você não ganha mais dinheiro vendendo maconha.
3: Não comece com as inverdades.
0: Sim, você vai informar como é que as pessoas vão poder fazer perguntas, porque aqui não é aquela entrevista para a pessoa dizer, dar suas opiniões importantíssimas. Eu vou conversar agora com minha senhora.
3: Senhora.
0: Que eu amo muito e vocês sabem disso, porque eu falo sempre.
3: Muito bem, mo.
0: Eu vou embora.
3: Não, doutor Mário, ela não ficou chateada, não, ela deu até risada.
0: Doutora Silvânia Rocha, então informe os telefones e o WhatsApp. Você que tem uma pergunta para fazer sobre odontologia e como a cabeça é importante pro resto do corpo, mas não venta com o negócio. Tem plano, não. Esses planos, os médicos. Imagine, plano odontológico é um absurdo, porque submete o profissional que aceita trabalhar com os piores materiais. Porque senão, ele não vive. E submete o povo, né, que não tem dinheiro para pagar ou que não tem uma ação governamental eficiente a fazer tratamentos dentários que podem custar a saúde, a vida, isso tudo. Então, informe os meios e cale a boca.
3: Pois bem, começando com o telefone 35055000, também é o número do WhatsApp para sua mensagem, para o seu áudio de 30 segundos. E, por favor, confira aí no YouTube, youtube.com/portalmetron. Estamos ao vivo, se inscreva no canal e tenha acesso ao conteúdo fantástico da Metrópole. E calome.
0: Bom, eu vou conversar aqui com Silvânia, dentista, já exerceu vários trabalhos na vida dela. E engraçado é que ela é muito jovem ainda, mas muito jovem, ela vai dizer. Ela foi trabalhar no consultório de uma dentista que atendia a família numerosa, são o pai Fernando, meu colega de trabalho na Ceplantec, figura elegante, educada, e a mãe, dona Creuza, levavam os filhos para fazer tratamento odontológico. E uma determinada dentista, doutora Carminha, acabou chamando, pedindo, Silvana, você não quer ficar aqui comigo, me ajudar e tal? Então eu quero que ela comece contando essa história, para depois a gente chegar em pontos importantes agora. Por que esse interesse, né? Porque, não sei. Silvana, que bom que você está aqui, é sempre bom estar com você aqui, fora daqui. Me diga, com quantos anos você foi trabalhar com a doutora cirurgiã dentista, doutora Carminha?
4: Isso. Bom dia a todos os ouvintes. Foi assim, minha mãe, né? São 7 lá na minha casa, e minha mãe ia com todos os filhos para o dentista. E cada vez que Carminha, era Maria do Carmo Barreto da Silva, o nome dela, ia atender, eu ficava na sala, olhando. Eu tinha 15 anos na época. E ela perguntou: você não quer vir trabalhar aqui? Eu disse: meu pai não deixa. Como o marido dela trabalhava com meu pai, ela disse: eu vou pedir a Beto, que era o marido dela, para falar com seu pai. Meu pai disse: deixo, numa condição, eu levo você, que era à tarde, eu estudava pela manhã, e no final do dia ela te traz em casa, achando que ela não ia aceitar, né? E ela aceitou. Aí eu comecei, estudava de manhã, meu pai me levava na hora do almoço para a clínica de Carminha, que era em Nazaré, e no final do expediente ela me deixava em casa. E fiquei trabalhando lá com Carminha 6 anos. E aí veio a minha paixão pela odontologia.
1: Mas você ficava só de atender. A parte melhor é essa.
4: Eu era auxiliar de dentista.
1: Aos 15 anos?
4: Eu entrei em fevereiro, tinha 15 anos, fiz 16 e 24 de abril. E era auxiliar, ficava lá, não sabia nada, aprendi com Carminha. E chegou no final que eu já fazia alguns tratamentos em Carminha, claro que eu não podia fazer em paciente, mas ela confiava tanto em mim que eu fazia algumas restaurações nela, tudo isso. Era nela, né? Ninguém ia dar queixa, porque ela era dona da clínica. Enfim, trabalhei 6 anos e aí a vida seguiu, né? Não fiz vestibular para odontologia, não passei. E mais tarde, para você ver como meu amor pela odontologia, eu tava viajando com o Mário, fazia direito, e aí numa viagem assim eu disse: vou fazer odonto. E aí eu voltei para Salvador, que a gente estava fora, e escolhi a faculdade, porque eu queria uma faculdade que tivesse uma boa clínica, porque assim, você para estudar sozinho, você consegue, né? Você vai ler, não sei o quê, mas a odontologia tem muita prática. Então eu queria que tivesse uma boa clínica, e quando eu fiz a Unime, né, ela tinha uma clínica boa. Então, aí fiz. Agora, uma curiosidade, eu fiz vestibular agora para medicina e passei. Aí Mário: vai fazer, eu fiquei assim, eu disse: não, minha paixão é odontologia. Tem muita coisa na odontologia que você pode estudar e prestar assim um bom serviço de saúde, e é isso que eu quero, né? Tô fazendo agora 2 pós-graduação, uma de gerontologia, não tem nada a ver específico com a área de odontologia, mas tem a ver com envelhecimento. Então, para você entender, cuidar dos seus pacientes, não só pacientes já idosos, mas pacientes novos, para que chegue numa idade avançada, já na velhice, com saúde, o máximo de saúde possível. E isso, Silvânia, diz respeito à odontologia, diz respeito a toda a área de saúde, não só odontologia.
1: Sim, mas você pulou muito.
4: Pulei?
1: Pulou. Seu pai, Fernando, meu colega de trabalho, uma pessoa admirável, por que que ele era um tranca-rua assim? Ele, sim, 7 filhos, 5 mulheres, né? Por que que ele era tão rigoroso? Eu preciso dizer assim, ele só se for, eu levo e você traz. O que é isso?
4: Meu pai era muito rigoroso, né? Ele dizia que era as princesas dele, e era assim mesmo. Meu pai nunca brigava com minha mãe, nunca vi, mas assim, se a gente caísse, se machucasse, meu pai brigava com minha mãe. E era uma coisa assim, muito, acho que era coisa de machismo aí na época, né? Era muito com as filhas. Então assim, a gente não saía sozinha, não pegava ônibus, não saía de casa mesmo. Quando a gente começava a namorar, eu comecei a namorar com o meu primeiro marido, também nessa mesma época, tinha 15 anos. Eu, com 18 anos, ainda não saía nem para ir ali na Maralina comer uma acarajé. Então, meu pai, eu não sei se era da época, ele não deixava, não. Então, para ir trabalhar, tinha que ser assim. Eu vim pegar ônibus sozinha aos 18 anos.
1: Ele tá certo, viu? Segure, não, toda donzela tinha uma peça fantástica na época, toda donzela tem um pai que é uma fera, e Fernando era uma fera nesse sentido, um homem educadíssimo, elegante, rapaz, assim, sempre bem vestido. Agora, então, você vai, faz direito, em determinado momento você foi trabalhar no Rio de Janeiro.
4: Isso.
1: Viveu lá 3 ou 4 anos. E lá você começou a estudar direito. Por que direito? Porque você gosta de um debate, porque você gosta. Aí vai, olha, dê um pezinho que vem todo. O que é bom, vá. Por que que você foi estudar direito?
4: Eu fui estudar direito, não que eu tivesse desistido. Na verdade, eu achava que não ia fazer mais odontologia. Mas assim, para você fazer odontologia, você... A odontologia é um curso que você faz durante o dia todo. Não tem como você trabalhar. E aí, eu fui fazer direito porque, eu, como você falou, eu gosto de um debate. Eu sou apaixonada também pelo direito. Mas eu digo assim, a odontologia, além de eu ser apaixonada pela odontologia, eu amo a odontologia. Você várias vezes fala assim, volte pro direito. Não. E o direito, eu acho que em qualquer faculdade você tinha que ter uma matéria de direito, enfim. Mas, respondendo, eu fui fazer direito porque não tinha como deixar de trabalhar e fazer odontologia. Essa oportunidade de não trabalhar, fazer odontologia, foi quando eu já estava casada com você. Aí, eu fui fazer odontologia porque podia ficar sem trabalhar.
1: Mas não pulou.
4: Pulei de novo, meu Deus.
1: Pulou.
4: Ah, diga.
1: Aí.
4: Eu tô sendo breve, né? Mas você quer uns capítulos bem destrinchado, vamos lá.
1: É, tá. Aí, seu pai teve um problema de saúde, você estava morando no Rio de Janeiro, resolveu voltar para a Bahia para ficar próxima de seu pai.
4: Tão indo.
1: Foi uma das grandes paixões de sua vida.
4: Olha, Maria.
1: Aí você continua com direito aqui na Bahia.
4: Isso.
1: E por que parou?
4: Então, foi isso que eu expliquei.
1: Então.
4: eu fui pro Rio de Janeiro trabalhar lá, fui convidada para trabalhar na Dataprev, isso 1999. Meu pai começou a ter uma doença degenerativa e em 2000 ele começou a piorar. E eu vinha várias vezes, saía do Rio de Janeiro e vinha várias vezes para aqui. Quando a gente soube que não tinha mais jeito, não tinha cura essa doença e a tendência era piorar, aí eu larguei tudo no Rio de Janeiro, larguei o direito, larguei o trabalho e voltei para Salvador em 2003. E cheguei aqui para fazer direito. Eu não tinha como ter transferência, porque teve um escândalo aí, que descobriram que tinha muita gente, como era difícil passar em direito aqui, muita gente foi para ia para outros estados, fazia e vinha assim como trabalhar na Câmara, numa coisa assim, para poder você conseguir uma transferência. Então, mesmo que não tivesse essa, fosse alguém vai me contratar para eu ter essa transferência, estava trancado. Não tinha transferência externa de outro estado para as faculdades aqui. Não tinha muita faculdade particular que aceitasse transferências que estavam abertas, eu ia retroceder muito. E aí eu passei alguns anos sem fazer direito, depois resolvi, acho que uns 2 anos, voltei a fazer direito. E trabalhava até com você aqui na rádio, trabalhava, fazia que chama-se da carga de processo em cartório com um advogado que trabalhava no comércio. E depois que eu larguei trabalhar aqui, casei com você em 2008, a gente viajando em 2009, aí eu sempre ficava namorando a odontologia. Aí eu resolvi fazer a faculdade, escolher a melhor faculdade, não em termos de nome, mas em termos de clínica, e fui fazer odontologia em 2010 na Unime Lauro de Freitas.
1: No seu primeiro casamento, você trabalhou com seu marido, de abençoada memória, numa oficina mecânica.
4: Uhum.
1: E você, inclusive, deu várias entrevistas para mim na Band e aqui na rádio. E eu ficava surpreso, e acaba, porque normalmente você não via mulher interessada, não sabia trocar um pneu, era normal isso, né? Minha mãe não sabia nem estacionar, mas dirigia, né? Bom, aí você vai para oficina trabalhar. E aí, seu marido falece,
0: Você fica viúva jovem, com dois filhos, você continua trabalhando na oficina. E mais do que isso, você vai aprender, fazer curso para aprender a mecânica, porque senão você seria, primeiro, uma mulher viúva, jovem, bonita, linda, no meio de tanto homem, o normal seria você ser tratada assim, ah, não entende nada, não sei o quê. Mas aí se foi atrás disso, por quê? Por que que essa determinação sua de aprofundar?
4: Pronto. Na verdade, eu fui trabalhar com meu marido, porque o irmão dele, que era sócio, tirou férias para casar e não voltou mais. Então, eu fui tirar as férias dele e fiquei. Mas só que eu trabalhava só na parte administrativa. Quando meu marido faleceu de acidente de carro, foi assim, de repente, eu entendi que para eu tocar os negócios, não adiantava eu entender só da parte administrativa. Eu precisava entender da parte mecânica. Porque não que eu fosse consertar um carro, mas até para você discutir com o cliente, discutir com seus funcionários, os mecânicos, era uma oficina, a gente tinha autopeças e oficina que fazia tudo, funilaria, pintura, toda essa parte mecânica. E aí eu comecei a tomar curso de mecânica base 1, depois fui para 2, depois fui para 3. Aí teve a onda dos automóveis de injeção eletrônica, não sei se Nardelli lembra dessa época, não é?
5: Sim.
4: Aí eu fui fazer curso de injeção eletrônica, todos os níveis de injeção eletrônica. Depois disso, era uma coisa inusitada, era uma mulher, né? Era jovem nessa época, eu tinha 28 anos, quando eu tomei esses cursos todos. E era inusitado, uma mulher jovem, dona de oficina, entendendo um pouco. Eu comecei a dar palestra na UFBA para os profissionais de os alunos de engenharia mecânica. Depois eu percebi que meus pacientes, que meus clientes, as mulheres, elas tinham muito receio. Primeiro, preconceito, que era uma mulher que estava ali, não entendia nada. Segundo, que achava assim que qualquer coisa que fosse fazer na oficina, elas iam ser roubadas, iam ser enganadas, porque não entendiam nada. Aí eu comecei a dar curso, né, para essas minhas clientes. Então, na época era slides, aí eu botava os slides, ensinava a abrir um capô, a trocar água, a trocar pneu, tudo isso para as mulheres. Então, assim, respondendo por que isso, Mário, eu acho que qualquer coisa que você submete a fazer, você tem que entender. E você tem que se aprofundar. E para você se aprofundar, só com estudo.
0: Tá. Agora então vamos chegar à odontologia. Você vai, se forma em odontologia num tempo recorde, apesar de ter várias intercorrências em função da minha saúde, cirurgias que eu tinha e você tinha que me acompanhar, tinha, não, você queria e sempre foi um excelente companheiro. E aí faltava prova, ia fazer depois, mas você foi lá e nem se formou. Bom, aí começa então você a trabalhar, você resolve montar uma clínica.
4: Isso.
0: Com vários profissionais para atender simultaneamente várias especialidades. E o que eu acho importante, queria que você destacasse também, o fato de que, ao contrário, pelo menos a experiência eu tenho muita, minha mãe era dentista também, né? Você chega no dentista, muitas vezes as pessoas vão, tá doendo aqui, tô com problema aqui, etc. Agora não, agora estão indo muito para fazer sorriso mentol, né? Aquela coisinha aqui, harmonização facial, vai ficar bonito, a saúde. Sim, mas você chega no dentista e o dentista pergunta: bom dia e tal, qual o seu problema? Não, eu tô com uma dor aqui, sente aqui na cadeira que eu vou examinar. Você mudou isso? Como foi? Por quê? O que é que você faz? A pessoa chega lá, marca uma consulta com você. E senta na cadeira de odontologia logo, como é que é essa história?
4: Isso, e até falando de consulta, tá uma polêmica aí na internet, mas para quem segue pessoal de odontologia, que uma dentista pergunta, ela, você cobra consulta? Ela falou, cobra consulta, mas se você fechar o procedimento, eu abato esse valor da consulta, porque você vai fechar o procedimento. Então, assim, a primeira coisa, a consulta, Mário, ela é essencial, porque na consulta que você vai conhecer o seu paciente.
0: Mas você faz na cadeira já?
4: Então, assim, eu vou explicar como é a consulta. Então, nessa consulta que você vai conhecer o seu paciente, você não vai saber do dente, da dor, você vai conhecer o seu paciente. Então, todas os atendimentos de lá da clínica são agendados. Eu disponibilizo uma hora para fazer essa consulta. O paciente chega, a gente senta numa mesa como essa aqui, o paciente fica de frente a mim e a gente começa uma conversa. Primeiro eu pergunto, o que é que te traz aqui? Por que que você veio ao dentista? O paciente começa a explicar, depois eu faço várias perguntas, medicações que toma, se dorme bem, como é que se come, isso tudo. O que é que tem a ver o sono com a boca? Tudo. O que é que tem a ver o que você come com a boca? Não é só você come doce, não. É alimentação. Então, o ser humano, ele é um todo. Você não pode olhar para só a boca, ou só um dente, ou só uma dor. Então, por isso que faz necessário a consulta, e essa consulta é demorada, essa conversa. Depois dessa conversa, que chama-se anamnese, mas eu digo que é uma conversa com o meu paciente, ele levanta dessa cadeira, né, de escritório, e senta na cadeira odontológica. Antes de eu posicionar o paciente, deitar a cadeira, o paciente fica sentado, eu faço o teste de oclusão. O que é isso? Eu boto um carbono, onde eu vou ver se a mordida está certa, porque uma dor de dente pode ser causada porque ele não está mordendo direito.
0: E o que é que pode levar uma pessoa a não morder direito? Desgaste da idade? Não. Como é?
4: Pode ser uma falta de dente.
0: É.
4: Pode ser porque a pessoa tem uma respiração bucal, né? Tem alguma obstrução nasal, problema respiratório, muda a arcada do dente. São várias causas. Então, você faz esse teste com carbono para ver se a oclusão tá certa. Mas, Silvânia, e como eu nunca tirei um dente, nunca extraí um dente, minha oclusão está errada. Às vezes você faz uma restauração e não fez o contato, que é o dente superior, tem que bater com o dente inferior. E você, quando faz a restauração, às vezes fica um pouquinho alto e você tem que fazer esse ajuste. Então, até uma simples restauração pode mudar a sua oclusão. Então, aí depois disso que eu faço esse teste, eu boto o paciente deitado na cadeira, mexo na cadeira e eu vou apalpar bochecha, língua, céu da boca, fazer todo o exame intraoral, porque dentista não trata só dente. Antes disso, eu esqueci, eu faço a palpação para ver se tem dores nessa musculatura da face, para ver se o paciente tem bruxismo ou apertamento e ou os dois. Então, assim, não tem como você não ter essa consulta. Porque tem muita gente que fala assim, eu quero um orçamento. A gente não fornece orçamento, a gente fornece um tratamento, um planejamento. Aí depois que o paciente sai da cadeira, que eu fiz esse exame todo da boca, da bochecha por fora, vou examinar cada dente, eu peço os exames radiográficos. Você pede para todos os pacientes, Silvânia? Sim, peço. Porque, como eu falo, nós não temos olho de raio-x. Então, tem muita coisa que tá ali oculta, que não dá para ver a olho nu, que a gente só vai ver nas radiografias.
0: É interessante o seguinte, presta atenção. O que eu disse é verdade, de experiência minha. Eu vou um dentista, porque tava alguma coisa me incomodando. Sento logo na cadeira, vem cá, isso. Tira uma radiografia, tá, vamos ajeitar aqui, pô. Essa coisa que se chama de oclusão, que é a mordida perfeita, quer dizer, os seus dentes estarem em paz, digamos assim, para a palavra de leigo, não é? Faz uma diferença fantástica. Eu tenho amigos meus que comem assim, com aquela boca de chover dentro. Mas é porque ele não tem os dentes necessários para fazer uma mastigação adequada. Aí você não faz uma mastigação adequada. Você cria problema para o seu sistema digestivo.
4: Isso.
0: Aí não é isso não. Mas você, por exemplo, está com um problema no coração. Na idade, como eu tive, eu fiz várias cirurgias. Eita, que papel, pergunto eu, tem a boca num tratamento cardiológico? Eu posso ir num cardiologista, ele me dizer, você tem que botar estente, você tem que fazer bypass, o cacete é quatro. Mas e a boca? Tem algum problema? Tem algum problema que pode estar na boca e prejudicar ou anular o tratamento cardiológico?
4: Tem sim, não só o cardiológico, mas outros também. Mas você perguntou do cardiológico, vamos lá pro cardiológico. Um paciente que tem problema cardiológico congênito, ele precisa dar mais atenção à boca. Por quê? Essas infecções que acomete a boca, tanto periodontal, né, que da gengivite, da piorreia, essas bactérias, elas gostam de se alojar na válvula do coração. Então, você, uma boca que está com bactéria, seja ela da cárie, principalmente da periodontite, ela circula pelo seu corpo e isso aumenta os níveis inflamatórios, que faz mal para o coração, para as paredes das suas artérias, e isso não é bem explicado. Então você vai, vamos dizer assim, você está com problema de coração, vai precisar fazer uma cirurgia. Se você tiver alguma infecção na boca, você precisa tratar antes, porque essa bactéria, ela pode se alojar no coração, e sim, você pode estar com uma cirurgia marcada e ela ser anulada, suspensa, prorrogada por conta da sua saúde bucal. E também, você quer que eu fale de outras?
0: Não.
4: Quer que continue de outra?
0: Não. Agora o caso de um diabético.
4: Isso, eu queria falar.
0: O diabético vai lá porque ele está precisando fazer um tratamento X.
4: Uhum.
0: Na boca. Qual o seu procedimento em relação a isso?
4: Vou só concluir da parte cardiopata. Então, assim, então, por que o dentista precisa fazer essa anamnese, precisa conhecer o paciente? Porque ele precisa saber quais são as medicações que esse paciente toma, se esse paciente é um paciente cardiopata, se esse paciente tem válvula, tem marca-passo, porque antes de fazer procedimento, seja ele até de uma profilaxia, que é uma limpeza, ele precisa fazer a profilaxia antibiótica, que é tomar o antibiótico uma hora antes do procedimento.
0: Aqui.
4: Para essas bactérias não entrar na corrente sanguínea e se alojar no coração. Já que é um paciente que tem problema cardiopata, que é um paciente cardiopata. Da mesma forma, se é um paciente que ele faz uso de anticoagulante, antiplaquetário, você precisa saber sobre uma extração por conta de sangramento abundante. Então, você precisa dessa anamnese, precisa desse tratamento todo, desse olhar diferente para o cardiopata. O paciente diabético não é diferente. Então, todas as vezes que você está com açúcar alto, você inflama o seu corpo. Então, tem uma ligação muito forte de quem tem diabetes descontrolada ter problema na gengiva, que é a periodontite, a gengivite. E se você está com o açúcar descontrolado, essa inflamação no seu corpo todo aumenta, que aumenta na gengiva. que eu digo que é uma via de mão dupla. A mesma coisa, se você está com a gengiva inflamada, você não vai conseguir deixar seus níveis de açúcar no diabético no nível aceitável, que não fique subindo. Então você vai mudar a insulina, vai trocar medicamento, vai aumentar quantidades, unidades de insulina, desde que, e não prestou atenção, não foi ao dentista, o seu médico não falou, vamos ver como é que está sua saúde bucal, porque muitas vezes seu açúcar está alto por conta da sua gengiva que está inflamada, aumenta a inflamação, a gente sabe que aumenta a quantidade de açúcar no sangue. Então, você está entendendo aí que o médico precisa se juntar ao dentista e o dentista ao médico?
0: Não, eu sei que, inclusive, você, quando tem casos de cardiopatas ou diabetes, você manda um relatório pro médico para ele determinar se deve tirar, colocar, porque você provoca o médico que está atendendo isso, a pessoa, para se manifestar. É isso?
4: Isso. Eu tô atendendo um paciente cardiopata. Ele toma várias medicações, eu vou fazer uma cirurgia, uma extração, uma coisa assim, eu vou introduzir outras medicações. Então eu faço um relatório para o médico, né, se for um paciente cardiopata, e dizendo, vou fazer um resumo, vou fazer tal procedimento, vou usar tais medicações, submeta a sua apreciação. Eu não digo, eu quero que suspenda, até porque hoje, Mário, não suspende mais. O antiplaquetário não suspende, o risco é maior.
0: Sim, mas antigamente suspendia.
4: Suspendia.
0: E o que eu quero deixar claro é que você não toma decisão sem comunicar ao médico, e o médico está ciente de tudo. Agora vamos para um outro caso. Aparece em sua clínica uma pessoa que está com um tratamento para combater um câncer.
4: Isso.
0: Né? Os tratamentos tem vários tipos, não sou especialista, mas a gente dá para ver. O radioterapia, ou quimioterapia, que são, inclusive, baixam a imunidade da pessoa como um todo, ela fica, o organismo extremamente frágil, não é? E eu penso que o papel do dentista, no caso, é fundamental. Mas eu não sei se isso acontece como deveria. Qual a sua experiência e opinião?
4: Oh, infelizmente é uma frase que eu falo o tempo todo, tirar a boca do corpo, né? E eu venho nessa luta tentando que os ouvintes, o pessoal da área de saúde, os dentistas, né, saiba que a boca faz parte do corpo. Então, um paciente oncológico, um paciente que tem câncer, ele precisa do tratamento, do acompanhamento odontológico antes, durante e pós.

0: baixou e você tem um foco de infecção na boca, para aquilo ali disseminar para o corpo todo, é fácil, né? Se você não está conseguindo, sua imunidade baixou, você não vai conseguir controlar aquelas bactérias que estão na boca e ela vai se espalhar para o corpo. Então você faz o tratamento antes para se submeter à quimio e à radioterapia. E durante, é como, Silvânia? Durante, quando você começa a quimioterapia, a radioterapia, você começa a ficar com a boca cheia de feridas, que a gente chama mucosite. A gente entra com laser. Aliás, a gente entra com laser preventivo. Antes de começar o próprio tratamento, a gente começa a sessão da laser terapia nessa boca, na mucosa toda, para que não venha desenvolver essas feridas que a gente chama de mucosite. Então, mesmo assim, Mário, é tão, como é que se diz? O tratamento de câncer, a gente sabe, né? Que é muito agressivo para o corpo. Mesmo com esse pré-atendimento, com essa aplicação de laser, mesmo assim ainda forma essas feridas, que é essa mucosite. Aí a gente começa o tratamento dentro de hospital ainda, para que trate essas feridas, para que o paciente venha se alimentar, a viver uma vida, né? Se já tá passando pelas dores do câncer ali, sem essas feridinhas na boca. E você... após, muitas vezes, você, principalmente quando é câncer de osso, ou que já virou uma metástase óssea, você vai precisar tomar uma medicação que é modelação do osso. Nessa modelação do osso, paciente que teve o câncer no osso, se estendeu no osso, você tem que ter muito cuidado, porque você não pode fazer extrações ou uma cirurgia, porque dá uma necrose óssea. Então, o dentista também precisa...
1: Necrose
0: saber.
1: É morte do osso, é. Né?
0: Entendeu? Então, assim, o tratamento oncológico, ele precisa muito estar de não digo nem de mão, de braço, de corpo dado com a odontologia, entendeu?
1: Você usa intensivamente laser. Você tem, por acaso, ao longo dessa sua experiência, alguma paciente, você dizer homem ou mulher, nem idade, nem nada disso, que por acaso tinha uma boca cheia de afta, que a gente chama no não sei se o nome científico é esse, afta, que é uma coisa dolorosa, rapaz, nunca mais eu tive nenhuma, mas quando dá uma paz, é aquela dor, impede você de comer tudo. E a aplicação do laser, nesse caso, funciona? Em que outro caso importante? Dois casos sobre o uso de laser com efeito quase que imediato.
0: Eu tenho um relato, inclusive essa paciente dando entrevista aqui, ela mandou o relato dela. Ela tem uma doença autoimune que é lipiplano, e a boca enche de aftas, né? Que é a mucosite, de feridinhas. E ela foi tratada com laser. Como a doença autoimune não tem cura, volta e mexe, ela reincide essas feridinhas, essas aftas na boca, e a gente coloca o laser. Então, para herpes, para mucosite, que são essas feridas, eu faço uma extração e aí eu uso o laser, porque ele ajuda na cicatrização. Eu vou fazer um clareamento, eu aplico laser, porque ele diminui a sensibilidade que certas pessoas têm com clareamento. Para bruxismo, apertamento, que é uma dor terrível, que você inflama esse nervo aqui, é o trigêmeo, para quem tem apertamento e bruxismo. Eu tenho um caso, inclusive tenho o seu caso, posso falar, de dores. E no seu caso, a gente vai juntar cardiologia. Eu tive de pedir autorização ao Dr. Eduardo Novaes para entrar com medicações para você, para passar a sua dor, que a gente entrou com laser, com o anti-inflamatório e com o relaxante muscular. Eu submeti o seu caso para o Dr. Eduardo Novaes, que ele, né, autorizou a conduta e aplicação de laser. E você mesmo pode relatar aí o a melhor

0: Rapaz, a dor, esse trigêmeo aqui, eu me lembro que meu pai já poucos anos antes de morrer, ele teve herpes zóster no trigêmeo. Parece que é o nervo mais doloroso. Rapaz, são dores lancinantes de você. Eu não conseguia deixar de urrar. Não é vontade, não. Não era pra ninguém saber. Não, você não consegue. Agora, tem várias manifestações aí no YouTube, porque senão a gente vai ficar aqui até amanhã de manhã, que a conversa realmente está muito, muito boa.
1: Isso, no YouTube e no WhatsApp também. Aqui no YouTube, um ouvinte, o nome dela é a Dilma, ela diz: doutora Silvânia é uma detetive, investiga tudo, muito atenciosa, sou paciente nova, encontrei ela através da rádio, estou gostando muito. Eu, a Dilma, só com duas sessões, estou muito feliz com minha escolha.
0: Detetive é o lado que ela estudou direito.
1: Dona Sincera diz: fiz cirurgia cardíaca, implante de válvula mitral, não encontro dentista na rede pública, tenho medo, mas vai ter que procurar, porque está precisando de uma prótese. Ela usa anticoagulante.
0: Agora tem um ouvinte que foi pro YouTube para conhecer minha ex. Ela não é ex, não,
2: Ave
0: é minha
2: Maria.
0: Atual mulher.
2: Ave Maria.
0: Bora.
1: Mari diz aqui: odontologia deveria ser uma especialização da medicina.
2: Concordo.
1: Ela diz também: eu tenho tendinite crônica no braço esquerdo. Minha dentista me disse que eu deveria tratar 11 cistos que eu tinha nos dentes. Fiz o tratamento, nunca mais tive problema no braço.
0: Que coisa, rapaz. No braço, tá vendo aí como é?
1: Aqui no WhatsApp, Priscila diz: bom dia, doutora Silvânia, eu queria saber, meu filho tem um carocinho pequeno na parte interna do lábio inferior, não é afta, e a que profissional eu levo ele?
2: Oi, Priscila, bom dia. Estomatologista, você tem que averiguar logo, né? Se já tá aí, já tem um tempo, é especialista estomatologista, dentista.
0: Tem Roberto na linha querendo fazer uma pergunta. Alô, Roberto. Bom dia, Roberto.
3: Fala, Roberto.
0: Acorda, Roberto.
3: Tá difícil, Roberto.
0: É porque ele liga às vezes e fica conversando com a pessoa enquanto espera entrar no ar. Roberto. Bob.
3: Não,
1: ele tá falando, só que a ligação dele, ele pode estar com o Bluetooth ou com Viva Voz, alguma coisa. Tá muito ruim, Roberto, sua ligação.
4: A minha ligação?
1: Deixa eu ver, tenta aí de novo.
3: A voz do cachorro tá melhor que a sua, velho.
4: Alô,
1: Pronto, bom dia.
0: Nada, né?
1: Não, ele tá no ar. Oi, Roberto.
4: Oi, eu tô no ar. Tô
3: pode
4: vivo.
3: Perguntar, Roberto, por favor.
0: Quieta, chulinho.
4: A pergunta é o seguinte: primeiramente eu quero saber onde é que entra a fisioterapia em relação ao tratamento bucal. E segundo, eu quero parabenizar a doutora aí, porque ela fez uma colocação muito boa. Ela fez uma colocação muito boa em relação à abordagem do paciente, né? Todo profissional pode ter o conhecimento do Atlas todinho. Se não tiver uma boa abordagem na sua consulta, ele não é um bom profissional. Ela está de parabéns.
0: Muito bem.
2: Obrigada, Roberto. A fisioterapia entra no bruxismo, no apertamento. O bruxismo e apertamento é um tratamento multidisciplinar. Então, entra a fisioterapia, entra... neurologista, quando você tem muita dor de cabeça, entra o dentista, entra a psicologia para regular o seu estresse, e a fisioterapia entra aí na odontologia.
0: Maria Elisa diz: perdi um grande amigo por isso, com problema de coração por conta de problemas bucais.
2: Isso. Chama a endocardite infecciosa, né?
0: Aqui, Denise, a senhora é uma profissional diferenciada. Admiro sua fala clara, direta, segura. Beijo, manda pra você.
2: Obrigada, Denise. Beijo.
0: Pois é, conversamos bem. Aragão, informe onde localizar o trabalho da doutora Silvânia Rocha, você ainda tem isso nessa memória devastada pelo excesso de maconha?
3: Com certeza, doutor Mário, isso aí não pode ser.
0: Com certeza, quer dizer, admitiu o excesso de maconha. Tá, prossiga.
3: Vamos lá então, endereço, fica no Centro Odontomédico Itamaraty, na Garibaldi, sala 1208, o telefone é o 996109442, minha nota.
2: 10.
0: 0, média 5, passou.
3: Tá,
0: Silvânia, foi ótima sua entrevista, ótima mesmo. É, teve um ouvinte aqui, você tá parecendo Faustão, deixe ela contar a vida dela. Não, eu não deixei, não é por ser intrometido, não. É porque eu acho que é importante não somente responder perguntas científicas, profissionais, mas conhecer a pessoa, não é? Que a gente confia a vida, a boca, a saúde. Eu acho que isso tudo é importante. Não dei de Faustão, não, mas de qualquer jeito. Não gostei. Brincadeira. Silvânia, um beijo, obrigado, foi ótimo, viu?
2: Obrigada, um beijo, até a próxima, também adorei.
3: Doutora
2: beijo.
3: Silvânia, minha amiga. Eu...
0: Ah. Oi. Até a próxima. É assim, já.
2: É, né? Tem que pedir, né? Vocês ah. Claro. Que tem que pedir pra Nardelli.
1: Ah, bom, então amanhã, por favor, novamente.
0: É bom, aproveitando a oportunidade, a partir de hoje, todos os meus programas serão comandados exclusivamente por Nardelli.
3: Ah.
0: Intervalo comercial.
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1: 8h57, doutor Mário.
2: Comando. Rapaz, essa gravação aí é que está. O verdadeiro, o original. Aragão. Olha, tem um vídeo meu. Contando, voltando a contar algumas histórias políticas que eu vivi e que não estão no meu livro, por exemplo. E que eu acho que muita gente não sabe. Também não vai fazer diferença nenhuma, né? Saber ou não saber. Mas eu sou teimoso e como eu tô. Tô como tô. Por idade, coloque no ar aí a história de como Clériston Andrade foi prefeito de Salvador durante 5 anos. No dia 13 de fevereiro de 1967, Antônio Carlos Magalhães assumiu a prefeitura de Salvador, prefeito biônico, em pleno golpe militar, escolhido por Luiz Viana Neto, Viana Filho, que só tomaria posse no governo no dia 15 de março, portanto, mais de um mês depois. Mas e por que que antecipou a ida de Antônio Carlos? Porque estava deixando a presidência da República, o primeiro ditador do regime militar, Humberto de Alencar Castelo Branco. Fez muita amizade com a ACM e queria mandar, na época, uma quantidade enorme de dinheiro para ajudar a prefeitura de Salvador, que estava praticamente falida. Então, eles combinaram com o então governador Lomanto Júnior, que mandou a mensagem, a Assembleia aprovou, 13 de fevereiro, Antônio Carlos assume. Passa 3 anos na prefeitura se preparando para ser governador. Conseguiu. Mas ele teve que sair da prefeitura para ficar desincompatibilizado para ser governador, como acabou sendo. E no princípio ele queria que o prefeito fosse Luiz Sandi, meu mestre e secretário da Fazenda. Depois ele, sei lá por que, aquelas coisas que Antônio Carlos tinha, que não vale a pena a gente falar aqui, porque tem que ser rápido e eu quero. Ele acabou escolhendo Clériston Andrade, presbiteriano, foi meu professor de história no colégio 2 de julho. Clériston assume, ponto. Aí, em março de 71, ano seguinte, Antônio Carlos Magalhães assume o governo da Bahia e me convida para ser secretário.
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0: galera do Ramalho, são 9:03, tô chegando, é rapidinho, aguarda aí.
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0: seu dia a dia. Hoje, esse amigo de vocês, Fábio Silva, até o meio-dia. Hoje, a Lorena Ramos, hoje, né, precisou se ausentar e estaremos juntos a partir de agora, até o meio-dia, com muita alegria, com a sua companhia.
1: Já parou pra pensar?

para começarmos a nossa manhã com o coração em paz e a mente renovada, eu quero convidar você, você que está aí do outro lado, para ouvir uma história simples, mas que carrega uma grande lição de vida. Uma comunidade humilde do interior vivia um carpinteiro muito respeitado pela sua paciência, conhecido por todos como Seu Bento. Certa vez, a escolinha da comunidade precisou reformar as mesas e os bancos das crianças antes do retorno das aulas. A comunidade se juntou, mas o que conseguiram arrecadar foram apenas algumas tábuas de madeira usada e pregos tortos. Faltavam máquinas elétricas, ferramentas novas. Alguns moradores desanimaram e disseram: "Com essa sobra de madeira velha e essas ferramentas gastas, não dá para fazer nada de valor. É melhor desistir." Seu Bento, com a calma de quem aprendeu a respeitar o tempo da vida, olhou para aquele punhado de madeira e respondeu com um sorriso sereno: "Nós não temos tudo o que queríamos, mas temos as nossas mãos e a nossa vontade. Um pouco com dedicação se transforma em muito." Ele ajeitou a bancada, pegou o serrote antigo e começou a cortar tábua por tábua. Cada pedaço torto era aplainado, cada prego era desentortado com cuidado na bigorna. Vendo o Seu Bento trabalhar debaixo do sol sem reclamar, a vizinhança foi se aproximando. Quem não entendia de carpintaria pegou a lixa para ajudar. Quem não podia lixar trouxe um bule de café passado na hora com biscoito frito para alimentar quem estava no batente. No fim daquela semana, todas as salas de aula estavam com carteiras firmes, lixadas e seguras. E a união daquele povo rendeu tanta madeira reaproveitada que ainda construíram um banco comprido na sombra do pátio para os pais esperarem os filhos na saída da escola. Muitas vezes, ouvinte, na vida, nós olhamos para as nossas dificuldades e achamos que os nossos recursos são pequenos demais para superar os problemas. Mas quando colocamos dedicação sincera, honestidade e amor naquilo que fazemos, o pouco se multiplica e se torna uma bênção para toda a nossa família. Eu quero chamar a atenção da senhora, do senhor que está ouvindo nesse momento, de você jovem, dos meus colegas que estão aqui. Pense bem e haja com sabedoria, pois assim, agindo bem, você provará o gosto bom da

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1: Olha a hora, para não se atrasar, são 9h22, 9h22, vamos às primeiras previsões do dia. Atenção você de Áries, o trabalho em equipe e as parcerias estão muito favorecidas hoje. Somar forças com os colegas vai facilitar suas decisões. A cor da sorte é o vermelho. Atenção, Touro, organize seu tempo e coloque as prioridades em ordem para não sobrecarregar e manter o rendimento em alta. A cor de sorte hoje é o verde oliva. Atenção, você de Gêmeos. Sua comunicação e simpatia abrem portas nesta manhã. Aproveite para resolver assuntos pendentes em boas conversas, hein? A cor da sorte para hoje é o amarelo. Já já eu trago previsões para Câncer, Leão e Virgem. Continue aqui com a gente, participe, fique à vontade. Aqui o ouvinte está sempre em primeiro lugar. Mas deixa eu dar um bom dia para a turma, deixa eu dar um bom dia para os ouvintes. Deixa eu começar com o meu colega de trabalho. Estou falando dele, Josemar Areda. Mas solta a vinhetinha dos ouvintes, isso. Os ouvintes que já estão participando com a gente. Eu quero saber onde você está ouvindo a Rádio Sucesso FM nesse momento. Você está em qual cidade? Em qual estado? Qual país? Ah, você está em Serra do Ramalho City? É? Então,

0: Jornalista José Marareda já está se preparando, chegou cedo, né? Hoje tem o Jornal da Sucesso ao meio-dia e ele vai buscar as principais informações para você. Bom dia, José Marareda.
1: Bom dia, Fábio. Aí ficou legal, Serra do Ramalho e City, né? City. Aí nós temos que mudar lá, né, Fábio? Lá na entrada lá, agora coloca Serra do Ramalho e City. City.
0: É, rapaz, isso é chique. Mas me diz aí, como é que tá o pé da serra? Você que chegou há poucos dias, você tá frio?
1: Tá muito frio. Essa noite passada tava esfria, esquenta, um momento tempo, agora esfriou já e tá bem frio já.
0: Cassi Maia, quando ele fala assim que tá muito frio, a gente tira quantos por cento aí, hein? Não, 50%?
1: Pode botar muito frio mesmo.
0: Muito frio. Realmente, tá frio. A temperatura caiu lá no pé da serra.
1: Caiu.
0: Na beira do rio, será que o pessoal da beira do rio também tá sentindo esse frio na madrugada?
1: Eu acredito que ali nas margens do rio, ali na beira do rio, é mais quente, não? Por conta da umidade.
0: Mas aqui na Agrovila Nova tá quente, né? Tá quente, tá fervendo, na verdade.
1: Mas tá muito frio pra lá.
0: Mas essa temperatura, ela cai por volta de que hora, José Mareda?
1: Fábio, a partir de 6 da tarde ali, ela já tá dando...
0: Já começa... Você que segue, você que vai até o tabuleiro. Alô, gente querida do tabuleiro, né?
1: Tabuleiro é mais frio ainda.
0: É mais frio ainda.
1: Tava ventando muito ontem, rapaz, tava frio.
0: Você tá aproximadamente, você tá mais de 600 metros do nível do mar ali, né?
1: Lá no tabuleiro chega 800.
0: A 800. Aqui na Agrovila 9, daqui, a média é 400 a 450, né?
1: Tabuleiro, acho que não é 800, chega 800, não. 700 e pouco, Taquari já tá 679, por aí.
0: Aí começa a sentir a madrugada.
1: Começa a subir,
0: né?
1: A madrugada ali.
0: Começa a sentir. Mas lá na beira do rio tá frio, ô Cassi Maia? Sua mãe disse que tá frio lá na beira do rio? Busca aí da sua mãe. Manda sua mãe acordar pra vida. Já preparou o almoço lá hoje? O almoço tá pronto, né? Vai convidar todo mundo da beira do rio hoje pra almoçar lá na casa da mamãe da Cassi Maia. Que maravilha, né? Ô, José Mareda, você é de qual signo, José Mar?
1: Fábio, eu...
0: Não sabe?
1: Não ligando aí, mas pelas datas, acho que é câncer.
0: Deus do céu. Vou falar nisso. Tá vendo que tá ligada com a gente? Ela tá lá no Taquari. Dona Creuza, bom dia, bom dia. Temperatura tá caindo aí, Dona Creuza, bom dia.
2: Sim, tá congelando mesmo, já falou certo. Eu acordei 2 horas da manhã, o trem tava engiando, papo, viu? 2 horas, cozinhei feijão lá, vem prato, fiz 2 garrafas de café, que os caras estão trabalhando aqui.
0: Meu Deus do céu, acordou cedo?
2: Tá certinho, tá frio mesmo, aqui tá congelando.
0: Meu Deus do céu.
2: Falou a verdade, falou mentira não. Deus, obrigado a vocês todos aí da rádio.
0: Um abraço, Dona Creuza. Dona Creuza disse que preparou 2 garrafas de café,
1: Creuza, acho que é a pessoa que acorda mais cedo lá. Ela acorda cedo mesmo.
0: Ela madruga.
1: Ela madruga. E aí na hora que ela acorda mesmo, é frio mesmo. Na hora que ela acorda, tá muito frio.
0: Ela disse que desde as 2 da madrugada que tá acordada. Ô, Dona Creuza, a senhora não dorme,
1: Ela faz 2 garrafas, acho que é pra ela beber e não dormir.
0: Pelo amor de Deus. Um abraço, Dona Creuza. Então, obrigado pelo rádio ligado aí, viu? Pessoal do Taquari. Deixa eu falar com a Guiomar. Guiomar tá com a gente também. Bom dia, Guiomar.
3: Bom dia, Lorena. Tudo bem? Aqui é Guiomar. Passa a música do amado Batista, Princesa. Ofereço para todos os ouvintes e ofereço também para você. Fica
0: com
3: Deus.
0: Um abraço. Hoje é o Fábio Silva que tá, Guiomar. Um abraço forte. Muito obrigado pelo carinho, viu, Guiomar? Um abraço forte para a senhora, para toda a família. Deixa eu ir até a Agrovila 11. Lá tá a Bianca. Alô, Bianca. Bom dia, Bianca. Cadê a Bianca?
4: É Bianca de Agrovila 11, Fábio. Bianca de Agrovila 11. Manda uma mãe de Guilherme Silva para Bianca de Agrovila 11. Meu pai, minha mãe, minha irmã Bruna, meu irmão Vanessa, meu irmão Renato. Bianca da Agrovila 1, a música de Guilherme Silva.
0: Eita, mas ela quer dançar um forrozinho, né, rapaz? Com Guilherme Silva, né? É mole o que mais, hein? Quem mais tá com a gente, ô Maia? Né? O pessoal que tá ligado com a gente, deixa eu falar com a Dona Maria, eu vou até a Agrovila 18. Alô, Agrovila 18, bom dia, Dona Maria.
5: Bom dia, Fábio Silva, nunca mais você tinha vindo pro programa da Lorena, hoje é você que tá comandando,
0: acordei pra vida hoje, isso.
5: Que Deus lhe proteja.
0: Amém.
5: Peço uma música de Calcinha Preta, daquelas bem boas. Ofereço pra minha princesa Célia com a família, pra meu filho Nené com a família, pra meu filho Sérgio Alapo com a família, pra minha irmã Navinte, pra Dona Beta, pra Nazaré, pro povo Jacinto todinho, pra Nina de Jaiti na CSB, pra Marzé, pra Vanille e pra minhas duas netas que tá aqui em casa.
0: É, maravilha.
5: Fica com Deus, Pabcinho, que Jesus possa sempre te abençoar, te
0: Amém. Iluminar. Amém, a todos nós. A Creuza complementou aqui, foi o quê, Creuza?
2: É porque eu sou acostumado, Fabzinho. O pai criou nós acordando 6 horas da manhã pra trabalhar e eu fiquei naquele costume aí, 1 hora. E esse dia que eu acordei, 1 hora da manhã pra parar água. Enchi tudo, hein, Fabzinho, graças a Deus. Se eu tiver vivo, esse rojão. Quando eu morrer, acabou.
0: Ô, José, mas quem cedo madruga, Deus ajuda. Deus
1: ajuda, né?
0: Então ela madruga.
1: Ela falou que encheu as vasilhas tudo.
0: É, isso, e quem acordou tarde ficou sem água. Ficou sem água. Mas, então se prepara, você que tá sintonizado com a gente, eu quero saber onde você está ouvindo a gente, viu? Eu vou atender todo mundo, a Cassi Maia tá ali no atendimento. Alô, canta pra gente, vai!

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1: Atenção, cancerianos. Eu sou de Câncer, você também é. Colocar a casa e as obrigações familiares em harmonia vai trazer leveza e equilíbrio para o seu coração. A cor da sorte para hoje é o branco. Atenção, Leão. Bom momento para dialogar com firmeza e carinho, esclarecendo dúvidas e firmando acordos importantes no trabalho. A cor da sorte para hoje é dourado. Atenção, Virgem. Tenha calma antes de assumir compromissos com dinheiro. Valorize sua experiência e planeje cada passo. A cor para hoje é o azul marinho. Já, já eu trago mais previsões para Libra, Escorpião e Sagitário, Capricórnio, Aquário e Peixes. 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
1: Pra gente recordar, Scorpions.

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1: Olha, pra você não se atrasar, são 9h38, não sai daí não, viu? No próximo bloco eu volto com mais horóscopo, dicas caseiras, a sua participação com seu áudio, com seu alô, pode ser texto, pode ser áudio, fica à vontade e a gente vai trazer a enquete do dia. Eu quero saber, hein? Já já, a gente vai debater aqui no programa, aguarda aí.
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0: ligado, ligado aí na sua casa, no seu trabalho, você que está nas vans. Cadê o pessoal das vans, hein? Eu quero um oi aí do pessoal das vans que estão ligados com a gente. Então obrigado pelo carinho de cada um de vocês que tiram minutos preciosos do seu tempo. Por falar em minutos preciosos do seu tempo, deixa eu abraçar aqui. Alô, bom dia, Fábio. Manda um alô pra toda a galera animada de Serra do Ramalho, também pra turma da Pega de Boi no Mato, que vai acontecer agora dia 29 na Boa Vista. Toca Ramon Randinho, não é isso? Né? Meu nome é Roberto. Alô, Roberto, um abraço forte pra você, Roberto. Muito obrigado pelo carinho. Alô, Valda, duas irmãs acorda. Duas irmãs pertencem a Carinhanha. Carinhanha também se liga na sucesso. Alô, Val, bom dia. Bom dia, bom dia, Val.
1: Bom dia, minha amiga Lorena. Bom dia a todos os ouvintes da sucesso. Deus dê uma ótima quarta-feira pra nós.
0: Ô, né? Gente.
1: Muita paz, saúde e felicidade. Tô contando. Nós dissemos se qualquer um, ofereço para os 10 bravadores da cultura, amigos de infância, família Ribeirinha, para todos os ribeirinhos, né? Todos do pé da serra. Pega 11 famílias, Zé Maria família, para Joaquim do Rolando de Barreiro Grande, para Fião na 14, Palmeirense na 13, toda a família Bogê na 22, Jonas, Zé Carlos, faz o menino da 15, né? Tiquinha, Safadão, Jega Preta, Rob, Mazinho, Louro, Loza. Para Guinaldo do Galo, as duas irmãs, e para todos, né, que sempre tá ouvindo a programação da sucesso.
0: Que maravilha!
1: Tá na sucesso, tá na boa, sucesso é show, papai, nós estamos por cá, viu, e nos modão. Ô, Fábio Silva Topado, que Deus abençoe a todos os locutores da Rádio da Sucesso.
0: Um abraço forte, esse é o Val.
1: Pra toda região, né, estúdio da Bahia.
0: Tá certo, esse é Val lá da Duas Irmãs, muito obrigado pelo carinho. Olha, meu amigo, é a Adriana da Agrovila 12. Alô, Adriana da Agrovila 12, como é que vai, Adriana? Tudo bem? Como é que vai toda a família e todo mundo bem? Um abraço forte, hein? Pessoal da Agrovila 12. O Endes da Fazenda Lagoa Nova tá ligado com a gente. Alô, Endes, bom dia!
2: Bom dia, Fábio. Bom dia, Fábio. Aqui quem fala aqui é o Enão da Fazenda Enão. Lagoa Nova. A Lorena não está, tô falando contigo. Fábio, eu gostaria de ouvir, de mandar aí um abraço aí pra toda a galera de Serra do Ramalho, especialmente pra você, lá pro povo da Agrovila 15, pro povo aqui das Duas Irmãs, Vá do Peixe, na 14, Antônio Rufião, na 15, lá pra Zezão, Mazinho, toda a galera de lá, entendeu? E você deixa pra tocar uma música pra mim no final do programa. Eu vou pro trabalho ali, tá merendendo aí, agora eu vou pro trabalho. Aí só vou estar aqui no final do seu programa. Então, você troca uma música bem boa aí de Barreirito. Você encontra aí qualquer música de Barreirito aí pra mim aí. Quem fala que é o Enão da Lagoa Nova.
0: Ah, o Enão da Fazenda Lagoa Nova. Um abraço, Enão. Deixa eu falar com o Pimba. Pimba é lá da Agrovila 8, é isso? Manda pro ar. Vai, bom dia, bom dia.
3: Pimba, bom dia, minha joia. Aqui é Pimba, aqui da Agrovila 8.
0: Ô, maravilha.
3: Manda um alô pra minha esposa aí, Genizete, conhecida como Zeno. E minha sobrinha Maria Alice. Nós estamos aqui na escuta, viu? E pra minha cunhada Elisete e minha sogra, Dona Duzinha, viu?
0: Que maravilha.
3: Estamos na escuta, viu, Fábio?
0: Um abraço forte, hein? Muito obrigado. Ô, Maria Lúcia, bom dia, Maria Lúcia.
4: Bom dia, Fábio Silva. E cadê a Lorena? Tá por onde?
0: Hoje tá descansando. Hoje,
5: amém. Amém a todos.
4: Toca aí a música de Guilherme Silva e qualquer um aí pra mim, viu? Porque eu sou acostumado. Falei pra minha irmã Lúcia do projeto, Fidel, minha mãe, Ana Rocha, meu irmão Antônio, toda a minha família aqui em Barrinha. Enfim, todos os ouvintes pra você, pra Lorena, todos da rádio aí, tá bom? Que é Maria Lúcia de Barrinha Carinhão. Eu tô aqui na escuta, viu?
0: Ô, que maravilha. Alô, gente querida.
4: Eu tava tão bom.
0: Muito obrigado.
4: Eita, Bia.
0: Um abraço, Maria Lúcia, o pessoal de Carinhão acompanhando a gente. Agora tá na hora de quê, produção?
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0: Vamos soltar o verbo. Hoje no Solta o Verbo, hoje a gente vai mexer com toda a família. Por quê? Atenção, cadê a Cássia Maia? Hoje nós vamos falar de convivência comunitária. Eu quero saber da senhora, do senhor, você jovem, qual a atitude é mais importante para manter uma boa relação com a vizinhança? Você se dá bem com o seu vizinho? Você é daqueles que vai lá pedir, acabou o açúcar, você vai lá e pede um pouco de açúcar, né? Acabou o palito de fósforo. Ixi, o pessoal tá dizendo aqui, Fábio, não é mais palito de fósforo não, hoje é tudo eletrônico. Né? Ainda tem. E aí você vai lá e pede o palito de fósforo, a caixa de fósforo ao vizinho. Qual atitude é mais importante para manter uma boa relação com a vizinhança? Respeitar o silêncio e o horário de descanso de todos, olhar a casa do vizinho quando ele precisa viajar, cumprimentar com alegria e manter uma prosa amiga na calçada. Você ainda é desse tempo, né, que chama os vizinhos e vai bater aquela prosa no final do dia, saber como é que foi o dia, né, tomar um cafezinho com o vizinho, prestar socorro e ajudar nas horas de imprevisto e necessidade. Qual atitude é mais importante? Eu quero ouvir você, a sua opinião. Qual atitude é mais importante para manter uma boa relação com a vizinhança? Como é que é o seu vizinho, a sua vizinha, né? Você toma um cafezinho, bate um papo com o vizinho, com a vizinha, chega aí, resolve lá, compra as frutas, chega pra cá, Josemar, né? Compra as frutas e aí divide com os vizinhos. Como é a sua, qual é a sua atitude e que você acha mais importante para manter a boa relação com a vizinhança? Josemar Areta, respeitar o silêncio e o horário de descanso de todos, olhar a casa do vizinho quando ele precisa viajar, cumprimentar com alegria e manter uma prosa amiga na calçada, ou os dias de hoje ninguém tem mais prosa com os vizinhos, né? Como é que você se relaciona com a sua vizinhança? Josemar Areta.
7: Ah, Fábio, tudo isso que você falou eu faço, né? Porque ainda é possível ainda na nossa comunidade fazer, principalmente essa questão de você estar, conversar com o vizinho ali na calçada, na rua, tomar um café, né? Inclusive aí, o pessoal tá me devendo um café aí.
0: Tá devendo café?
7: Esse dia eu fui no fim de semana, não sei que dia foi ali, eu cheguei ali por volta às 4 horas da tarde, fui rodando ali nas casas, quando chegou de noite ali, umas 8 horas, já tinha tomado uma garrafa de café. Rapaz, quem disse que eu dormia de noite aí agora? Tinha tomado muito café. Aí, então assim, é bem importante, né? Você pensar no vizinho também, você ter simpatia ali com o vizinho, né? O som ligado até 9, 10 horas da noite, tudo bem, não tem problema não. 10 horas da noite ainda tá cedo ali, né? E aí passou um pouquinho, você dá aquela
0: baixada. Você sabe que não tem esse negócio de horário, né? Pra não, mas incomodar.
7: Sim. Não pra existe, incomodar, né? Mas isso. Ali a gente ainda tem esse acordo ali, no Taquari, a gente quase não passa por isso do som tão
0: então,
7: alto.
0: Então, né? Essa questão, né? Lá na comunidade você consegue ainda bater aquela prosa, dedinho de prosa, sim. Né, com os vizinhos. Mas eu quero saber, você nas agrovilas, no centro da cidade, você em outras cidades acompanhando a gente, hoje no Solta o Verbo, qual é a atitude mais importante na sua opinião para manter uma boa relação com a vizinhança? Respeitar o silêncio e o horário de descanso de todos, olhar a casa do vizinho quando ele precisa viajar, cumprimentar com alegria e manter uma prosa amiga na calçada, ou prestar socorro e ajudar nas horas de imprevisto e necessidade, né? Hoje você consegue ainda ter aquele dedinho de prosa, você toma um pouquinho do açúcar lá, pede lá ao vizinho, me dá um pouquinho de açúcar aí que o meu acabou, me presta uma caixa de fósforo. Nos dias atuais, você consegue fazer isso ainda? Participa com a gente, manda a sua mensagem. Josemar diz que lá na comunidade dele ainda consegue fazer isso, né? Ainda consegue. Deixa eu falar com a Fátima da Agrovila 10. Alô, Fátima, bom dia! Cadê a Fátima?
8: Bom dia, Fábio Silva, aqui é Fátima da 10, eu tô mandando um alô pra meu esposo Carmelito da Agrovila 10, pra Jordânia, pra
0: Claudinho, maravilha,
8: pra Neuza, pra Andréia, pra Zéu, pra Ziza no Taquari, pra Creuzinha no Taquari, pra Catarina na 6. Eu quero ouvir uma música de Céia Muniz.
0: Tá certo, um abraço, Fátima. Todo o pessoal da Agrovila 10. Dona Maria lá da 18, ela vai soltar o verbo. Solta o verbo, Dona Maria.
9: Fábio Silva, é muito gostoso, né? Você mais seu dia, dar bom dia ao vizinho. Se ele tá precisando, você ir lá. Infelizmente eu faço isso, mas tomar as coisas não. Quando eu precisar de alguma coisa, meu irmão de frente, sempre eu vou pegar com meu irmão e minha cunhada, entendeu? Mas eu gosto muito de respeitar o silêncio. É muito bom respeitar o vizinho, né? Eu tenho uma vizinha aqui que é ver uma mãe minha, porque ela já é idosa. Eu amo Maria, eu respeito ela demais. Graças a Deus.
0: Oh, que maravilha, tá aí. Essa é a Dona Maria, lá da Agrovila 18. Vai participando com a gente, vai. Ô Enzo, chega pra cantar, vai. São 9h56 na Bahia.

Obrigado pela companhia fiel, né? 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

0: confira as previsões para Libra, Escorpião e Sagitário.
1: Atenção você de Libra, recuperar um projeto ou ideia antiga que estava guardada na gaveta vai renovar o seu entusiasmo nesta jornada. A cor da sorte para hoje é o rosa. Atenção você de Escorpião, atenção, mantenha a discrição e observe tudo com atenção. A prudência será sua melhor aliada para agir com total segurança. A cor da sorte para hoje é o vinho. Atenção, sagitarianos. Conversas enriquecedoras e troca de experiência com amigos vão trazer ótimas ideias para os seus objetivos. A cor da sorte para hoje é o azul turquesa.
0: Confira as previsões para Capricórnio, Aquário e Peixes.
1: Atenção, Capricórnio. Você que é de Capricórnio, sua dedicação e liderança chamam a atenção de forma positiva. Mas cuide para não abraçar mais tarefas do que o que consegue cumprir, hein? A cor da sorte é o cinza chumbo. Atenção, Aquário. Disposição para aprender e buscar novas soluções vai ajudar a superar qualquer imprevisto na rotina do trabalho. A cor da sorte é o lilás. E para fechar, Peixes. Use sua sensibilidade e bom senso para lidar com assuntos da família, trazendo paz e compreensão ao ambiente. A cor da sorte é o verde água. As previsões estarão de volta amanhã no Bom Dia Sucesso. Hoje e amanhã, o Bom Dia Sucesso na apresentação desse amigo de vocês. Eu vou ao show do intervalo e eu volto já já trazendo muito mais para você. Continue aqui na Sucesso FM, tem sempre um programa feito com muito, mas muito carinho para você.
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toda a redação. Edição das 10 horas. Confira agora. Ônibus de turismo bate em carreta e deixa 13 feridos da BR-349. Adolescente de 17 anos morre após colisão entre duas motos em Bom Jesus da Lapa. Ministério da Fazenda suspende 14 sites de apostas por irregularidade.

0: Um ônibus de turismo e uma carreta bateram na BR-349 em Correntina, no oeste da Bahia. O ônibus transportava 44 passageiros e seguia de Brasília para Porto Seguro. A colisão aconteceu na altura do quilômetro 982 da rodovia. 13 pessoas ficaram feridas, todas com ferimentos leves. O acidente mobilizou atendimento e chamou atenção para as condições de segurança no trecho. Bom Jesus da Lapa amanheceu nesta quarta-feira com a comunidade escolar de luto pela morte de um adolescente de 17 anos. Gustavo Oliveira de Jesus morreu após uma colisão entre duas motocicletas na manhã de ontem na Avenida Santa Catarina. A batida aconteceu por volta das 10h30 e envolveu uma Honda CG150 Titan e uma Honda 150 Fan. O corpo de bombeiros atendeu as vítimas encaminhadas para a UPA 24 horas. Uma mulher de 44 anos sofreu lesões leves. O DPT fez a perícia, recolheu as motocicletas e encaminhou os veículos para a Corpim. Gustavo estudava na segunda série do ensino médio no Colégio Estadual de Tempo Integral Monsenhor Turíbio, Vila Nova. Nesta quarta-feira, não houve aula em solidariedade à família e à comunidade escolar. O Ministério da Fazenda determinou a suspensão preventiva de 14 sites de apostas esportivas administradas por 6 empresas. A medida ocorreu após processos administrativos abertos em agosto de 2025 por descumprimento de regras sobre envio de informações e documentos exigidos pelo governo. As plataformas estão ligadas às empresas PixBet, ZeroBet, Enseada, Select, Nexus e RR Participações. Os sites suspensos deverão informar os usuários sobre a decisão. O acesso fica restrito à retirada dos valores pertencentes aos apostadores. Direto da redação, de volta a qualquer momento. 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

0: ligado?
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3: Eu quero ver todo mundo cantando agora, junto com a gente.

0: Olha, são 10 horas e 21 minutos, 10h21 na Bahia. Deixa eu trazer, antes de colocar os ouvintes para participarem com a gente, né? Deixa eu trazer uma dica sensacional para as donas de casa. Para tirar o cheiro forte da geladeira, coloque um potinho aberto com bicarbonato de sódio ou pó de café usado em um cantinho da prateleira. Você quer tirar aquele cheiro forte da geladeira? Você vai colocando produtos, vai trocando os produtos, né? E às vezes fica um cheiro forte. Você coloca um potinho aberto com bicarbonato de sódio ou pó de café usado em um cantinho da prateleira. Essa dica é tiro e queda. É sensacional!
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0: No Solta o Verbo de hoje, eu quero saber como é que anda a sua amizade com o seu vizinho, com a sua vizinha, hein? Pra ter uma boa relação com o vizinho e com a vizinha, o que é preciso, hein, na sua avaliação? O que é preciso pra ter um clima amistoso, um clima bacana com o seu vizinho ou com a sua vizinha? Qual é a sua atitude? Qual é a atitude mais importante, na sua opinião, pra manter uma boa relação com a vizinhança? Respeitar o silêncio, né, e o horário de descanso de todos. Olhar a casa do vizinho quando ele precisa viajar, cumprimentar com alegria e manter uma prosa amiga na calçada, né? Prestar socorro e ajudar nas horas de imprevisto e necessidade, né? O que que você faz? Você vai lá tomar um cafezinho com o vizinho? Você toma um cafezinho com o vizinho, com a vizinha, né? Você busca ter essa interatividade com o seu vizinho, com a sua vizinha nos dias atuais? Ah, tem Piquititos também acompanhando a gente? Deixa eu falar, quem é a Piquitita ou Piquitita? Manda pro ar.
2: Fábio. Bom dia.
0: Bom dia.
2: Quero mandar um alô aí pra mim aí, Maria Alice.
0: Ah, um abraço, Piquitita. Um abraço aos Piquititos e Piquititas do Titio Fábio. Muito obrigado pelo carinho de vocês, hein? Muito obrigado pela audiência. Deixa eu ver, quem vai falar comigo? A Dona Sônia. Dona Sônia, bom dia, Dona Sônia. Cadê a Dona Sônia? Dona Sônia, bom dia, bom dia.
3: Bom dia, Fábio Silva. Tudo na paz.
0: Tudo na paz, graças a Deus.
3: Que Deus abençoe, né?
0: Amém.
3: Né? Quarta-feira abençoada por Deus.
0: Amém.
3: Gostaria que você mandasse uma música aí de Amado Batista, Barboleta Azul, pra vocês, toda a rádio, amiga, todos que estiverem na escuta. Um abraço, tudo de bom.
0: Que Deus maravilha. Abençoe. A senhora também.
3: Bom trabalho.
0: Amém.
3: Tchau,
0: a todos nós.
3: Com Deus, tá na sucesso, tá na boa.
0: Tá na sucesso, tá na boa. Tá na sucesso, tá
4: bom
0: na
4: dia,
0: boa.
4: Bom dia, Silvio. E aí, como é que você tá, Silvio? Tudo bem aí com o povo da rádio FM aí?
0: Tudo bem, graças a Deus.
4: Mandar um alô pra Fátima, Carmelita aí na Gavilha Ocho, a mãe dela. Ela lembrou de mim. Que boa, Fátima. Uma bênção pra você, filho. Fica com Deus. Você e seu filho, mas Carmelita, Deus proteja vocês do mal e do perigo.
0: Que maravilha.
4: Um abraço, Fátima.
0: E aí, o sol de
4: uma quarta-feira abençoada pra todos nós.
0: Pra todos nós, amém. Paulinho da Reciclagem tá lá na Agrovila 2. Alô, Paulinho, bom dia.
5: Bom dia, Lorena. Aqui é o Paulinho da Reciclagem, Agrovila 2, Lorena. Não pode tirar esse nome da Reciclagem. Paulo Alencar de Santana, né?
0: Olha, pedido, né? Mas que maravilha.
5: Queria dar um alô aí pra meu amigo Cecil, Vanderlei, todos aí da equipe. Eu queria mandar um vídeo aí, Lorena, da estrada aí da CSB. A estrada da CSB aí, liga aí, CSB aqui da Govilha 2, né? Que estão cheio de coisa aí, né? A estrada quando chove, imenso de lama, frente da casa de uma mulher chamada Dona Negra. E eu queria agradecer a todos aí, vocês, viu?
0: Que maravilha, tá aí, Paulinho, um abraço pra você. Olha, quem está em Bragança Paulista ouvindo a gente com muito carinho é o Clériston. O Clériston tá lá em Bragança Paulista. Alô, Clériston, um abraço forte, hein? Ele disse que na outra semana, se Deus quiser, vai estar aqui em Serra do Ramalho. Um abraço, Clériston, lá em Bragança Paulista. Ele é artista da terra, de Serra do Ramalho. Alô, Jorge Moreno. Alô, Forró Sem Play. Giba.

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1: 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O Douglas tá na Agrovila 7. Ele abraça o seu Manuel, Dona Anália, todo o pessoal ligado aí na Sucesso FM. Douglas, 10 e

0: 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Olha, não sai daí não. No próximo bloco eu volto com dicas caseiras pra você economizar gás e tempo na cozinha. Rapidinho, hein? São 10h34 na Bahia.
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0: 10h34.
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1: Olha, são 10 horas 36 minutos. A você que está no comércio aí, meu muito obrigado pela audiência. Aos amigos das vans que estão aí para Bom Jesus da Lapa, Guanambi, Carinhanha, Riacho de Santana, Paratinga, Sítio do Mato, Santa Maria. Muito obrigado pela audiência de vocês. 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

0: pode cantar. Canta com a gente, vai.
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simbora, simbora, simbora. Olha aí, ontem o Brasil prestou homenagens às atrizes Laura Cardoso, falecida aos 98 anos, e Glória Menezes, aos 91 anos. O país perde duas pioneiras que construíram a história da televisão, do cinema e das telenovelas nacionais com um decreto de luto oficial emitido em tributo à trajetória de ambas. A cultura de

0: Luto nacional com a despedida dos ícones da dramaturgia no mesmo dia, né? Nós tivemos aí a perda da Laura Cardoso, falecida aos 98 anos, e da Glória Menezes aos 91 anos. Quem é que não já assistiu uma novela com a participação de ambas, hein? Hein? Quem é que não já assistiu? Quem na sua infância aí não já curtiu uma novela, né, que teve aí ela como atrizes? Tanto a Laura Cardoso quanto a Glória Menezes. O Tarcísio já tinha deixado, né? Já tinha nos deixado. E agora a Glória Menezes. Olha, são 10h47. Mas hoje os ouvintes começaram cedo. É lá da Agrovila 22, é isso? Quem é? É a Dona Maria Borges. O que que tá acontecendo aí, Dona Maria? Manda pro ar, vai.
1: Bom dia, aqui é da 22.
0: Fala,
1: eu queria
0: Maria.
1: Pedir pra ver se vinha colocar uma lâmpada aqui na rua C.
0: Sim.
1: Desde o dia que trocou as lâmpadas aqui, que aqui tá no escuro, e a lâmpada aqui não acendeu, não. Já liguei e o povo não dá nem atenção. É, a gente, a hora de pagar, se a gente não pagar, misericórdia, corta logo na hora. E agora tá esse tanto de dia aqui no escuro, a rua escura, que a gente não pode nem sair.
0: Pelo amor de Deus, é difícil, né, Maria?
1: Tem medo, porque aqui fica no fim da Agrovila, é muito perto do mato aqui. Por favor, vem dar uma olhada aqui nesse posto de luz. Parece
0: aí.
1: Que o posto, a lâmpada tá lá em cima, mas nunca acendeu. Não acendeu nem um dia.
0: Nenhum dia, tá, a lâmpada tá lá, mas que adianta a lâmpada estar se não acende, né, Maria? Tá certa, Maria. Olha, leva a reclamação dela hoje pro jornal, viu, Maia? Leva hoje, José Mareda, né, meio-dia vai estar aqui no Jornal da Sucesso, né, estarei com vocês também. E o presidente do Sindicato dos Bancários, ontem, nós soltamos dentro do Jornal da Sucesso, em relação à paralisação de 24 horas, né, que os bancos, os bancários, né, farão amanhã, quinta-feira, dia 20. E aí eu fui buscar, porque continuam as negociações. Eu fui buscar do presidente do Sindicato dos Bancários do Estado da Bahia, Helder. Ele falou com a gente. Bom dia, Helder. Cadê o Helder?
2: Bom dia, Fábio. Tudo bem, meu amigo?
0: Tudo
2: rapaz,
0: bem.
2: Me desculpe aí a demora em te responder, mas ontem foi o dia todo de negociação, terminou à noite a negociação com a FENABAN e depois o Comando Nacional dos Bancários se reuniu para fazer uma avaliação do dia, né, e elaborar os próximos passos também. Então, meu amigo, é seguinte, a paralisação está confirmada, sim, certo? Para amanhã, dia 20, nós vamos fazer uma paralisação onde algumas agências permanecerão abertas para atender o público e, no entanto, todos os bancos, pelo menos uma unidade de cada banco, terá uma agência fechada, certo? E aí nós vamos avaliar, após isso, a dimensão do movimento, que é a primeira paralisação da campanha salarial deste ano, né? Os bancos estão intransigentes no sentido de atenderem o nosso pleito, portanto, a ideia é que daqui para frente haja um movimento crescente, né? E quem sabe fazer uma paralisação geral, né? Todos os bancos, todas as agências em todo o país e por tempo indeterminado. Bom lembrar que a nossa data base é em 1º de setembro, então tudo indica que nós teremos na semana que vem uma semana decisiva, né, para toda a categoria. Eu vou passar para você um vídeo que eu gravei ontem à noite, na madrugada, que Sim. detalha um pouco esse cenário, né, e como é que foi a negociação, como é que foram as negociações, tendo em vista que ontem nós tivemos a 8ª rodada de negociação.
0: Olha,
2: tá? E aí eu falo um pouquinho mais detalhadamente. Eu vou passar um vídeo que foi publicado no nosso Instagram. para você dar uma olhada. Eu acho que pode ajudar também, porque tem algumas informações ali importantes.
0: Beleza? Muito obrigado, muito
2: forte
0: obrigado.
2: Um abraço, meu irmão. Estamos aqui à disposição.
0: Muito obrigado.
2: Acho que foi você que pediu uma entrevista, não
0: isso.
2: foi?
0: Isso! Eu pedi entrevista, já vamos agendar uma entrevista. São 10h52, então amanhã está mantido. Eu tenho o Josemar Areda, ô Maia. Veio com o Josemar. Josemar foi em busca hoje, mais uma vez, do gerente da unidade da Caixa Econômica Federal e também o gerente da unidade do Banco do Brasil em Serra do Ramalho, para a gente ter as informações em relação a essa paralisação de 24 horas se atinge também as unidades aqui de Serra do Ramalho. Hoje tem aniversariante, é isso? Ah, você está aniversariando hoje, está? Eu gostaria imensamente de poder parabenizar você. Parabéns, muitas felicidades. É o que eu desejo a todos os aniversariantes do dia. Hoje, a nossa amiga, né, e ouvinte também aqui da Sucesso FM, é a psicóloga Miriam Paixão, está aniversariando hoje. A Maia me passou aqui agora. É aniversariante a Miriam Paixão, ela que participa sempre aqui do Jornal da Sucesso, né? Atendendo os ouvintes, né? Trazendo as dicas, né? Para o ouvinte da Sucesso FM, do Jornal da Sucesso, é aniversariante do dia. Parabéns, Miriam! Parabéns a todos os aniversariantes de hoje!

0: Eduardo Batista e Gustavo Lima. Alucinação.
1: Abraço do amigo Fábio Silva.
0: Olha, uma dica para o feijão cozinhar mais rápido na panela de pressão e economizar o gás, é só deixar os grãos de molho na água na noite anterior. Isso mesmo, você pega o feijão, coloca de molho na água na noite anterior e aí você vai economizar gás, porque ele vai cozinhar bem mais rápido.

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1: 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Eu quero agradecer a família serramanense, a Marilene, a família, a Mari da Avenida Norte, que está acompanhando a gente. Muito obrigado, hein? E a gente traz agora, na saudade, Hit.

Direto da redação tem as seguintes destaques. Bancários aprovam greve nacional de 24 horas nesta quinta-feira. Eleitores têm até amanhã para solicitar o voto em trânsito. Glória Menezes morre aos 91 anos no Rio de Janeiro. Você confere os detalhes agora no...

0: Empresários aprovaram a paralisação nacional de 24 horas para esta quinta-feira, dia 20 de agosto. A decisão veio após a categoria rejeitar a proposta apresentada pela Federação Nacional dos Bancos, a FENABAN. A greve deve afetar o atendimento presencial em agências públicas e privadas de diversas regiões do país. Caixas eletrônicos e canais digitais podem continuar disponíveis, permitindo pagamentos, transferências e outras operações. Quem tem conta ou boleto com vencimento amanhã deve se antecipar e usar os meios digitais para evitar transtornos. Termina nesta quinta-feira, dia 20, o prazo para o eleitor solicitar o voto em trânsito nas eleições de 2026. O serviço atende quem estará viajando no primeiro turno, marcado para 4 de outubro, ou eventual segundo turno no dia 25. O pedido permite votar fora do domicílio eleitoral, mas o voto em trânsito ocorre apenas em capitais e município com pelo menos 100 mil eleitores aptos. Quem escolher uma cidade do mesmo estado poderá votar para todos os cargos em disputa. Em outro estado, poderá votar apenas para presidente. O eleitor pode fazer a solicitação pela internet para quem tem biometria cadastrada ou presencialmente em uma central de atendimento ao eleitor. A televisão brasileira perdeu uma de suas grandes atrizes. Glória Menezes morreu aos 91 anos em casa no Rio de Janeiro. A família não divulgou a causa da morte. Glória construiu uma carreira de mais de 6 décadas com cerca de 40 produções para a televisão, além de trabalhos no teatro e no cinema. Entre as novelas de destaque estão Irmãos Coragem, Brega e Chique, Rainha da Sucata, Páginas da Vida e A Favorita. A atriz também manteve uma longa parceria artística com Tarcísio Meira, com quem foi casada por 59 anos. Direto da redação, de volta a qualquer momento. 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
0: Olha, são 11:11. 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

0: E eu o quê?
1: E eu também voltei.
0: Voltei, estamos contigo até o meio-dia. Daqui a pouco tem o Jornal da Sucesso. Josemar Areda vai trazer todas as informações para você, inclusive sobre a paralisação de 24 horas das agências bancárias. Serra do Ramalho vai seguir ou não vai, hein? A gente vai saber já já dentro do Jornal da Sucesso. É só

0: Rosemar Areda. Daqui ele já está preparando para o Jornal da Sucesso. O que é que nós teremos hoje no Jornal da Sucesso, Josemar?
1: Nós teremos hoje a Carol Caetano, ela que vai falar sobre o dia D de vacinação, né?
0: Dia D de vacinação. Olha a importância de se vacinar, hein?
1: Isso, bastante aí pro pessoal que tá com carteira atrasada dos filhos, o adulto também. Então vai ter aí, ela vai explicar como vai ser o dia, vai explicar as agrovilas e os postos que vão estar abertos para você atualizar a sua carteira de vacinação. Nós temos também a resposta se os bancos aqui de Serra do Ramalho vão
0: funcionar ou aí, não, hein? Ou não. Amanhã é o dia. Amanhã. E o dia D, começa que dia? Já tá valendo sábado. O dia D? É dia D de vacinação, isso, é no sábado. Isso. Carol Caetano,
1: tá aberto, né? Já vacinando, fazendo, só que aí o dia D para focar bastante aí nesse dia, para que as pessoas possam chegar até lá e fazer.
0: Todos os postos irão funcionar?
1: Não são todos, né? Mas são muitas agrovilas e porque tem as comunidades também que não vai funcionar algumas, né? Mas as agrovilas e aqui na sede vai.
0: Então, meio-dia, Carol Caetano fala com a gente, hein? Olha, tem uma dica sensacional para as amigas donas de casa, para os chefes de família, hein? Para toalhas de banho, macias e absorventes, substitua o excesso de amaciante por meio copo de vinagre de álcool no compartimento da máquina. Para as toalhas de banhos ficarem macias, substitua o excesso de amaciante por meio copo de vinagre de álcool no compartimento da máquina. Essa dica é sensacional. Olha, hoje dentro do Jornal da Sucesso, nós teremos quem hoje, hein? Quem vai estar hoje? A Claudete Aparecida e Adriana Silva. Elas são organizadoras do primeiro pedal amarelo que vai ocorrer no mês de setembro. Elas vão estar hoje no Jornal da Sucesso. Claudete Aparecida e Adriana Silva. Elas estarão às 12h30 hoje falando do primeiro pedal amarelo. Deixa eu ver quem vai falar comigo. Zé Ribeiro tá na Boa Vista, é isso? Zé Ribeiro tá acompanhando a gente. Alô, Zé Ribeiro, um abraço forte pra você. Alô, dona Regina, bom dia, bom dia.
2: Bom dia aí na Rádio Sucesso. Aqui a gente só fala, quero falar o locutor que tá aí, Lorena não tá aí hoje.
0: Isso, sou eu.
2: O locutor aí.
0: É o Fábio Silva? Isso.
2: Vou passar uma música aí, eu vou dar
0: qual
2: uma
0: é a música?
2: Pra Marilene, minha sobrinha, aí da 11.
0: Ei, maravilha.
2: E pra aquele Taquari, e pra Paulo, pra Jaed, aí, e Taquari aí, demora de Taquari. E Paliquinha. Paliquinha, Palindinha.
0: Quem mais?
2: E pra Neuzinha. E pra todos os ouvintes que estão escutando a Rádio Sucesso aí.
0: Ô, maravilha.
2: FM.
0: Que maravilha. Tá todo mundo ligado.
2: Da região aí.
0: É isso.
2: E da Serra do Romário.
0: Que maravilha.
2: E tá na Sucesso, tá na boa.
0: Dá pra sucesso.
2: Pra mim aí, moço.
0: Toco sim, moço.
2: Aí da rádio. E pra todos vocês da rádio aí, toda a equipe. Falando de Amado Batista, foi a seca. Mas pra todos vocês aí, viu?
0: Muito
2: obrigado. Manda alô pra eu, Regina e a mãe de Bruna. Tchau, fica com Deus.
0: Hein? Amém. Muito obrigado pelo carinho, pela sintonia aqui na Sucesso FM. Olha, o Instituto Nacional de Meteorologia emitiu um alerta de perigo potencial para a baixa umidade relativa do ar atingindo os municípios do Oeste Baiano e Vale do São Francisco, como Serra do Ramalho, Bom Jesus da Lapa, Barra e Barreiras. Os índices variam entre 20% e 30%. A Defesa Civil orienta a reforçar a ingestão de líquidos, evitar exercícios pesados e queimadas na vegetação seca. Pessoal, continua praticando queimada, José Mareda?
1: Esse fim de semana aqui em Serra do Ramalho foi muita queimada mesmo, muita queimada ali no Top Park, aqui nos bairros Belanzinho, Pôr do Sol. Ontem mesmo tava tendo queimada, logo aqui, próxima rádio aqui, ó, na uma rua logo a seguinte aqui no fundo da Norato, uma queimada muito grande tava tendo ali. Então, assim, no Belenzinho também, no Pôr do Sol, tava tendo queimada. Na Agrovilha 10, tá complicado a queimada na Agrovilha 10, viu? O pessoal lá diz que não estão conseguindo nem dormir à noite.
0: Rapaz, o pessoal tem que pensar um pouco nos vizinhos, né? Pensar no a gente falou hoje aqui sobre vizinhança, fazer a política da boa vizinhança, cultivar amizades com os vizinhos e, lamentavelmente, a partir do momento que você só está pensando em você, eu vou resolver o meu problema, eu vou fazer aqui, vou queimar o lixo que tá aqui, né? Vou queimar aqui o quintal pra tirar assim, pra não ter que pagar alguém pra fazer a capina, né? Poxa, você tá resolvendo o seu problema e tá levando problema pra o seu vizinho. tá levando problema para o seu vizinho, não é verdade? Então, vamos pensar um pouco mais no próximo. Pensar um pouco mais no próximo, não é verdade? A Cleide tá acompanhando a gente, né? Cleide, um abraço forte pra senhora, hein? Bom dia, sucesso. Cleide da Agrovila 8 e Claudete, pessoal que tá acompanhando a gente. O ouvinte colocou, Fábio, essa música é do nosso tempo, é hit, né? Que tocou hoje aí no flashback. Um abraço pra você, Marilene, pra todo o pessoal. Xande de Pilares chega pra cantar, vai!

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1: Olha, pra você não se atrasar, são 11h38, já colocou aí o arroz pra cozinhar, já preparou, os meninos estão voltando da escola, já tá se preparando, e aí, o almoço já tá pronto ou tá ficando? Já, hein? Daqui a pouco tem o Jornal da Sucesso.
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0: Olha, são 11:48, 11:48, e o Instituto do Patrimônio Artístico e Cultural da Bahia, o IPAC, avançou nos trâmites oficiais para o reconhecimento do forró tradicional como patrimônio cultural imaterial do estado, valorizando a identidade dos sanfoneiros e festas populares pelo interior da Bahia, né? Isso já deveria ter acontecido já há muito tempo, não é verdade? Olha, aí eu quero chamar a atenção, porque operações integradas das forças de segurança da Bahia deflagraram mandados contra esquemas de corrupção e tráfico. Sabe aonde, Josemar? Em Feira de Santana, né? Um policial penal, ele foi preso durante a operação, né? Sob suspeita de facilitar a entrada clandestina de aparelhos celulares e dinheiro na unidade prisional. Mais detalhes a gente vai trazer para você dentro do Jornal da Sucesso. Dá tempo para nada mais? Mas já acabou! Ah, mais rápido assim? Mas o programa começou há poucos instantes, né? Eu não sabia que ia ser tão rápido assim, não, produção. É, eu pensei que ia demorar um pouco mais. Por gentileza, tá na hora de quê?
1: Pense nisso.

Agora são 11 horas e 49 minutos. O ponteiro do relógio já está se aproximando do meio-dia, não é verdade? O cheirinho do almoço já toma conta das cozinhas de Serra do Ramalho e de toda a região. E o nosso Bom Dia Sucesso vai se despedindo por hoje, antes de entregarmos a programação para a sequência da nossa emissora, que é o Jornal da Sucesso, José Mareda. Eu quero deixar no seu coração uma mensagem de esperança e serenidade para o restante do seu dia. A vida é como uma estrada de terra no interior. Nem sempre o caminho é asfaltado. Às vezes, a poeira sobe, encontramos pedras e curvas difíceis que parecem testar as nossas forças, mas é exatamente nas subidas mais íngremes que a gente descobre a força dos nossos passos e a beleza da paisagem ao redor. Nunca se esqueça de que nenhum problema é eterno e que a tempestade mais forte sempre cede lugar ao sol da manhã. Não carregue no peito o peso daquilo que você não pode controlar. Cuide da sua família com carinho, valorize o prato de comida na mesa, estenda a mão ao seu irmão que precisa e faça a sua parte com honestidade e amor. O bem que você planta hoje, em silêncio e com paciência, é a colheita farta que vai alimentar sua alma amanhã. Que o restante da sua quarta-feira seja de muita paz na sua casa, união na sua mesa e bênção sem medida sobre o seu trabalho. Pense bem e haja com sabedoria, pois assim, agindo bem, como sempre, você provará o gosto bom da felicidade. A todos vocês, o meu muito obrigado pelo carinho e pela audiência. Fiquem todos com Deus, continuem sintonizados e até amanhã no Bom Dia Sucesso! 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
3: E por aqui no seu rádio, na sua quarta-feira, já vamos chegando para mais uma edição das últimas do esporte. Comigo, De Luca, todas as informações sobre o mundo da bola. Aumenta o som, tamo junto nesse 19 de agosto.
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3: Vamos começar falando do Fluminense, que tá nas quartas de final da Taça Libertadores da América. O tricolor venceu o Independente Rivadavia por 5-4 nos pênaltis. No tempo normal, o jogo terminou em 1-1. O time ficou com 10 jogadores após a expulsão de Canóbio. Abriu placar com Kevin Serna, mas levou o empate nos acréscimos. Nas penalidades, o goleiro Fábio foi o herói, defendendo duas cobranças.
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3: Já o São Paulo bateu o Bolívar por 3-1 no Morumbis ontem e avançou às quartas de final da Copa Sul-Americana. Os gols foram de Luciano, Calera e Sabino. A vitória encerrou um jejum de 7 jogos sem vencer, com apenas uma vitória nos últimos 15 duelos. O tricolor não ganhava desde 26 de maio, quando bateu o Boston River por 2-0. Nas quartas, o adversário será o Boca Juniors.
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3: O Atlético de Goiás foi até Londrina, no Paraná, e ficou no empate em 0-0 com Londrina pela 23ª rodada da Série B do Brasileirão ontem, dia 18 de agosto. O resultado tirou o Dragão da briga pelo G6 por enquanto. O time ficou na 10ª posição com 33 pontos. Já o Londrina chegou a 21 e segue em 18º lugar.
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3: O Náutico bateu o Ceará por 1-0 na noite de ontem pela 23ª rodada da Série B do Brasileirão, no Estádio dos Aflitos. O gol foi marcado por Léo Oliveira nos acréscimos do primeiro tempo, aos 54, após cruzamento de Jean Carlos na primeira trave. Com a vitória, o Náutico chega a 30 pontos e sobe para a 14ª colocação, alcançando 5 jogos sem derrota. O Ceará ficou com 25 na 16ª posição. Tô de volta daqui a pouquinho, já trazendo muito mais por aqui. Fique ligado.
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0: 12:05. Boa tarde à família serramalense, boa tarde à família brasileira. Depois de uma manhã de entretenimento, nós abrimos essa tarde de quarta-feira, hoje, dia 19 de agosto de 2026. Deixa eu pedir licença no horário do seu almoço, no seu momento sagrado, junto com a sua família, ou você sozinho, juntamente, né, com Deus nesse momento, no seu lar, na sua vida, deixa eu pedir licença para adentrar no seu lar sagrado no horário do seu almoço. Pedindo licença a você que está no automóvel levando o somzaço da 95, a você motorista, a você cobrador, a você passageiro, receba o nosso carinho, o nosso aperto de mão, né? A todos os meus amigos, né, passageiros que estão sempre ligados aí com a Sucesso FM, aos motoristas e cobradores que se ligam na 95.5, meu muito obrigado, viu? São 12:06. Josemar Areda, boa tarde, Josemar.
1: Boa tarde, Fábio, e você, ouvintes da Sucesso FM, né? Tem muita informação aqui hoje na Sucesso, fique ligadinho e não desligue o rádio não, viu?
0: De forma alguma, o pessoal que ouve a Sucesso não desliga de maneira nenhuma, tá sempre ligado. No atendimento no 3620, eu tenho a responsabilidade de Cassandra Maia, a Cassi Maia, né, que está ali na contagem regressiva. Ela já mudou o local que vai viajar, já tá pensando, ela disse, não, não vou pra fora do país, não, vou curtir, né, os parques aquáticos de Fortaleza nas minhas férias, né? Então, Cassi Maia vai atender a você no 3620-1680 com muito carinho. São 12:07 na Bahia.
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0: Claudete Aparecida, Adriana Silva e a psicóloga Miriam, que estará palestrando neste primeiro pedal amarelo.
1: E Carol Caetano, coordenadora da Vigilância Epidemiológica, fala sobre o dia D da atualização da caderneta vacinal.
0: Greve dos bancários amanhã por 24 horas. O presidente do Sindicato dos Bancários fala para a Rádio Sucesso FM.
1: Festejos de São Bartolomeu movimenta a Vila Boa Esperança e um dos organizadores, o senhor Bartolomeu, fala sobre os festejos.
0: Corpos das vítimas de acidente no Brasil, no Paraná, são retirados da pista. E você vai conferir a agenda dos candidatos à presidência da República para esta quarta-feira e também do governador. Dos candidatos ao governo do estado. Aumenta o volume do rádio, além da sua participação, a sua reivindicação, o seu elogio. Fique à vontade, porque você já sabe, aqui na Sucesso, você tem voz e vez.
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0: São 12:10, a Sucesso FM na cobertura das eleições 2026. Abrimos o programa trazendo para você a agenda dos candidatos à presidência da República nesta quarta-feira. Augusto Cury, do Avante, passa o dia em Ribeirão Preto, São Paulo, onde realiza reuniões internas com a equipe e grava conteúdos de campanha. Clariana Barão, do DC, gravação de programa na TV Mato Grosso. Edmilson Costa, do PCB, às 15:00, entrevista para o jornal Folha de São Paulo. Flávio Bolsonaro, do PL, realiza gravações para programa eleitoral sem agendas públicas. Rex Dias, do PSTU, em Juiz de Fora, Minas Gerais, participa de entrevistas na imprensa local, de reuniões com apoiadores e da Assembleia dos Trabalhadores da Educação Municipal. Pablo Massal, do PRTB, realiza gravações para o programa eleitoral sem agendas públicas. Reinan Santos, do Missão, às 11:00, chegou ao aeroporto de João Pessoa. Agora, às 12:30, participa de ação para destruir uma barricada atribuída ao tráfico de drogas da região. Às 14:30 até às 15, participa de ação contra câmeras atribuídas ao Comando Vermelho instaladas na região. 19:00, coletiva de imprensa em João Pessoa. 20:00, o candidato Reinan Santos, da Missão, participa de evento do Missão Happy Hour em João Pessoa. O candidato Romeu Zema, do Novo, às 9:30, participou de uma ação na feira de Guaianazes, em São Paulo, para falar sobre a inflação de alimentos. Ronaldo Caiado, do PSD, às 9:00, participou do 34º Congresso das Santas Casas e Hospitais Filantrópicos, em Brasília. Às 14:00, participa do 11º Fórum CNT de Debates, edição presidenciáveis em Brasília. O Wilson Grassi, do Democrata, participou, embarcou para Salvador às 8:00, às 12:00. Agora participa de entrevista para a Rádio Itapuã, em Salvador. Às 15:00, entrevista para o Portal Agora, no interior de Marília. A candidata Samara Martins, do AMP, e o candidato Luiz Inácio Lula da Silva, do PT, não têm agenda pública de campanha para hoje. O candidato Rui Costa Pimenta, do PCO, não divulgou compromissos públicos de campanha até o momento. Vamos agora à agenda dos candidatos ao governo do estado da Bahia. A Sucesso FM na cobertura das eleições 2026, o quarto dia de campanha eleitoral, marcado com agendas em Salvador. ACM Neto, do União Brasil. A assessoria não havia divulgado, até por volta das 9:00 da manhã, a agenda do candidato, né? Não havia divulgado a agenda do candidato ACM Neto. 11:00, a única agenda divulgada foi a gravação para programa eleitoral, além de participar de uma reunião com candidatos e coordenação de campanha. Às 14, vai dar entrevista na Band Bahia. A partir das 17, participa da inauguração de 2 comitês de campanha, além de eventos com candidatos a deputado. O candidato Ariel Capistrano, do DC, candidato ao governo do estado da Bahia. O candidato se reuniu com a coordenação de campanha no Comitê Central às 9:00. Às 11, visitou o Centro Industrial de Aratu, em Simões Filho, na região metropolitana de Salvador. Já no período da tarde, às 14:30, o candidato realiza caminhada na Feira de São Joaquim, na capital baiana. Na noite, Capistrano viaja para distrito de Barra de Pojuca, em Camaçari, onde participa de um encontro político às 20:00. O candidato ao governo da Bahia, Haroldo Félix do AMP, né? O candidato realizou panfletagem na entrada dos estudantes no campus da UFBA em Ondina, em Salvador. Agora, às 12:00, Haroldo passa a fazer panfletagem entre estudantes da UFBA no restaurante universitário. O candidato Jerônimo Rodrigues, do PT, candidato à reeleição pelo Partido dos Trabalhadores, se reúne com prefeitos da Bahia em Salvador. O horário e o local da agenda não foram divulgados. José Estevão, do DC, o candidato não divulgou a agenda. Maria Bona, do PCO. Albenilza, a candidata Maria Bona, informou que fará o lançamento da sua candidatura no próximo sábado, dia 22. Ronaldo Mansur, do PSOL. No período da manhã, Mansur participou de sabatina em um jornal de Salvador. Pela tarde, às 14 horas, o candidato do PSOL se reúne com a coordenação da campanha para se preparar para um debate de hoje. Já na noite, às 18 horas, Mansur participa do debate com os candidatos ao governo promovido por uma rádio da capital baiana. Essas são as agendas, tanto dos candidatos à presidência da República quanto do governo do estado. E pela Sucesso FM, você acompanha tudo. São 12 horas e 16 minutos, meio-dia e 16, Josemar. Meio-dia e 16.
1: Pois é, meio-dia e 16 já, né? Com bastante notícia. Ô, Fábio, eu tava vendo aqui uma notícia agora que o Correio agora vai fazer entregas, né, do Paraguai aqui pro Brasil. É muito bom, né? Porque não vai entrar imposto, né? Porque vai pagar na passagem ali. E o pessoal que já passava fazendo aquele clandestino ali não vai ter mais, né? Vai ajudar um pouquinho aí nos impostos pra...
0: Sim, pode ajudar em relação aos impostos, mas vai trazer um problema para as lojas físicas do Brasil.
1: Está registrado, né? Infelizmente, né?
0: Então... Você, porque se você parar para analisar, né, nós temos que valorizar principalmente o comércio do nosso país.
1: Que é o que em Serra do Ramalho está precisando bastante, né?
0: Totalmente.
1: Totalmente.
0: Totalmente. A gente bate nessa tecla, Serra do Ramalho, Bom Jesus da Lapa, né, em todos os locais que chega, tem que se valorizar o comércio local, tem que se valorizar o comércio do nosso país, que tem as lojas físicas e que pagamos altos impostos. Aí você agora vai fazer uma abertura... Né? Uma abertura
1: para
0: o mercado.
1: Já competia bastante, né?
0: Já competia, mas havia um certo controle. Né? Esse controle não vai trazer benefícios, ou melhor, vai trazer benefícios para o governo em termos de arrecadação de impostos. Mas para as lojas aqui, né? Para as lojas que têm o setor físico, né?
1: Aduaneiras lá vai encher, né?
0: Não sei.
1: As aduaneiras ali vão encher, né?
0: Nós já temos várias lojas sendo fechadas no Brasil.
1: Diversas. Hoje mesmo a gente tava falando sobre isso, né?
0: Diversas lojas sendo fechadas no Brasil, né? E não se vê aí um aporte, ou seja, um apoio, principalmente, né, dos nossos governantes para apoiar o empresariado, o microempresário, que tem que se virar e que paga muito alto em termos de tributação no nosso país.
1: Inclusive, eu cheguei a conversar com um gerente do banco aqui em Serra hoje e ele estava citando justamente isso, né? Que até para os bancos fica difícil, né? Até para os bancos fazer o trabalho deles aqui fica difícil, porque eles trabalham também com crédito para a empresa e aí eles não estão conseguindo mais fazer essa liberação como fazia antes para pequenas pessoas que estão querendo investir, para o investidor, para o empreendedorismo. Eles não estão conseguindo mais, eles estão... Até os bancos mesmo já estão... digamos ali, pedindo socorro para ver se o governo tem uma medida para ajudar não só o pessoal que estão investindo agora, quem já está no mercado, como eles também que não estão podendo ter esse aporte aí para o pessoal, né? Infelizmente.
0: Por falar em situação, amanhã, dia 20 de agosto, dizia um velho adágio popular de que agosto era o mês do desgosto, mas não, né?
1: Olha só.
0: É um velho adágio popular dos mais antigos, mas eu diria que não, né? Cada dia se renova, uma nova vida, né? Esperança acima de tudo, mas os bancários continuam na luta e não tem um acordo fechado, Eu entrei em contato com Helder, ele que é presidente do Sindicato dos Bancários no estado da Bahia, né? E Helder ontem estava participando, inclusive, ontem ele participava da oitava rodada de negociações.
1: Já está na oitava rodada.
0: Oitava rodada das negociações. E tudo indica que não se chegou a um acordo. Inclusive com informações de equipe levantando da mesa de negociações. Eu vou trazer o presidente do Sindicato dos Bancários. Quero agradecer a Celso Argolo, que é do Sindicato dos Bancários em Jequié. Né? Gentilmente, ele fez essa ponte para que a gente pudesse ir direto buscar as informações do presidente do Sindicato dos Bancários na Bahia, que representa a Serra do Ramalho também, para que pudesse falar sobre essa paralisação de 24 horas. Vamos trazer aí o áudio, né, do presidente do sindicato. Helder, satisfação tê-lo participando do Jornal da Sucesso.
2: Bom dia, Fábio. Tudo bem, meu amigo?
0: Tudo bem.
2: Então, meu amigo, é seguinte, a paralisação está confirmada, sim, certo? Para amanhã, dia 20, nós vamos fazer uma paralisação onde algumas agências permanecerão abertas para atender o público e, no entanto, todos os bancos, pelo menos uma unidade de cada banco, terá uma agência fechada, certo? E aí nós vamos avaliar, após isso, a dimensão do movimento, que é a primeira paralisação da campanha salarial deste ano, né? Os bancos estão intransigentes no sentido de atenderem o nosso pleito, portanto, a ideia é que daqui para frente haja um movimento crescente, né? E, quem sabe, fazer uma paralisação geral, né? Todos os bancos, todas as agências, em todo o país e por tempo indeterminado. Bom lembrar que a nossa data base é em 1º de setembro, então tudo indica que nós teremos na semana que vem uma semana decisiva, né, para toda a categoria. Eu vou passar para você um vídeo que eu gravei ontem à noite, na madrugada, que detalha um pouco esse cenário, né, e como é que foi a negociação, como é que foram as negociações, tendo em vista que ontem nós tivemos a 8ª rodada de negociação, tá? E aí eu falo um pouquinho mais detalhadamente.
0: Vamos trazer aí, ele mandou pra gente aqui, deixa eu ver, ele vai trazer em detalhes, né? Em detalhes em relação a esta negociação, né? Essa negociação 8ª. Estamos na 8ª rodada, José Marida. 8ª rodada. Não consegui aqui, Maia. Como é que é?
1: É sinal 8ª rodada que estão tentando negociar, mas não está tendo um acordo, né?
0: Não chega a um acordo.
1: Não chega
0: a
1: um acordo.
0: Não chega a um acordo. Né? Não chega a um acordo. Deixa eu ver se eu consigo aqui. Né? Vou colocar direto aqui, já que isso aí foi enviado para Instagram, não é isso, produção? Foi enviado para Instagram. Deixa eu ver aqui. Vamos trazer aqui para os ouvintes da Sucesso FM. O que ficou definido? Como é que está o andamento?
3: Olá, colegas. Nossa negociação começou com os informes sobre as plenárias e assembleias. No âmbito nacional, a proposta da FENABAN foi recusada por amplíssima maioria e, em alguns lugares, chegou a quase 100% de rejeição. Já a paralisação do dia 20 foi aprovada por mais de 90% da categoria em todo o país. Depois desses informes do Comando Nacional, a FENABAN perguntou o que é que os bancários e bancárias haviam falado nas plenárias. Falamos de maneira ampla, genérica, destacando a insatisfação maciça da categoria em relação à postura da FENABAN. Depois disso, imediatamente, eles pediram o primeiro intervalo. E aí, às 15 horas, a FENABAN voltou à mesa e recuou da proposta de reajuste escalonado por faixas salariais, recuou dos tickets regionalizados, do congelamento do piso, enfim. E sugeriram retomar as negociações ainda essa semana, caso suspendêssemos a paralisação desta quinta-feira. Obviamente receberam um não sonoro. Nós continuamos com a negociação e com a paralisação. Eu quero lembrar que ao longo das negociações os bancos agiram com práticas antissindicais, quando, por exemplo, orientaram seus trabalhadores a levarem os computadores para casa em caso de greve. É bom lembrar também que os bancos se recusaram a assinar um pré-acordo que garantisse os nossos direitos até o fim das negociações. Os bancos também não atenderam o nosso pedido de suspenderem as demissões durante o nosso processo negocial. Também não pararam com o fechamento de agências durante esse período. Ou seja, em nenhum momento tivemos uma sinalização de boas práticas por parte dos bancos que respeitasse a mesa, respeitasse os bancários e respeitasse a população. O tempo todo tem sido de ameaças, tentativa de tirar direitos. e dividir a categoria. E nós nos colocamos à disposição para negociar a qualquer hora do dia e da noite, contanto que os banqueiros apresentem uma proposta digna. Chega de enrolação. Após mais um intervalo na negociação de hoje, a FENABAN disse que vai se reunir nessa sexta-feira com o conjunto maior de bancos que compõe a Federação Nacional dos Bancos e voltar a se reunir com o comando na próxima segunda-feira. E aí, gente, entraremos no momento decisivo da nossa campanha. Por isso, a paralisação dessa quinta-feira é fundamental. Precisamos mostrar a nossa força e a nossa unidade. Essa mobilização também será uma resposta às questões específicas da Caixa, do Banco do Brasil, do Banco do Nordeste e dos bancos privados. Agora é hora de irmos para cima, fazendo um movimento de pressão crescente. Os bancos já começaram a sentir a disposição da categoria para o enfrentamento. Já está claro para eles que não aceitamos retrocesso, nenhum direito a menos. Queremos o índice já. Tamo junto, nos encontraremos na luta.
0: Tá aí, esse foi o vídeo, né? Helder, eu quero agradecer a Helder, né? Gentileza em nos atender. Deixa eu ver como é que está aqui. A Caixa Econômica, Josemar Eda, esteve hoje pela manhã no Banco do Brasil, na Caixa Econômica.
1: Isso, estive hoje nos dois bancos aí.
0: Banco do Brasil, né? Preserva só o nome dos colaboradores, né? Que deu as informações, mas a informação que você tem do Banco do Brasil.
1: Vamos lá. Informação do Banco do Brasil é que a equipe, né? Só acredito que ia ficar só uma pessoa que eles não sabiam porque não estavam presentes.
0: Tá.
1: Se eles iam ficar. Aí eles falaram que já era para orientar o pessoal para não ir, que não ia conseguir o atendimento. Mas depois eles falaram, não, pode falar que a gente tá de greve também, porque eu acredito que o outro vai seguir a gente tá todo mundo junto aí, vai ter paralisação também, amanhã.
0: Então haverá paralisação, haverá, Banco do Brasil.
1: Eles já tinham decidido entre eles, ia ficar uma pessoa só, porque não estava presente no momento, né?
0: Que tinha saído, o gerente do banco.
1: Isso, que tinha saído para fazer a atualização, então não sei bem. Mas eles falaram que pode avisar o pessoal que atendimento amanhã
0: vai ser.
1: Então, que estão de greve. Vai ser só o gerente lá e o restante do pessoal não vai estar, né? Então,
0: isso, Banco do Brasil.
1: Isso, Banco do Brasil.
0: Aí eu pedi para você ir até a Caixa Econômica Federal.
1: Isso.
0: O que ficou definido lá?
1: Conversei lá com o gerente, né? E ele falou que tá seguindo a categoria.
0: Segue a categoria. Então amanhã não funciona a Caixa Econômica.
1: Tá seguindo, o sindicato orientou e eles estão indo junto.
0: Pronto. Então não funciona amanhã a Caixa Econômica Federal. Não funciona, a unidade está em greve por 24 horas. Por 24 horas, a greve, portanto, dos bancários. Nós ouvimos aí Helder, né? Nós ouvimos Helder, que é o presidente do Sindicato dos Bancários na Bahia. Desde ontem trouxemos em primeira mão aqui no Jornal do Sucesso. Inclusive, pegou muita gente de surpresa.
1: O pessoal do banco.
0: Do banco estava de surpresa. Por causa da definição.
1: Que tinha reunião, né, Fábio? Eles estavam esperando a reunião. Porém, já tinha avisado que... Eles tinham sido avisados que o pessoal ia estar em uma reunião, mas que não tinha paralisação ainda. Só que a gente chegou
0: já
1: antes.
0: Já trouxe, já com a paralisação. Está confirmada a paralisação de 24 horas. Banco do Brasil, a princípio, os colaboradores dizem que também vão aderir.
1: Isso.
0: Né, que poderá ficar o gerente, né?
1: Que o gerente ia sair para atendimento.
0: Então a gente não tem uma resposta da gerência. É. Né? Não temos uma resposta da gerência. Nós temos de colaboradores do banco.
1: Que estavam todos unidos.
0: Unidos pelo movimento. Então, agência da Caixa Econômica, confirmado a paralisação.
1: Pelo gerente mesmo.
0: Daí eu quero agradecer aí pela gentileza e também o Banco do Brasil pelos colaboradores que dizem que não vão trabalhar, não irão trabalhar. Eles vão seguir aí, portanto, a orientação do sindicato. Eu vou ao show do intervalo, daqui a pouco, logo depois do show do intervalo, nós vamos falar sobre o pedal. Né? O pedal que vai ocorrer nesse setembro, né, produção? No mês de setembro, né? É o primeiro pedal amarelo, né, que ocorre em Serra do Ramalho e que vai ocorrer no mês de setembro, né? Então nós estamos aí recebendo a psicóloga que estará, né, fazendo uma palestra, inclusive, né? Um mês é super importante, ninguém melhor do que uma psicóloga para falar sobre isso. E as organizadoras, que é Claudete e Adriana, né? Elas já estão aqui na emissora, vão ser as nossas entrevistadas. Depois do show do intervalo também eu tenho o dia D. Né? O dia D de vacinação. Quem é a entrevistada, José?
1: Carol Caetano, ela é coordenadora da vigilância epidemiológica, né? É muito importante a vacinação, ela está pedindo aí pra gente estar passando informação para vocês.
0: É no, o dia D no próximo sábado.
1: Próximo sábado.
0: No próximo sábado. É, deixa eu ver aqui, deixa eu tentar aqui, deixa eu ver se eu consigo falar com ele. Há muito tempo que eu não falo com ele, né? Inclusive, a gente debatia muito sobre política. Celso Argolo, é do Sindicato dos Bancários, é bancário. É, inclusive, Celso, eu tive a oportunidade diversas vezes, inclusive foi meu comentarista político em dias de eleição, sabia? Olha, pois aí. Eu juntava, era ele, Marcos e também Otávio Assis. Eram os comentaristas políticos que a gente convidava com muito carinho, né, para debater sobre as eleições. Celso, que satisfação tê-lo participando do Jornal da Sucesso. Boa tarde, Celso.
4: Boa tarde, Fábio, a satisfação é minha, um prazer estar falando aí, participando aí com você mais uma vez. Você deixou saudades aqui em Jequié, viu?
0: Oh, obrigado.
4: É um radialista que a gente pode dizer assim, um jornalista 10.
0: Oh, muito obrigado, Celso. Celso, eu ouvi, né, gentilmente, o Helder, ele não pôde participar ao vivo porque ele estava em voo, ele mandou hoje pela manhã, falando sobre essa oitava rodada de negociação com a FENABAN e que terminou sem algo positivo, né? Nessa oitava rodada de negociação. Inclusive, Josemar já esteve nas duas agências aqui de Serra do Ramalho, Banco do Brasil e da Caixa Econômica. Bradesco não existe mais aqui, já saiu a agência há muito tempo. Então, nós temos Banco do Brasil, nós temos a Caixa Econômica aqui. Caixa Econômica confirmado, amanhã o fechamento. Banco do Brasil, pelos colaboradores, né, os servidores, também confirmado, só não tive a confirmação da gerência. Como é que está o movimento e o que vocês perderam ao longo dos anos?
4: Pois é, Fábio, só para que você tenha uma ideia, né? Os resultados financeiros, né, os lucros que os bancos vêm obtendo é fruto do trabalho desses bancários, né? E precisa ser reconhecido. Então, assim, quando os bancos obtêm os lucros, ele não quer reconhecer que houve o empenho e a participação desses trabalhadores que muitas vezes não, eu diria para você que hoje é uma regra dos bancos pressionar os funcionários para que eles executem suas tarefas mesmo em feriados, em finais de semana, porque há uma exigência para o cumprimento de meta sobre ameaças, né? Ameaças psicológicas, né? E dessa maneira os trabalhadores têm adoecido e se afastado, às vezes, por licença de saúde, sobretudo por problemas de saúde mental, né? Fruto das pressões psicológicas e emocionais. Há situações em que, para cumprir metas, são orientados, e isso aí não é formalizado, né? De que eles têm que vender produtos a todo mundo, né? E quando esses colegas bancários fazem esse trabalho de venda de produtos, né, até proibido, né? Porque quando você vai fazer uma venda casada, o que é uma venda casada? É quando você vai tomar um empréstimo e, para se liberar esse empréstimo, lhe empurra um seguro, né, ou um plano de saúde, ou uma previdência, alguma coisa eles são forçados a fazer para que haja o cumprimento de metas daqueles papéis que, quando a gente fala de seguro, quando a gente fala de uma previdência, de abertura de conta, isso é chamado de papéis, venda de papéis, né, para poder cumprir as metas e o banco obter o lucro que tiveram, como o que foi construído em 2025 de 171 bilhões, eu estou falando em bilhões de reais, né, fruto desse trabalho dos bancários. Então, o que nós temos perdido muito, Fábio, mas tá me ouvindo, né?
0: Tô te ouvindo perfeitamente.
4: O que nós estamos perdendo, os bancários, mas não só os bancários, mas a sociedade em geral, é postos de trabalho e agências bancárias nos municípios, tá? Então, muitos municípios estão com fechando as agências bancárias e, pasme você, em alguns casos, a gestão, o gestor municipal não tem se mobilizado para garantir aquela agência bancária. Cidades, Fábio, que só tem uma agência bancária, né? Então, nós tivemos, no ano passado, a tentativa do fechamento de uma agência do Bradesco em Ubatã.
0: Conheço.
4: Né?
0: Conheço.
4: E lá houve uma mobilização da sociedade e a prefeitura, o prefeito também se mobilizou, entrou com uma ação, né? E a agência do Bradesco não foi fechada. E olha que lá tem a agência do Banco do Brasil também. Tinha duas agências e a prefeitura conseguiu barrar o fechamento da agência do Bradesco em Ubatã. O que não foi o que aconteceu na cidade aqui de Brejões, onde tinham duas agências bancárias, Banco do Brasil e Bradesco, e foram fechadas as duas, né? Ou seja, quando você fecha uma agência bancária em um município, esses munícipes, as pessoas do município vai ter que ir a uma cidade mais próxima para ir tratar de algumas questões bancárias, né? Então, isso é um prejuízo para a comunidade. E quando você fecha um banco, você também demite o trabalhador, né? E em outras localidades, você está sendo reduzido o número de bancários, né? Então, agências bancárias que antes tinham 60 trabalhadores, hoje está reduzido a 30, 20 bancários. Então, estão sendo fechados esses postos de trabalho. Então, esse é um prejuízo que nós bancários estamos tendo, tanto do ponto de vista do fechamento dos postos de trabalho, né, quanto das pressões que tem acontecido nos bancários. E muitos bancários estão pedindo para sair do banco, porque não estão aguentando mais as pressões exercidas sobre eles.
0: Aqui a cidade de Serra do Ramalho, oeste da Bahia, vizinho a Bom Jesus da Lapa, perdemos a agência do Bradesco e não teve nenhuma movimentação, ninguém se mobilizou, né, para evitar essa saída da unidade do Bradesco aqui, que você tem que agora resolver as coisas em Bom Jesus da Lapa, se quiser resolver nessa agência aí. Né, nós temos aqui, Bom Jesus da Lapa perdeu, parece que a agência do Itaú também recentemente, né? Agência do Itaú, né? Aqui, Serra do Ramalho, ainda nós temos quantas agências aqui? Tem Banco Nordeste?
1: Nordeste quase resolve mais só a questão do Crédito Amigo.
0: Crédito Amigo. É. Mas temos aqui a Caixa Econômica e o Banco do Brasil. A Caixa Econômica e o Banco do Brasil, que a Caixa Econômica confirmou amanhã, né, segue o movimento paredista de 24 horas, né, a Caixa Econômica e o Banco do Brasil, os servidores, só não tive a confirmação do gerente, mas os servidores, os demais, diz que irão seguir, né, o movimento paredista. A Bahia foi unanimidade, né, esse movimento vai ser unanimidade, Jequié e a região aí, as agências estarão fechadas também, Celso?
4: Veja bem, em Jequié, amanhã é feriado, né? Dia do evangélico, né? Então vai ser feriado, mas na cidade de Piauí, de Jaguaquara, aqui da região, Maracás, Ibirataia, Itajubá, enfim, que pertence à nossa região, o movimento aqui paredista, né, de amanhã está mantido. Veja bem, Fábio, foi realizada uma assembleia, né, virtual, né, e essa assembleia virtual foi consultado sobre o que é que os bancários estavam achando da proposta que os bancos estavam propondo, né? E na verdade a contraproposta do banco foi rejeitada pelos bancários, porque inclusive eles estavam querendo dar reajuste salarial diferenciada, né? por faixas salariais, ou seja, o gerente receberia um percentual de reajuste maior de que o bancário que estava em uma categoria inferior à de gerente, ou seja, né, seria uma discriminação dentro da agência, né, e nós, os bancários, rejeitaram essa proposta. Então, assim, nesse sentido, nós tivemos aí 90% dos bancários, e aí quando a gente fala 90%, porque aí a gente, os 10% vai ficar lá a cargo dos gerentes, que tem cargo de confiança, né? Mas 90% da categoria bancária no Brasil rejeitaram a proposta e decidiram pela paralisação amanhã, dia 20.
0: Agora, com a sua experiência, Celso, agora eu quero o seu aval, agora eu quero a sua opinião, né? Deixa um pouco o lado sindical, eu quero ouvir a sua opinião com o seu conhecimento, você que participa e participou muitas vezes de programas de rádio, TV, na sua avaliação, pelo andar da carruagem, né? Pelas negociações, né, que têm sido colocadas na mesa e pelas respostas dadas pela FENABAN, você acredita que segunda-feira nós teremos uma decisão positiva ou, na sua avaliação, pode estar pintando uma greve por tempo indeterminado aí?
4: Eu diria que, pela experiência e pela intransigência dos banqueiros, resistência em atender, porque, veja bem, são 8 rodadas de negociações sem avanço, né? O que é que isso significa? Significa que os banqueiros estão pagando para ver. Eles estão apostando, Fábio, na tecnologia, na informatização, de que o atendimento pessoal, o atendimento físico, não, para eles não importa. E eu vou dizer mais, né? E eu queria que a sociedade percebesse isso que eu vou falar. Os bancos têm excluído pessoas que não têm o domínio tecnológico para fazer operações bancárias. E isso representa a vulnerabilidade. Essas pessoas correm sérios riscos, né, de sofrer algum tipo de ataque, né, de, vamos dizer assim, de facilidade de roubo em suas contas. Porque se você não tem o domínio, você recebe uma ligação, e isso é comum.

0: medo, mesmo dormindo em nossa casa, todo trancadinho lá, fechado, nós corremos risco de estar sendo roubado virtualmente. Essa é uma verdade, né, da... Agora você imagine uma pessoa que não tem um domínio, né, e chega lá uma mensagem dizendo que ele tem um crédito liberado, que ele precisa digitar tal número, e essa pessoa digita o número e daqui a pouco está vendo seu dinheiro sendo arrancado da sua conta corrente. Então, quando você coloca essa questão, e eu fiz essa explanação sobre a vulnerabilidade de muitas pessoas, porque os banqueiros não estão mais querendo investir no atendimento físico pessoal, que é onde a pessoa teria condições de estar sendo atendida por outra pessoa, né, e tirando suas dúvidas e tendo mais segurança desse atendimento. E está deixando que todo mundo corra para o celular, para os terminais eletrônicos, para o internet bank, né, e muita gente não tem esse domínio. Então eles estão apostando nisso. Ou seja, eles estão pagando para ver, mas ainda existe pessoas que precisam do atendimento pessoal, do atendimento físico ali do bancário. Muitos bancos, Fábio, você já deve ter percebido isso, e praticamente não tem mais um caixa físico na agência. Assim, de que, por exemplo, o Bradesco só tem um caixa físico para atender um ou outra situação. E não é só o Bradesco, outros bancos também diminuíram o número de caixas, e a proposta é fechar, acabar com os caixas, o atendimento de caixas físicos nas agências. E isso vai vulnerabilizando ainda mais os clientes, que muitas vezes vai para o autoatendimento e aparece uma pessoa lá se propondo ajudar e na verdade está lá para roubar o dinheiro, roubar a senha, roubar o cartão. E isso tem acontecido rotineiramente nas agências bancárias.
1: A tecnologia, então, ela tem que ser usada para ajudar pessoas, né? E não para dizimar, ou seja, retirar pessoas do mercado de trabalho. Ela tem que ser uma aliada, não é verdade?
0: É verdade. Ó, veja bem, você tocou em um ponto que chega a me arrepia quando toca nesse ponto, porque a tecnologia, ela não veio para destruir a pessoa, ela não veio para tirar o posto de trabalho. É por isso que o movimento sindical e o governo Lula tem se empenhado nisso, no fim da escala 6x1. Porque o entendimento é de que, com todo o avanço tecnológico, hoje dá para você manter os empregos das pessoas em uma jornada de trabalho menor e ainda assim garantir a lucratividade das empresas. E empresas que têm implementado uma jornada menor têm tido um resultado melhor ainda do que antes, quando a jornada era maior, uma jornada de 44 horas. Então, assim, aí você tocou no ponto de que quando a tecnologia, ela veio justamente para diminuir a carga de trabalho sobre as pessoas e dar às pessoas mais qualidade de vida. Mas o que o capitalista, os empresários, os banqueiros têm feito é investido pesadamente na tecnologia e eliminado o posto de trabalho. Quer dizer, jogado as pessoas, deixando as pessoas à mercê da sorte, né? Desempregadas, sem salário. E isso aí a gente já sabe no que é que dá, né? No aumento da marginalidade, da criminalidade, da violência e tudo isso. Então, esse é o resultado dessa política que essas empresas e os bancos têm adotado. Agora, respondendo objetivamente a sua pergunta, né? Eu não acredito, eu acredito sim que segunda-feira o êxito da mobilização de amanhã vai obrigar os banqueiros a chamar os bancários para a nona reunião, a nona rodada de negociação, né? Mas eu não tenho esperança de que venha algo bom, né? Talvez eles venham com a proposta de não fazer, dar o reajuste por faixa salarial. Então, um minuto.
1: Deixa, são 12h47 na Bahia, Celso Argolo, né, conosco, gentilmente, né, atendendo aí a equipe da Rádio Sucesso, né, fazendo a explanação sobre o movimento de 24 horas, né, que ocorre amanhã, né, que ocorre amanhã em todo o Brasil, nas agências bancárias, né, agências bancárias, né, deixa eu ver se eu

0: Já consigo ter o sinal dele? Oi. Já. Oi, pronto, Celso?
1: Oi, oi.
0: Pronto, te ouvindo bem.
1: Tá ouvindo?
0: Ouvindo perfeitamente.
1: É, então assim, a gente deu um pingar aqui.
0: Pronto, vamos fazer o seguinte, Celso, né? Eu quero já te agradecer, né, pela sua gentileza, você que gentilmente tirou aí momentos do seu tempo aí para trazer informações, debater sobre o assunto, né? Muito obrigado. Durante esses dias a gente vai te abusar mais vezes aí para trazer informações, para ver como é que está o andamento do movimento. Um abraço, Celso. Um abraço aí a Celso Argolo, né, gentilmente conosco, né, trazendo as informações. Eu tenho nesse momento, solta aí, produção, teve um acidente agora, né, já pode trazer o pessoal, Maia, teve um acidente agora na Avenida Sul, né, um acidente na Avenida Sul, né, tô aguardando ver se eu já tenho o contato do Josemar Eda, né, ver se eu já tenho o contato do Josemar Eda, né, que já está lá. Né, vamos ver se eu tenho o contato do Josemar Eda, que está neste momento na Avenida Sul. Avenida Sul com, lamentavelmente, um acidente. Parece que é envolvendo motos, é isso, Josemar? Né, envolvendo motos. Deixa eu ver se eu vou ter a imagem do Josemar. Se eu já tenho a imagem do Josemar, com imagem ou não. Né, vamos ver se eu tenho a imagem do Josemar. Josemar Areda. Josemar está neste momento, na Avenida Sul, né? Na Avenida Sul, né? Onde ocorreu há poucos instantes. Eu quero agradecer aos ouvintes, né? Você me vê? Só eu que não te vejo? Né? Os ouvintes aí, inclusive, né, que mandaram fotos, já tem a imagem aí para quem está no YouTube, né? Quem está no YouTube já pode ver a imagem aí que um dos ouvintes mandou pra gente, né? Desse acidente. Josemar Areda está lá no local, né? Josemar Areda está no local. Eu só não tenho a imagem do Josemar. O Josemar me vê, mas eu não vejo o Josemar, né? Não vejo o Josemar. Ô, Josemar, vamos fazer o seguinte, vamos para o W Grave? Deixa eu ver se eu consigo te chamar pelo W Grave, já que eu não tenho a sua imagem nesse momento. A gente tem a imagem aqui do estúdio, né? Josemar Areda está lá na Avenida Sul, né? Na Avenida Sul, onde ocorreu um acidente, onde era ali próximo, onde era a Garotinho Senna, isso, produção? Onde era a Garotinho Senna. Josemar Areda está lá, né? E envolve quantas pessoas? Quantas pessoas no acidente? Né? Quantas pessoas no acidente? Deixa eu mandar aqui para o Areda, né? Para o ouvinte que está em casa, né? A gente está só restabelecendo o contato do Josemar Areda para que a gente possa ter ele direto da Avenida Sul, né? Avenida Sul, onde era, portanto, Garotinho Senna. Né, onde era a pizzaria Garotinho Senna, foi naquele cruzamento ali, né? No cruzamento ali, portanto, né, um acidente envolvendo, se eu não me engano, pelo que eu pude ver aqui, motocicletas, né? Eu pude ver aqui motocicletas nesse acidente. Josemar, W Grave, vamos lá. Vou fazer o seguinte, eu vou ao show do intervalo e volto com o Josemar e os nossos entrevistados. Logo depois do show do intervalo. Já, rapidinho.
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0: Deixa aí a Josemar Areda. Josemar Areda, você está aí na Avenida Sul. Josemar, o que foi que houve aí na Avenida Sul? Boa tarde, Josemar, mais uma vez.
3: Boa tarde, Fábio. Boa tarde, ouvintes. É, Fábio, a gente está aqui na Avenida Sul. Acabou de acontecer um acidente de moto aí. Teve um choque entre duas motos, né? Uma na travessia aqui, enquanto uma ia passando, a outra moto acabou batendo na outra e caíram aqui, né? Os dois acabaram se chocando e caiu aqui onde era Garotinho Senna, né?
0: Me tira só uma dúvida.
3: A ambulância já veio aqui, o SAMU, né, junto com o pessoal, tava muita gente aqui mesmo, já colocaram na ambulância, acabaram de fazer o resgate e levaram os dois motoqueiros. Então foi uma colisão entre dois motoqueiros aqui, Fábio. Então bateram um no outro e levaram para o hospital.
0: para o hospital. Então, o hospital municipal vai, faz o seguinte, Josemar, vai para o hospital agora, né, para ver como é que está o estado de saúde, né, desses motociclistas que acabaram tendo essa colisão, né, entre duas motos, portanto, né, nessa colisão. Foi no cruzamento ou foi na Avenida Sul mesmo, Josemar? Josemar Areda, né, traz as informações. Josemar já tá indo pro hospital? Já vai pro hospital. Já já nós vamos falar do primeiro pedal amarelo, já já. Aguarda aí.
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0: Olha, são 13 horas 4 minutos, 13 e 4 na Bahia. 13 e 4, já pedindo aqui desculpas, né, aos nossos convidados, né, de hoje. Hoje nós vamos falar do primeiro pedal amarelo, que tem como tema Pedale por Você, Pedale pela Vida, Juntos pela Valorização da Vida. Vai ocorrer no mês de setembro. Claudete está aqui conosco, Adriana Silva, são organizadoras. Tem várias pessoas que estão trabalhando para que ocorra esse primeiro pedal amarelo, né? Josemar tá chamando? Ô, Josemar Areda, você está onde neste momento, Josemar? Me traz aí a informação, você está já no hospital?
1: Fábio, eu tô aqui no hospital, João Vanderlei de Farias, né? Inclusive já tem um familiar do pessoal aqui. É, foi deslocado duas ambulâncias, duas SAMU, né? Então vieram, já trouxeram o pessoal, tá ali na área de urgência, ali da emergência. É, eu não tenho mais informações, mas os dois motoqueiros que foram envolvidos no acidente, ele tava vindo ali do centro, né? Sentido do centro, indo em direção ao eixo ímpar. Já o outro, a gente não conseguiu, porque as pessoas que estavam presentes no momento ali já tinham saído, para saber de onde ele tava vindo. Se ele tava vindo do sentido eixo ímpar, ou se ele estava tentando fazer o cruzamento. Então as duas motos, elas se chocaram ali, naquela esquina, ali, naquela travessia que vai para a câmara, na esquina mesmo ali do Parque Joaquim Machado, e acabaram que eles caíram no canteiro de obra onde está sendo a construção. Então os dois foram resgatados, trouxeram aqui para o hospital. A informação que eu tenho é que um deles, né, um que fraturou a perna, ele está bem melhor. Já o outro, o estado dele não é muito bom.
0: Na verdade, meus familiares já chegam aí, eu perdi o sinal do Josemar, mas duas motos, colisão de duas motos, e o que importa é que estão com vida, e espero que possa, né, o mais rápido possível, se recuperarem desse acidente. Josemar, um teve fratura na perna, e o outro, né, todos os dois já estão sendo atendidos ou tinha uma terceira pessoa? Só eram duas pessoas ou tinham mais de duas pessoas, Josemar?
2: Tinham mais de duas pessoas, Josemar.
1: Na informação que eu tenho até agora, Fábio, que era só duas pessoas. Cada um estava em uma moto, né? E então foi atendido. Então os dois estão sendo atendidos. Um tem um possível traumatismo, né, craniano, acho que ele bateu com a cabeça. Foi a informação que eu peguei no local. E o outro fraturou a perna, né, uma fratura exposta, e o outro, esse é a informação que eu peguei no local, que ele estava melhor. Aqui no hospital não consegui nenhuma informação ainda para saber o estado de saúde deles, mas que estão em atendimento. As duas ambulâncias estão aqui encostadas, o SAMU, né, estão lá para dentro do hospital fazendo os primeiros socorros, atendimentos, já fizeram no local, fazendo os primeiros atendimentos aqui. Eu acredito que as ambulâncias não saíram daqui ainda para que, se caso precisar ser transferido, né, para um outro hospital, elas estão aqui de plantidão. Mas já estão ali no atendimento, inclusive tem familiares aqui das pessoas, né? Estão um pouco ali, né? A gente, nesse momento a gente entende, um pouco desesperados ali, mas já está em atendimento. Vou aqui colher mais informações, quando eu tiver mais informações eu te passo. Mas até o momento tá só duas pessoas foram envolvidas no acidente, né? Então foi ali naquele cruzamento, já é um cruzamento perigoso, onde as pessoas têm que ter cuidado, né? A informação que eu tenho é que os dois estavam sem capacetes, né? Conversei lá com o pessoal do trânsito, o pessoal que estava lá, que eles tinham informação que nenhum estava com capacete.
0: Engraçado. Não a situação. Mas ontem eu citei que hoje seria o tema do programa, mas a pauta caiu. E hoje não vai dar tempo, porque eu tenho já os entrevistados que era para estar no ar desde as 12h30. Mas eu falei com vocês ontem que hoje eu ia debater sobre isso e vou ver se eu coloco na pauta para amanhã, Maia. Porque não podemos mais aceitar de que, não tem que usar capacete em Serra do Ramalho. São vidas. As mulheres, o meu cabelo, a sua vida vale muito mais do que o cabelo arrumado. Eu vou deixar para amanhã o importante, e vamos orar a Deus para que fiquem bem as duas pessoas envolvidas. E aqui não tá para se fazer julgamento, já aconteceu o acidente, é uma prática em Serra do Ramalho, não é só eles dois, é uma prática de não usar capacete aqui, vários acidentes já ocorreram, com fatalidade, inclusive. E a gente tem que mudar essa prática, até porque a lei não diz que não é para usar capacete. A lei é bem clara. A lei é bem clara. Eu uso capacete não é porque eu sou radialista, jornalista, ou porque eu acho bonito querendo dar lição de moral, não. Eu uso capacete e cinto de segurança porque eu tenho medo de sentir dor. Então eu tenho medo de acidente. Quando eu estou dirigindo o veículo, ou quando eu estou pilotando a moto, a coisa que eu mais tenho medo é de me envolver em acidente, com medo de sentir dor. Então, capacete é para evitar. Ah, vai evitar o acidente? Não. Mas pelo menos a região da cabeça, se tiver afivelado também, afivelado vai evitar um possível traumatismo craniano mais grave. Os braços, as pernas, vai se ralar, vai ter problema, pode ter fratura, sim. Mas a região do crânio, ela vai estar um pouco mais preservada. O cinto de segurança, quando a gente usa, numa colisão, vai evitar com que você vá de encontro ao para-brisa. Mas vou deixar para amanhã a gente debater sobre isso, viu? Deixa eu abraçar carinhosamente, deixa eu dar uma boa tarde aqui. Aniversariante do dia tá aqui conosco hoje, Miriam Paixão, né, psicóloga, né, eu costumo dizer que é parceira, porque sempre que a gente necessita debater algum tema, a gente convida a Miriam para estar aqui conosco. E hoje eu estou recebendo com muito carinho também, né, eu convidei no dia que elas vieram aqui para falar sobre o evento, eu disse, não, eu quero vocês lá no estúdio, né? Claudete e Adriana. Claudete, seja bem-vindo à Rádio Sucesso FM, boa tarde.
3: Boa tarde, Fábio, boa tarde, Cassandra Maia, boa tarde todos os ouvintes de Serra.
0: Adriana, seja bem-vinda à Rádio Sucesso FM, boa tarde, Adriana.
4: Boa tarde, Fábio, boa tarde, ouvintes.
0: Aniversariante do dia, a psicóloga Miriam Paixão. Seja bem-vinda mais uma vez. Boa tarde, Miriam.
5: Boa tarde, Fábio. Boa tarde a todos os ouvintes da rádio. Pois é, hoje é meu dia.
0: Ah, que coisa maravilhosa. Eu fiquei feliz, você vai estar participando, inclusive, desse evento, né, que a Claudete vai falar com a gente agora. Como é que surgiu a ideia, Claudete, do primeiro pedal amarelo? Eu já sei que aqui várias pessoas tem usado bastante as bikes, né? Fazendo aí pedaladas, né? Como é que surgiu essa ideia desse primeiro pedal amarelo no mês, né, de conscientização, de alerta, que quem vai falar sobre isso é a psicóloga, porque aí vai saber as palavras corretas para não ativar gatilhos, né? Como é que surgiu a ideia, Claudete?
3: A ideia eu vou deixar para falar a Adriana. Sim. Porque na verdade surgiu mais dela, né?
0: Adriana é que deu o start, né, para você pedala, Adriana?
3: Sim.
0: Você pratica, né, o ciclismo, no caso, né? O ciclismo.
3: Isso.
0: E por que a ideia desse primeiro pedal amarelo no mês, né, de conscientização?
3: Então, Fábio, minha amiga Claudete começou a pedalar primeiro que eu. E depois eu fui atrás, né? E certo dia um colega chegou até a mim e perguntou até onde eu ia, o horário, porque ele estava precisando muito pedalar e disse que estava com um começo de ansiedade, né? Então cheguei em casa e fiquei pensando nisso. E pensei e falei, não, vou ver aqui o que eu posso fazer para chamar, né, o pessoal para começar a pedalar. Cuidar mais da saúde, né? Que hoje em dia a ansiedade tá muito alta, né? Aí eu tive a ideia, lancei pra minha amiga Claudete e ela abraçou a causa e tamo aí.
0: Claudete, a Adriana, ela tomou a iniciativa, né, de criar, né, esse pedal, esse primeiro pedal. Nós sabemos que o mundo hoje acelerado, a ansiedade tem batido a porta não só das pessoas de maior idade, mas os jovens, né, têm sofrido bastante. A Miriam, né, atende bastante pessoas e jovens principalmente, né? Como é que tem sido esse trabalho lá na comunidade? Muitas pessoas têm procurado para falar sobre estar vivendo um momento com muita ansiedade ou até um processo depressivo ou não?
5: Na verdade, não. Eu acho que as pessoas, elas se fecham muito, né? Em relação a isso. Não sei se é por medo, né? Ou precaução do que o outro vai pensar, né? Na verdade, a gente nos auto-julga muito, né? Em relação a isso. Ah, o porquê eu vou me abrir? Tenho porquê me abrir? Às vezes as pessoas se privam muito disso, né?
0: Elas ficam com medo do julgamento do próximo.
5: Exatamente. Eu acredito que existe muito isso, né? Na sociedade e nas pessoas em si também, né?
0: É, quando se fala do primeiro pedal amarelo, né, eu até fui buscar, fazer uma busca para ver se já ocorreu em algum momento, né, uma pedalada nesse mês de setembro, né, em relação ao tema. Né, e realmente eu busquei, não houve, pelo menos nas agrovilas, eu não tive conhecimento. Lógico que o CAPS, né, juntamente com a prefeitura, eles fazem, né, um mês, trabalham um mês nas comunidades, dentro do próprio CAPS, com palestras, mas no pedal, né, é algo que me chamou a atenção. Como é que está essa organização? Quem é que vai participar? Vocês estão organizando? E quem vocês convidaram para fazer parte desse primeiro pedal, Adriana?
4: Então, todos estão sendo convidados, né, para participar. É, a organização é só eu e Claudete, mas estamos tendo alguns apoios, né? Inclusive, eu quero agradecer a você, né, por ceder esse espaço para a gente estar falando sobre esse evento, né? Muito obrigada. E todos estão sendo convidados para ir pedalar junto com a gente até a Agrovila 11, né?
0: É, vai começar de onde? Qual vai ser o trajeto?
4: Vai sair da Agrovila 8.
0: Agrovila 8.
4: Isso, às 6 horas.
0: 6 da manhã.
4: E sentido Agrovila 11.
0: Agrovila 11. Isso. Por que a escolha da Agrovila 8 até a Agrovila 11? Como é que surgiu? Vamos escolher aqui esse trajeto. Por que da Agrovila 8 a 11?
5: Sim, no início eu sugeri da Agrovila 8 à Agrovila 9, a sede, né?
0: Sim.
5: Porém, o percurso, a pista não fornece um bom...
0: Segurança e de lá pra cá tá meio ruim.
5: Exatamente.
0: Meio ruim não, tá ruim, tá uma coxa de retalho.
5: Exatamente. Sim. Então, não dá certo, né? Esse percurso não dá certo devido à estrada.
0: À estrada.
5: Né? Não, aí veio a 11. A 10, eu acho que seria muito perto, né? Porém, tem muitos iniciantes. Aí onde a gente vai ter que amadurecer muito a ideia também a respeito dos iniciantes, né?
0: Os iniciantes, os que vão pela primeira vez.
5: Exatamente.
0: Fala, pode ficar à vontade, Adriana.
4: Eu queria até tirar uma dúvida, né, do pessoal, que muitos estão me perguntando. Se o pedal amarelo é só para as mulheres... Eu acho que deve ser por conta da estampa da camisa, né?
0: Que tem... tinha lá uma figura feminina.
4: Isso, exatamente. Isso. E eu quero dizer aqui pra vocês que o pedal amarelo são pra todos. Mulheres, homens,
5: criança,
4: idoso. Criança. Quem puder ir participar, vão. Vai ser bem legal.
5: Estão todos convidados, né?
4: Convidados.
0: Geralmente, quando se fala assim no ciclismo, de corridas, geralmente começa com o café da manhã. Né? Ou café da manhã depois?
5: Café da manhã depois.
0: Depois.
5: Exatamente. Você
0: sai às 6 da manhã lá da Agrovila 8, né? Vai ter o ponto de concentração. Onde será esse ponto de concentração?
5: Na praça
0: da Agrovila 8.
5: Isso.
0: Aí às 6 da manhã, quer dizer, quem é da 9 vai ter que ir pedalando até a 8, né? Ou não?
5: Não. Tem muitos que irão esperar na 10.
0: Na 10.
5: Isso.
0: Aí sai da 10, vai para 11.
5: Para 11, da 11 retornaremos para 8.
0: Para 8. Então, aí segue para a escola.
5: Isso.
0: Aí a concentração lá, e qual é o ponto de fechamento da corrida?
5: Na escola.
0: Na escola da Agrovila 8.
5: Da Agrovila 8.
0: 11, desculpa.
5: Não, na 11. A gente vai até a praça da Agrovila 11.
0: Sim.
5: Aí retornaremos para 8. E a concentração vai ser na escola, onde vai ter as palestras.
0: Ah, vai ter a palestra. Pronto.
5: Isso.
0: Quem serão os palestrantes, né, que estarão neste evento?
5: A psicóloga Miriam, a professora Ana e o personal Madison.
0: Madison. Por falar, nossa produção, logicamente, a gente pediu. Madison, ele é personal e fala sobre o pedal amarelo. Manda pro Amaia, por gentileza. Madison, seja bem-vindo.
6: Muito boa tarde a todos os ouvintes, a direção da Rádio Sucesso. Agradecer também as organizadoras dessa ação tão importante, a Adriana e a Claudete, pelo convite de estar participando e também ser um dos palestrantes nesse primeiro pedal amarelo que vai ser realizado na Agrovila 8, né, no dia 27 do mês que vem. Falar sobre essa ação que gera um impacto, né, importante na vida de quem vai participar e também de quem irá, né, assistir. De todas as formas, você acaba sendo impactado. E o mais importante, que traz o esporte como centro, né, uma atividade, o exercício como ferramenta e que pode salvar, sim, muitas vidas, levando a autoestima, trazendo de volta a energia e a sensação e o prazer de não apenas estar vivo, mas também se sentir vivo. Serra do Ramalho precisa a cada vez mais trabalhar dessa forma, através de ações, né, do esporte, fazendo com que toda a nossa comunidade, sociedade como um todo, mantenha, né, os olhos abertos, ter mais atenção, partindo desde os familiares, pessoas próximas também. E esse evento traz isso, né, traz essa importância, e eu sou muito grato, fico feliz em poder contribuir juntamente as colegas que irão estar participando nessa data, né, que vai ter a psicóloga e também a professora, que vai estar falando um pouco sobre este evento. Desde já sou grato pela oportunidade e, né, fortalecendo aí, deixando o convite para que todos possam estar presentes no dia 27 de setembro. Eu tenho certeza que é uma ação que vai gerar mudança na vida de todos. Desde já agradeço aí e forte abraço a todos.
0: Muito obrigado, Madison, profissional, personal trainer, né? Inclusive, gentilmente, trazendo aí a sua participação dentro do Jornal da Sucesso. Miriam, foi colocado pela Claudete em relação às pessoas que ficam temerosas, né? Ou seja, preocupadas com o julgamento. Logicamente que a gente já trouxe vários debates aqui com a participação de diversas pessoas perguntando, inclusive, sobre isso. Mas para quem está ouvindo agora, né, e sente que está passando por um momento difícil e que muitas vezes encaixa nesse perfil colocado pela Claudete, de que não tem coragem de falar com medo do julgamento do outro ou um pré-julgamento próprio, né? Qual é o primeiro sinal de alerta, né, de que a tristeza comum, né, passou do limite, né, e virou algo que exige ajuda profissional? E como é que vai ser a sua participação neste evento do primeiro pedal amarelo? Seja mais uma vez bem-vinda e fique à vontade.
7: Obrigada. Primeiro, agradecer, né, desde já as meninas pelo convite. Quando me falou sobre o pedal amarelo, eu fiquei impressionada até com a iniciativa, nunca tinha ouvido falar. A gente sempre vê, né, a caminhada, eventos como ele falou do CAPS, mas o pedal, para mim, foi inédito também, assim como você pesquisou aí, né, e não viu antecedentes. E achei uma ideia maravilhosa, porque quando a gente fala em atividade física, na verdade a gente não tá falando só em trabalhar músculo, em estética, estamos falando, sim, com cuidado com a saúde mental, porque contribui significativamente, quase que não sai, comprovado pela ciência, né, que traz muitos benefícios para a saúde. É um dos remédios, inclusive, para o tratamento, né, na saúde mental, tanto na depressão quanto na ansiedade. Se as pessoas, algumas, estiverem me ouvindo agora e se identificarem, né, com ansiedade, com a tristeza, como você colocou, né, a tristeza, quando ela dura muito tempo, a pessoa passa meses naquele estágio de tristeza, muitas vezes até sem um motivo aparente, ou com algo que aconteceu há muito tempo atrás, como luto, algo que a pessoa não conseguiu elaborar da forma esperada, né? Isso acaba virando uma patologia, podendo desenvolver uma depressão. Então, o sinal de alerta tá aí. Primeiro, o tempo que ela tá com essa tristeza e o quanto que essa tristeza tá atrapalhando ela de viver a vida, né? De viver a sua vida de forma funcional, no trabalho, com os amigos, em casa. E tá aí uma forma em que elas podem estar se ajudando, sem precisar dizer o que está sentindo e que vai sim trazer resultados. É claro que não substitui uma psicoterapia, não substitui de repente uma medicação que se faça necessário, mas com certeza vai ser algo a mais que vai trazer sim, grandes, grandes resultados para essas pessoas.
0: Parece clichê, né? Porque é uma pergunta que acontece em todas as entrevistas com a sua participação, Miriam, mas o CAPS, ele tem atendido um número elevado
7: Sim.
0: de pessoas que procuram ou que são encaminhadas, né? Muitas delas são encaminhadas já por profissionais dos postos de saúde, né?
7: Uhum.
0: Que atendem a família ou por agentes de saúde. E também as clínicas particulares, a sua, né, também já recebe um número grande de pessoas que procuram. O que que levou, né? Hoje eu estava com o presidente do Sindicato dos Bancários da Bahia e logo depois o sindicalista do Sindicato dos Bancários, citando da pressão que há dentro dos bancos para que eles vendam produtos casados, né, para que atinjam metas, até sendo concursado e recebe, né, uma pressão psicológica para que eles possam. Chegou lá Claudete ou Adriana para abrir uma conta bancária e aí adquirir um empréstimo. Junto com o empréstimo você tem que levar um seguro. Eles têm que oferecer isso e convencer a você a levar o seguro. Se não conseguir, eles sofrem uma pressão lá dentro. O que que está acontecendo para esse número elevado, né, de pessoas procurando CAPS, procurando clínicas particulares, sem contar essas que a Claudete colocou, que não tem coragem de ir?
7: Uhum. São vários fatores, com certeza essa pressão no ambiente de trabalho pode ser um deles, né? Nós falamos da outra vez sobre a síndrome, né, de burnout, que é justamente um adoecimento, e que isso, essa questão dessa pressão é um dos fatores, além das demais coisas no ambiente de trabalho que acaba pesando. E tem vários fatores mesmo, como você colocou, hoje nós vivemos uma realidade em que nós estamos mais acelerados, temos muita coisa para dar conta, parece que 24 horas não é suficiente, além do adoecimento mental que muitas vezes a pessoa já traz, né, na sua genética, já tem ali uma predisposição. Então são muitos fatores que levam a pessoa a desenvolver um sofrimento psíquico, né, um adoecimento mental.
0: Eu citei aqui no início, né, com Claudete e Adriana, de que há uma procura muito grande de jovens hoje, né? É o jovem que procura ou os pais desse jovem, os familiares é que acabam indicando e levando esses jovens até as clínicas, até o CAPS?
7: Acontece das duas formas. Geralmente são os pais, né, que muitas vezes é chamada a atenção pela escola, quando está ali ainda na fase escolar. Outras vezes o comportamento, ou é um comportamento mais problemático, né, digamos assim, que envolve com coisas que vai trazer prejuízo, substâncias psicoativas. Ou aquele comportamento de estar muito quieto, de estar se isolando muito. Então acontece das duas formas. Tanto os jovens procuram quanto os pais, e muitas vezes os que vão arrastados pelos pais acabam não conseguindo mais nem ficar sem a terapia, eles mesmo já tomam iniciativa de estar ali sempre presente.
0: Muitas vezes a dor emocional, ela é silenciosa, né? E a pessoa aparenta estar bem por fora, super sorridente, e por dentro está destruído, né? O que é que a psicologia ensina sobre a importância da escuta? Os familiares é que ajudam bastante, tem um papel fundamental nessa ajuda, ou pelo menos na primeira ajuda, antes de chegar ao profissional, ou tem outras formas, né, de ajuda para essa dor emocional silenciosa, onde o indivíduo está aqui sorridente, mas por dentro está destruído?
7: Sem dúvidas, a família é uma rede de apoio fundamental. E tem um papel sim primordial, tanto na questão de procurar o atendimento, né, no início do tratamento, quanto no decorrer do tratamento. Agora, a dor silenciosa, como você colocou, em que as pessoas muitas vezes vestem ali uma máscara,
0: sim,
7: né, diária, é uma das mais difíceis, porque muitas vezes não percebe que o outro precisa de ajuda.
4: Consegue identificar, né?
7: Exato. Muitas vezes nem as pessoas que estão ali no dia a dia, que convivem, conseguem identificar que tem algo errado. Mas é importante sim sempre estar atento, sempre estar conversando, o pai, a mãe com os filhos ou com os irmãos, sempre estar perguntando como você está e aí está tudo bem, mesmo que pareça que está tudo bem. Não custa nada perguntar, não custa nada doar 5 minutinhos do seu tempo para ouvir o outro, para prestar atenção no outro. Isso com certeza faz a diferença.
0: Eu vou perguntar para uma jovem também, né? Adriana. Adriana, você citou de que o pedal, ele nasceu a partir do momento que um amigo seu te procurou para ver se poderia participar, né? De uma pedalada, na verdade, né? De passear para espairecer a mente. Né, para ficar bem. Na sua roda de amigos, lógico, preservando não citar nomes de ninguém, mas você tem notado, já notou, além dessa pessoa que chegou a te procurar, de outras pessoas que necessitam dessa ajuda e que muitas vezes tem a vergonha que foi colocada pela Claudete?
3: Não. Não. Não, na minha roda de amigos, não. Tá. Essa foi a primeira vez.
0: Foi a primeira vez.
3: Assim, que alguém chega, chegou, né? E fala sobre isso.
0: Sobre a questão de ansiedade.
3: Isso, foi a primeira vez.
0: E essa pessoa, ela já teve a ajuda do profissional? Você tem conhecimento disso?
3: Não.
0: Não tem.
3: Não.
0: Depois dessa procura, ele só te procurou uma vez para falar sobre isso? Ou outras vezes, sentou para conversar e expor, essa situação?
3: Não, só foi uma vez.
0: Uma vez só. Uhum. E você não procurou mais ele para ver se ele estava bem?
3: Já, sim.
0: Já. E já houve uma melhora? Ele já procurou um profissional?
3: Eu acredito que sim.
0: Que sim. Gente, a gente tem que preservar os nomes, as pessoas. Isso não pode ser divulgado, deixando bem claro. Claudete, primeiro pedal já está praticamente organizado. Pronto. Sim. As camisas, porque parece que vai ser tudo padronizado, Eu vi umas camisetas bonitas, tem de manga comprida, manga curta, é isso?
3: Isso, manga longa e manga.
0: Manga longa e manga curta.
3: Isso.
0: Quais são os valores dessas camisetas?
3: A manga longa tá R$45.
0: Sim.
3: E a manga curta tá R$35.
0: Manga longa,
3: R$45. Manga curta, R$35.
0: R$35. Ô, Maia, vamos fazer um desafio? Você vai estar em viagem, né? Nessa data você está em viagem ou você está aqui? Você já vai estar aqui? Não. Já está aqui? Você vai para a pedalada? Vamos colocar Josemar? Será que a gente arruma uma bike para Josemar? Porque ele fugiu lá em Salvador, Lá ele quis ir de patinete elétrica, Patinete elétrica, Vamos colocar o debate. Não pode ir de moto, não, Moto não vale, Josemar. Tem que ser de bike. Da Agrovila 8 até a Agrovila 11. Começa. Você espera, vida sedentária, Tem muita gente lá na Agrovila 8 com vida sedentária, Claudete?
3: Tem muito. Que não pratica, exercício. Às vezes também o tempo, Tem muitas pessoas que não têm o tempo para isso, porque trabalham e tudo mais. Mas tem muito, viu?
0: Vocês falaram sobre a questão do sexo masculino participar, do pedal. Mas no dia a dia, na pedalada, tem pessoas também do sexo masculino participando?
3: Tem, sim.
0: Tem. Só foi pro pedal que ficou imaginando se poderia ou não.
3: Exatamente. Eu acho que devido à foto,
0: Isso, a imagem que foi colocada.
3: Da imagem da camiseta.
0: Pronto. As camisetas, como é que faz para adquirir essas camisetas?
3: É só entrar em contato conosco mesmo, Comigo e com a Adriana.
0: Vocês vão dar o número no ar?
3: Não tem problema.
0: Então divulga aí. Prepara, vai. qual o telefone de contato, para quem quiser adquirir as camisetas e até que dia essas camisetas poderão ser adquiridas?
3: É até o dia 1º/9.
0: 1º/9?
3: Isso. Claudete.
0: Sim.
3: 999-419713.
0: Repete novamente, por gentileza.
3: 999-419713.
0: Aí liga. E o seu, Adriana?
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0: Corajosa de dar o número no telefone no ar, viu? Mas aí liga e pede a camiseta, a numeração, não é isso?
3: Isso.
0: Faz o pagamento e dia 1º, a partir partir de quando as camisetas vão estar disponíveis?
8: Exatamente, por isso que a gente vai fechar o pedido dia 1º.
0: Dia 1º.
8: Exatamente,
0: e aí pra terá dar um prazo, tempo, né? Pra ter essas camisetas.
8: Isso.
0: Quem é que tá apoiando vocês? A sucesso é na parte de mídia, né? Quem é que tá apoiando vocês, além dos profissionais que estarão lá?
8: Na verdade, a gente tá correndo atrás dos apoiadores.
0: Apoiadores, né?
8: Dos
0: então,
8: apoiadores.
0: A data do primeiro pedal?
8: Dia 27 do 9.
0: 27 de setembro, né? Dia 27 de setembro, a partir das 6 da manhã, concentração 5:30 da manhã, todo mundo já chega, né?
8: Isso.
0: Já chega 5:30 da manhã. Quem é da 9 que não quiser ir até a 8, pode sair da 10.
8: Isso.
0: É isso?
8: Uhum.
0: Ah, o que foi, Miriam?
8: Nada.
0: É, sair da 10 ali até a 11 já é um bom pedaço. Dá o quê? Dá uns 6 quilômetros?
8: 7 quilômetros.
0: 7 quilômetros. É. Eu já andei 4, não já, Maia? Mas, Josemar, 4 quilômetros. 7 quilômetros, pra mim, já pesa um pouco.
7: Já que ele gosta de desafios, né? Fábio Silva.
0: Dia 27 eu não estarei aqui.
7: Ah, olha só, escapou!
0: Não estarei, quem vai estar é o Josemar.
7: Escapou, deu sorte.
0: É, não estarei, mas eles estarão, que vai fazer a cobertura lá, Josemar e Cassandra Maia, né? Josemar vai fazer a cobertura, Cassandra vai estar pedalando e também levando as imagens, né, para os ouvintes da Sucesso. Faz o convite aí, vai, fica à vontade. Adriana, faz o convite aí.
4: Então, gente, vamos lá participar, né, do primeiro pedal amarelo. Essa força aí pra gente. E ano que vem a gente vai continuar com esse evento, tá?
7: É o que a gente, é o que nós, né, na verdade, pretendemos, que não fique no primeiro.
4: Isso.
7: Né, que continuemos com esse evento, que eu acredito que vai ser muito bom, né? Para incentivar as pessoas a praticarem o esporte. Né? Não é só o corpo, né? A mente é tudo, né? Porque o exercício, eu acredito que é o alívio, né? Pra mente.
0: Eu vou um pouquinho mais além. Socialização.
7: Exatamente.
0: A gente tá muito aqui esse negócio do nosso, eu costumo dizer, a bolha, né? A gente fica muito nessa coisa da bolha.
7: Verdade.
0: Né? Hoje a gente fica só no nosso mundo, né? Quando não tem os celulares, né, Miriam? Que é o grande problema. A gente fica no nosso mundo, até por causa da violência, uma série de coisas, aí a gente, não, vou formar minha bolha aqui, esse é o meu mundo, né? Então é reassocialização, né? Nesse momento vai estar várias pessoas de diversas localidades, vai conhecer outras pessoas novas, né? Bater um papo, é algo que eu citei hoje no Bom Dia Sucesso, de que como é que você trata o seu vizinho hoje? Porque antigamente a gente tomava, pegava o açúcar na casa do vizinho, quando faltava, não é do seu tempo não, Adriana, nem do seu, Miriam, mas o nosso,
7: é do nosso.
0: Do nosso tempo a gente ia, pegava a caixa de fósforo quando acabava, né, pedia lá ao vizinho, no São João, antigamente, não é tão antigamente, né, há um tempo atrás, a gente saía de casa em casa, comendo amendoim na casa de um, quem tomava licor na casa do outro.
7: Vinho,
0: né? O São João era assim. Os vizinhos, todo mundo se confraternizava naquilo ali. Cada um fazia um bolo, uma coisa.
7: E dividiam,
0: dividia.
7: Né?
0: Hoje se perdeu isso. Você não tem mais isso. É cada um no seu mundo, na frente do seu celular, a grade nas portas, ninguém vê ninguém.
7: Exatamente.
0: Né? Vizinho, para descobrir quem é o vizinho hoje, está difícil. Na sua comunidade ainda tem isso? Na Agrovila 8?
7: Perdeu muito.
0: Exatamente. Né? Você é da 8 também?
7: Sim,
0: sim.
7: Da 8 também.
0: Consegue ainda bater? Você é mais jovem, então os jovens conseguem mais, né?
4: Sim, mas hoje a fogueira é bem pouquinha.
0: É bem pouca.
4: Você não vê mais os povos fazendo, né?
0: Aquela fogueira, sentava para bater papo.
4: Tá acabando.
0: Acabando isso.
4: A tradição.
0: E eu vou mais além, não é a tradição, tá perdendo a empatia
4: também do
0: ser humano. A pandemia era para melhorar, parece que, na minha avaliação, piorou. Ou não, Miriam? Me diz aí, você como psicóloga, né, o que que está ocorrendo que as pessoas hoje não interagem? Né? Isso aqui nós estamos num estúdio, uma entrevista, mas no dia a dia, que é na casa do vizinho, a sua mãe, o seu pai deviam fazer isso, né? Amizade com o vizinho, aí pega um pó de café que acabou, ô vizinho, me dá o açúcar aí, hoje não tem mais isso.
7: É possível observar uma mudança realmente na estrutura da sociedade, começando pelas casas. A maioria das casas hoje são muradas, Isso já coloca um limite.
0: Pronto, você vai até aqui.
7: Você vai até aqui, exatamente. Antes não tinha isso. Era poucos muros, então as pessoas... Era só espiar na janela que viu o vizinho, fim de tarde, todo mundo na frente da casa, conversando um pouco.
8: Não tinha muito a privacidade, né?
7: Que hoje... Exato.
8: Já se fala muito, né?
0: Hoje fecha muito essa coisa da privacidade, né?
7: Sim, mas eu diria que não é nem só por uma questão, assim, de escolha, né? Mas nós temos a questão da violência, como o Fábio colocou... Da exposição. Hoje, muitas vezes, você está na frente da sua casa, mas a casa do vizinho tem uma câmera virada para a rua. Então, isso já traz, né? Aquela, tô ficar na frente da casa, tô sendo filmada. Então, e tudo em decorrência da violência, na verdade.
8: Exatamente.
7: Então, a gente observa que esses hábitos mais próximos, eles se mantêm mais nos lugares menores. Quando você vai vendo que a cidade já vai sendo mais desenvolvida, ou que já tem, assim, alguns índices de violência, você já percebe que tem essa diferença, né? Das grades nas janelas, como você colocou, de não deixar filhos na rua. Então, tudo isso, eu acredito que o celular também, que acabou se tornando um companheiro que não deveria ser, acaba substituindo. Você não precisa ir na casa do vizinho para ver o vizinho. Você não precisa sair da sua casa para descer a rua para ir lá na casa, igual lá em Igaporã, na minha cidade, né? E tem a avó do alto e a avó de baixo. E uma fica subindo a ladeira, a outra fica descendo. Então, muitas vezes, a gente nem precisa disso. De lá de casa, né? A gente liga, como é que tá fulano, como é que tá ciclano. Então, acaba que... provoca essas mudanças na nossa forma de viver e conviver.
0: E adoece a mente.
7: Sim, com certeza. Nós somos seres sociáveis, né? Nós temos que conviver em sociedade. Então, se isolar, se privar da convivência não é algo bom.
0: Tomei uma aula, mais uma aula. Eu quero agradecer a você, Adriana, né? Agradecer a Claudete, Miriam. Parabéns, Miriam, mais uma vez pelo seu aniversário. Muitas bênçãos na sua vida e prosperidade. Um abraço a todo o pessoal do CAPS que está de casa nova, Josemar. Tem que cobrar lá, do coordenador lá, o Sérgio. Ô, Sérgio, mudou de casa, nem convidou a Rádio Sucesso. Um abraço aí para Sérgio, para todo o pessoal aí, que está de casa nova. Eu soube que está numa casa agora mais acolhedora. Porque antes, com todo respeito, era algo que eu batia, foi uma das perguntas de Lorena no debate, uma das perguntas de Lorena no debate da Sucesso lá na Câmara, em relação à estrutura do CAPS. O CAPS só tinha de bons profissionais, porque o local, pelo amor de Deus, o CAPS, antes, eu que estou falando, Fábio, tinha de bom lá os profissionais. Todos, da recepção à cozinha, todos os profissionais, porque o local, era assustador. Era assustador. Mas Fábio estava arrumado e tal. Sim, os profissionais faziam o que podiam, mas ali não era uma casa acolhedora de forma alguma. Visual que eu estou falando, os profissionais acolhiam, mas o visual para quem chegava era capaz de sair correndo da entrada do CAPS. Essa é a realidade. E diz que agora está num local bacana, ainda não fui no local novo, mas soube que está num local mais acolhedor. Estou aguardando o convite do coordenador para a gente ir aí visitar aí, o novo CAPS, o CAPS que está numa casa mais bacana, que recebe agora. Aumentou mais o número de atendimentos?
7: Sempre aumenta.
0: Sempre aumenta, certo? Então, transmito meu abraço a todos lá a Sérgio, da coordenação, ao secretário de saúde, Pedro Hilário, e a todos os profissionais lá da cozinha, que diz que tem uma comida maravilhosa lá, que é servida lá para o pessoal que vai ao CAPS. Um abraço.
7: Outro.
0: Muito obrigado.
7: Por nada.
0: Adriana, um abraço para você, viu? Fica aí o seu convite e a sua mensagem para o primeiro pedal.
8: Eita. Então, a gente vai lá, pega a sua bike, vamos conosco, nesse evento.

0: Volta pra 8?
1: Vai na 11 e volta pra 8.
0: Vai dar mais de 40 quilômetros, não dá não?
1: Dá nada.
0: Dá não?
1: Vai dar 24 quilômetros.
0: Ah, e de volta.
1: Isso.
0: Ah, tá. Melhor.
1: Né? E de volta, 24.
0: Então tá aí. Gente, um abraço. Obrigado.
1: Eu que agradeço. Agradeço pelo espaço. Muito obrigado. Agradecer a Lore.
0: Isso, né? Lorena Ramos. Hoje tá de folga. Hoje ela colocou pra trabalhar dobrado. Hoje e amanhã.
1: Deixa ela. Ela tinha que sair justo hoje, né? Mas deixa
0: ela. Ela precisou, tá resolvendo.
1: E agradecer a todos, né, da comunidade e convidar, né, a todos que queiram participar, aonde a rádio alcança, que queira vir, vai ser muito bem-vindos, né? E a gente tá aí.
0: Vou só fazer um pedido no finalzinho do jornal agora, pra gente finalizar. Josemar, que vai cobrir, segura lá pra ele não tomar café, viu? É, pra segurar, bota ele pra pedalar. Não é verdade?
1: Aí depois ele toma, né, o cafezinho dele.
0: É, depois da pedalada.
1: Depois da pedalada. Combinado.
0: Viu? Combinado?
1: Combinado.
0: Viu? Gente, final do programa. Eu quero agradecer a todos vocês. Amanhã eu estarei de volta no Bom Dia Sucesso, às 9 da manhã, e no Jornal da Sucesso, ao lado de Josemar Arida. Josemar, a informação lá do hospital, né, os familiares já estão lá? Né? Já estão lá, já está sendo atendido, né? Como é que está a situação dos rapazes, né? Das pessoas? É delicado, está tranquilo, né? Vai precisar fazer transferência ou não, Josemar?
2: Fábio, as duas ambulâncias ainda continuam lá, né?
0: Até a hora que
2: você
0: saiu.
2: Até a hora que eu saí, continuava lá. Os familiares já estão lá e assim, eles dizem que não tem nenhuma informação, que eles não passaram. Conversei com a enfermeira também, ela também não tem informação. E no momento do acidente tinha uma enfermeira próxima, né? E ela fez os primeiros socorros e viu o que aconteceu também. Ela viu o acidente, né?
0: Uhum.
2: E só que ela estava lá dentro no atendimento também. Ela não teve como relatar nada. Então, assim, a informação que eu tenho, né, de uma das pessoas que atendeu é que a situação deles são grave, é bem grave.
0: Que Deus possa restabelecer a saúde deles e ficarem bem, viu? Pra gente amanhã noticiar coisa positiva. Gente, um abraço a todos vocês, fiquem todos com Deus e continue aqui na Sucesso, tem sempre um programa feito com muito amor e carinho pra você. Um abraço, família.
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9: Olá, boa tarde a você, 13 horas e 59 minutos.

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0: muito obrigado.
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1: A gente segue juntos, curtindo o melhor da tarde, na melhor programação. 14 horas e 7 minutos.
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1: Chegando por aqui, resumo de novelas no ar e eu vou te contar tudo nessa quarta-feira que vai rolar em A Nobreza do Amor. Hoje, Virgínia garante que Mirinho será seu marido. Kênia reclama de Binta com Chinua. Chinua confronta Pascoal. Campbell e Binta se estranham e Gendal nota. Niara se preocupa com a demora de Alica em voltar do engenho. Omar sente ao ver Tonho muito próximo de Alica, trabalhando juntos em suas terras. Alica ajuda Rosa e Tonho admira Amada. Ana Maria se diverte com Manuel e Caetana comemora. José aconselha Alica a pensar melhor sobre sua relação com Tonho, a fim de proteger sua missão em Batanga. Gendal se prepara para oficializar o casamento com Binta. Sebastião tira uma foto de Alica.
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1: Olha a hora, 14 horas e 32 minutos. Boa tarde.
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3: Resumo pra você e atenção nesta quarta-feira, Adriana agradece a Pedro por não ter desistido dos dois. Kleber não aceita trabalhar com Ademir. Bruno e Carmita ficam surpresos quando Ademir decide quitar sua dívida bancária. Pedro discute com Kleber. Ademir diz a Luan que precisa pensar em uma maneira de enfraquecer Pedro. Silvana fica surpresa ao receber flores de Laurentino. Mirtes orienta Camilo no que dizer a Nancy, a fim de convencer a mãe do menino a não ir à escola dele.
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1: Quem manda hoje é você e o povo de Tobias Barreto. Bora!
2: Bora, Tobias Barreto!

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1: Boa tarde, 15 horas e 1 minuto.
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3: De volta por aqui no seu rádio na sua quarta, tem mais informação.
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3: O Juventude bateu o Goiás por 1-0 na noite de ontem no estádio da Serrinha pela 23ª rodada da Série B. O gol foi marcado por Fábio Lima aos 43 do segundo tempo numa assistência de Allan Kardec. Com o resultado, o Juventude chega a 42 pontos na vice-liderança, a apenas um ponto do líder Criciúma. O Goiás ficou com 32 e ocupa a 11ª posição na tabela.
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3: O Botafogo anunciou ontem a demissão do técnico Franklin Carvalho. O treinador português não aguentou a pressão depois de dois resultados ruins seguidos. Uma goleada de 6-1 para o Cienciano pela Copa Sul-Americana e uma derrota por 1-0 para o Vitória no domingo pelo Brasileirão. Quem assume de forma interina é Rodrigo, técnico do Sub-20, que já havia comandado o time no início do ano. O primeiro desafio dele é justamente contra o Cienciano, no jogo de volta das oitavas da Sul-Americana.
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3: O Santos acertou a venda do zagueiro argentino Adonis Frias para o Atlas do México. O clube vai receber 3,7 milhões de dólares, cerca de 19 milhões e 300 mil reais. O problema é que o Peixe tinha comprado o jogador um ano atrás por 4 milhões de dólares, o equivalente a 21,9 milhões de reais na época. Ou seja, a venda saiu no prejuízo. Frias fez 37 jogos pelo Santos e marcou 2 gols, mas perdeu a titularidade após erros e críticas da torcida.
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3: O Cruzeiro fechou a renovação de contrato do goleiro Otávio, de 20 anos, até julho de 2031. O novo vínculo foi anunciado pelo clube ontem. O contrato anterior ia até o fim de 2028. Otávio entrou em campo depois que Cássio se machucou sério no joelho esquerdo em março. Em 22 jogos, sofreu 19 gols e o time venceu 11, empatou 7 e perdeu 4 partidas. Tô de volta amanhã trazendo mais informações. Tudo que rola e acontece no mundo da bola, você fica sabendo primeiro aqui na Melhor. Abração do Deluca, fiquem com Deus e até a próxima. Tchau, tchau, valeu.
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2: Oi, meu povo, boa quarta-feira, dia 19 de agosto. Eu sou a Kelly Gomes e nesse meio de semana a gente traz uma boa receitinha pra você, tá? Pão de cebola. Vamos anotar? Você vai precisar de 2 ovos médios, 1 cebola, 1/2 xícara de chá de óleo, 1/2 xícara de chá de leite morno, 1 colher de sopa de açúcar, 1/2 colher de sopa de sal, 5 gramas de fermento biológico seco, 1/2 quilo de farinha de trigo, gemas para pincelar e cheiro verde picadinho para polvilhar. E você vai fazer assim, ó. Você vai começar pegando o liquidificador e nele você põe para bater os ovos, a cebola, o óleo, o leite morno, o açúcar e o sal. E bate por 3 minutos. Você vai colocar essa mistura em uma tigela e vai misturar o fermento biológico seco. Adiciona depois a farinha de trigo aos pouquinhos, tá? Até que a massa comece a desgrudar das suas mãos. Nesse momento, você vai cobrir a massa com um pano e vai deixar descansar até que dobre de volume, o que vai levar aproximadamente umas 2 horas. Você vai modelar então as bolinhas com a massa e vai colocá-la em uma forma. Aí você deixa esses pãezinhos descansarem até que dobrem de volume, mais uns 30 minutos. Depois você vai pincelar com as gemas e salpicar o cheiro verde. Aí você leva os pãezinhos para assar em forno pré-aquecido a 200 graus até que eles fiquem dourados. E é isso. Essa foi a nossa receita de pão de cebola. Eu espero que você tenha curtido bastante e que o aroma e sabor te acompanhem durante toda a semana. A gente se encontra amanhã, tá? Tem mais receita para você. Tchau, tchau.
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0: Amiga, quem disse que shortinho colorido só serve para os dias quentes de pleno verão, hein? É, nos dias mais amenos e com garoa, combine a peça com gola alta, jaqueta e botas estilosas. Essa sobreposição inteligente faz suas roupas favoritas te acompanharem em qualquer estação. Transforme seu guarda-roupa e crie combinações surpreendentes.
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2: Um jogador de futebol americano de Maumelo, nos Estados Unidos, passou uma hora inteira treinando sem fazer ideia de que havia uma cobra venenosa escondida dentro do seu capacete. Sentindo um incômodo na cabeça durante os exercícios, o estudante levou equipamento para inspeção e chocou a equipe. Uma cottonmouth de 60 centímetros estava alojada sob o casco do capacete. Considerada a segunda espécie mais venenosa da região, a serpente só saiu do esconderijo quando o capacete foi colocado sob água em uma pia. Até o diretor de controle de animais admitiu que nunca tinha visto um réptil num lugar tão inusitado. A cobra foi capturada e solta com segurança em uma área de mata. Apesar do perigo gravíssimo e do susto imenso, o jovem atleta saiu ileso do treino de sobrevivência.

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1: Olá, boa tarde pra você. Agora são 15 horas e 30 minutos.
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3: Uma menina de 10 anos viralizou nas redes sociais ao ser gravada pela mãe ajudando a salvar uma baleia jubarte encalhada em águas rasas na ilha de Kaigari, na Austrália. Percebendo a angústia do animal gigantesco preso na areia, a pequena Scarlett e sua mãe Chantel passaram horas jogando água no cetáceo para mantê-lo hidratado, enquanto a ajuda oficial não chegava. Antes de irem embora, a dupla garantiu que outro casal assumisse os cuidados até a subida da água. Toda a dedicação valeu a pena, viu? Com o aumento da maré, a baleia conseguiu submergir e nadar em segurança de volta ao oceano. Aliviada e emocionada com o final feliz, a garota celebrou o salvamento e provou que a empatia com a vida marinha não tem idade, ao transformar o susto em um exemplo de amor à natureza.
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1: Boa tarde, 16 horas e 1 minuto.
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4: Olá, tudo bem com vocês? Hoje é quarta-feira e vai começar o Flash Star. Em entrevista, o ator Antônio Fagundes, de 77 anos, deu uma verdadeira aula de boa convivência no casamento. E a esposa dele, a atriz Alexandra Martins, fez questão de confirmar tudo. O eterno galã contou que tem um cuidado especial com o banheiro de casa. Enxuga a pia, pendura a toalha direitinho e sempre abaixa a tampa do vaso. Importantíssimo isso, hein? Alexandra confirmou dizendo que ele acorda assobiando e beija na boca com um hálito de hortelã. Mas claro que tem um deslize nessa história toda. Alexandra entregou que Fagundes adora comer sanduíche sem prato e deixa um rastro de migalhas pela casa. Aí não dá, né? Mas isso é só um detalhe em meio a tantas qualidades do marido. O casal está junto há cerca de 18 anos e casado desde 2016, provando que o amor com bom humor é a melhor receita, com certeza. Esse foi o seu Flash Star, que volta já já.
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1: Cubot lança celular super resistente com bateria removível e carregador duplo. É o que você descobre agora nesta edição novinha do Tech World deste 19 de agosto, quarta-feira, Dia Mundial da Fotografia, Dia Nacional do Ciclista e Dia do Artista de Teatro.
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1: A Cubot lançou a versão global do King Kong Dura, um celular feito para encarar ambientes extremos que traz como destaque uma bateria removível. A marca vai vender o aparelho em um kit especial com duas baterias e uma base de carregamento extra, permitindo usar o celular com uma enquanto a outra carrega. Essa proposta é ideal para quem trabalha ao ar livre, viaja ou passa muito tempo longe de tomadas. Além de não deixar você na mão sem energia, o aparelho é extremamente forte. Ele conta com as certificações máximas

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1: Olha a hora boa, hora do café da tarde, agora 16 horas e 30 minutos. Boa tarde a você.
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5: De volta aqui com o Flash Star, eu sou Priscila Pera e tudo que tá rolando na vida dos famosos. Débora Seco e o produtor musical Dudu Borges estão oficialmente com o pé no altar. Sério, a atriz confirmou que os dois estão noivos e revelou que agora só falta ajustar a agenda para bater o martelo na data do grande dia. O casal assumiu o namoro no início de 2025 e sempre manteve uma relação bem discreta. Este é o primeiro relacionamento assumido pela atriz desde o fim do seu casamento de 9 anos com Hugo Moura, pai da sua filha Maria Flor. Para quem não conhece, Dudu Borges tem 43 anos e é um dos produtores musicais mais renomados do país, vencedor do Grammy Latino e com parcerias que vão do sertanejo ao funk, passando por nomes como Ivete Sangalo, Thiaguinho e MC Daniel. Que esse novo ciclo venha cheio de amor. Esse foi o seu Flash Star. Beijos e até. 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

0: Muito obrigado, gente.
1: Obrigado,
2: valeu, Jorge.
0: Obrigado a vocês, meninos. Sucesso demais da conta. Muito obrigado.
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3: caramba. A todas. 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
4: Conectado. Uber Eats e Zipline fecham parceria para entregas com drones nos Estados Unidos. É o que eu te conto agora, nesta nova edição do TechWorld desta quarta-feira, 19 de agosto.
3: O futuro já começou.
4: O Uber Eats passará a entregar pedidos usando drones da startup Zipline. A novidade estreará ainda em 2026 nas cidades dos Estados Unidos, onde a Zipline já opera, com meta de alcançar 1 milhão de entregas diárias até o fim de 2029. A parceria reforça a estratégia do Uber de investir em empresas especializadas, ao invés de criar do zero sua própria frota. Os drones chamam a atenção pelo método de entrega. Um pequeno dispositivo solta o pacote no ar, enquanto o drone principal continua voando. O processo leva entre 5 e 10 minutos, garantindo rapidez e eficiência. A velocidade é vista pela companhia como uma oportunidade para ampliar o mercado de entregas rápidas para além da comida.
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1: Olá, uma excelente tarde para você ligado com a gente. Agora 17 horas. Vamos juntos curtindo o melhor da programação aqui na sua estação, na sua rádio favorita.
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0: Obrigado, irmão.
1: Meu irmão do céu.
0: Pai do céu te abençoe. Obrigado pelo carinho de verdade. Vou participar desse momento de mensagem.
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0: Obrigado, gente.
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2: Agora são 17 horas e 30 minutos. Boa tarde.
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0: obrigado.
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0: E quem gostou faz o quê? Quero parabenizar o grande compositor Luiz Fidelis, que está fazendo aniversário, seus familiares marcando presença. E com essa coisa que acabava queijada, que eu acho uma injustiça, nós gravamos essa canção do Luiz Fidelis.
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1: Olha a hora, agora 18 horas.
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0: Oração do Anjo. O anjo do Senhor anunciou a Maria.
1: E ela concebeu do Espírito Santo.
0: Ave Maria, cheia de graça, o Senhor é convosco. Bendita sois vós entre as mulheres, e bendito é o fruto do vosso ventre, Jesus.
1: Santa Maria, Mãe de Deus, rogai por nós, pecadores, agora e na hora da nossa morte. Amém.
0: Eis aqui a serva do Senhor.
1: Faça-se em mim segundo a vossa palavra.
0: Ave Maria, cheia de graça, o Senhor é convosco. Bendita sois vós entre as mulheres, e bendito é o fruto do vosso ventre, Jesus.
1: Santa Maria, Mãe de Deus, rogai por nós, pecadores, agora e na hora da nossa morte. Amém.
0: E o Verbo de Deus se fez carne
1: e habitou entre nós.
0: Ave Maria, cheia de graça, o Senhor é convosco. Bendita sois vós entre as mulheres, e bendito é o fruto do vosso ventre, Jesus.
1: Santa Maria, Mãe de Deus, rogai por nós, pecadores, agora e na hora da nossa morte. Amém.
0: Rogai por nós, Santa Mãe de Deus,
1: para que sejamos dignos das promessas de Cristo.
0: Oremos.
1: Infundi, Senhor, em nossas almas a vossa graça, para que, pela anunciação do anjo, cheguemos ao conhecimento da encarnação de nosso Senhor Jesus Cristo, vosso Filho, que pela sua paixão e morte na cruz, cheguemos à glória da ressurreição. Pelo mesmo Jesus Cristo, Senhor nosso. Amém.

0: acalmar o coração.
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0: participação das mulheres no mercado de trabalho.
1: Empresas com mais de 100 empregados devem atualizar os dados salariais e de diversidade. Luana Cari.
2: A partir desses dados é gerado o relatório de transparência salarial e as empresas recebem orientações sobre como diminuir as desigualdades.
0: Preparação para o Enem.
1: O aplicativo ajuda estudantes a reforçar os estudos para as provas. Jéssica Gonçalves.
3: O aplicativo oferece trilhas de estudo e simulados completos com questões de provas anteriores. A ferramenta ainda permite fazer a transcrição e a correção automatizada de redações.
0: Hoje, na apresentação da Voz do Brasil, eu, Mariana Júndima e Luciano Seixas.
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0: Em Iperó, no interior de São Paulo, o Centro Industrial Nuclear de Aramar reúne parte das atividades do Programa Nuclear da Marinha.
1: O programa avança para a etapa de montagem do reator destinado ao futuro submarino brasileiro com propulsão nuclear.
0: Vamos saber mais sobre as atividades com Pablo Mundim.
4: Em Aramar, no interior de São Paulo, estão sendo desenvolvidas tecnologias relacionadas à geração de energia elétrica por fonte nuclear. O trabalho inclui a montagem do reator que será utilizado no submarino brasileiro com propulsão nuclear. Segundo o comandante da Marinha, Marcos Sampaio Olsen, o uso da energia nuclear no Brasil vai além da sua atuação militar.
5: O Brasil é um país vocacionado para o desenvolvimento e aplicação da energia nuclear. Para além da defesa, a energia, a saúde, segurança alimentar, segurança hídrica. O Brasil possui, com um terço do seu território prospectado, o sexto país em reserva de urânio.
4: O complexo concentra etapas estratégicas do programa, como o domínio do ciclo do combustível nuclear e o desenvolvimento da tecnologia brasileira de enriquecimento de urânio. Também reúne estruturas de formação e segurança nuclear. A ministra da Ciência, Tecnologia e Inovação, Luciana Santos, falou sobre o desenvolvimento do projeto.
6: Por meio da FINEP, estamos apoiando o desafio tecnológico do submarino. O submarino com propulsão nuclear é um instrumento de dissuasão por excelência. Uma ferramenta importante para protegermos, por exemplo, o nosso mar territorial.
4: O Programa Nuclear da Marinha reúne instituições de pesquisa e empresas brasileiras. Reportagem Pablo Mundim.
1: Uma operação envolvendo profissionais de segurança de 23 unidades da federação recuperou mais de 6 mil celulares roubados.
0: E resultou em quase 100 prisões, de acordo com os resultados parciais apresentados hoje.
1: Além do combate ao furto, o objetivo é desarticular a cadeia de receptação e comercialização ilegal desses aparelhos.
7: A operação Última Chamada envolve as forças de segurança de 22 estados e do Distrito Federal no combate ao roubo e à receptação de celulares. Nesta quarta-feira, foi apresentado um balanço parcial da operação, que teve início no dia 10 de agosto. Entre os resultados, mais de 6 mil aparelhos foram recuperados, de acordo com o diretor de operações integradas e de inteligência, Anchieta Neri.
8: Foram mais de 100 inquéritos policiais conduzidos pelas 23 polícias civis que participaram das ações. Isso levou, até esse primeiro momento, à recuperação de mais de 6 mil celulares em todo o território nacional, bem como também mais de 100 prisões. 80 prisões em flagrante delito e mais de 20 prisões por mandado em razão das investigações conduzidas nos estados.
7: Mais de 33 mil notificações foram enviadas a pessoas que estavam em posse de aparelhos identificados como objetos de crime. A iniciativa integra a Política Nacional de Enfrentamento ao Roubo e Furto de Celulares, coordenada pelo Ministério da Justiça e Segurança Pública. Segundo o ministro da pasta, Wellington César Lima e Silva, os aparelhos fazem parte de uma cadeia maior.
9: O problema do celular que aflige e figura em muitas das pesquisas como uma das três principais questões que aflige a percepção de segurança pública, faz parte de uma cadeia de celular que é furtado, roubado, que tem a receptação e que chega inclusive às mãos do crime organizado nos presídios. Então a única forma de enfrentar o problema é com integração com todas as polícias polícias dos diversos estados.
7: Hoje, o Brasil tem registrados mais de 3 milhões de celulares roubados, com base nos dados do Banco Nacional de Celulares com Restrição, que reúne informações de aparelhos roubados, furtados ou extraviados no país. Agora será possível tratar esses dados, como disse o secretário nacional de Segurança Pública, Chico Lucas.
10: A gente está dando estrutura para os estados recuperarem esses celulares. A partir de agora, nós vamos dar rankings de restituição, rankings de notificação, dar transparência aos dados sobre o celular, e essa operação vai ser permanente para que a gente tenha a redução dos números de roubo e furto celular.
7: O Banco Nacional de Celulares com Restrição é uma ferramenta do programa Celular Seguro, criado a partir de informações dos boletins de ocorrência registrados em todo o país. Qualquer pessoa, antes de adquirir um celular usado, deve verificar por meio de aplicativo ou do portal Celular Seguro se o aparelho possui alguma restrição. Para isso, basta ter o e-mail do celular. Ele aparece na embalagem original do equipamento ou no discador ao teclar asterisco jogo da velha 06 jogo da velha. Reportagem Luciana Colares de Holanda.
0: É recomendado o cadastramento de aparelhos no celular seguro para proteger dados, definir contatos de confiança e bloquear o equipamento rapidamente em caso de roubo, furto ou perda.
1: Para isso é necessário baixar o aplicativo Celular Seguro ou acessar o site oficial do programa utilizando sua conta gov.br.
0: Quem está se preparando para as provas do Enem, o Exame Nacional do Ensino Médio, conta com uma ferramenta para reforçar os estudos.
1: É o aplicativo MEC Enem, que reúne conteúdos, questões e recursos que ajudam os estudantes a revisar os principais assuntos cobrados na prova.
0: O exame ocorre durante dois domingos seguidos, 8 e 15 de novembro.
3: Estudante do terceiro ano do ensino médio, Maria Clara da Ponte, de 17 anos, sonha em cursar medicina. Na preparação para o Enem, ela encontrou no celular uma ferramenta para reforçar os estudos. Maria Clara usa o aplicativo MEC Enem para resolver questões e identificar os conteúdos em que ainda precisa melhorar.
11: Ele me mostra exatamente os pontos que eu tenho errado e me ajuda a ir evoluindo com as questões. Então, não basta só saber o conteúdo teórico, preciso saber aplicar. Então, o aplicativo ele ajuda bastante a, por meio das questões, eu entender onde eu preciso melhorar. O simulado também ajuda bastante a treinar o tempo de prova.
3: No aplicativo MEC Enem, o estudante pode estudar todas as áreas cobradas no Exame Nacional do Ensino Médio: linguagens, ciências humanas, ciências da natureza e matemática. O aplicativo oferece trilhas de estudo e simulados completos com questões de provas anteriores. Também tem um assistente virtual com inteligência artificial que ajuda a montar cronogramas personalizados e a tirar dúvidas. A ferramenta ainda permite fazer a transcrição e a correção automatizada de redações. O estudante pode acompanhar conquistas e pontuações e compartilhar a evolução nas redes sociais. Segundo o secretário executivo do Ministério da Educação, Rodolfo Cabral, a plataforma identifica o nível de conhecimento do estudante e, a partir daí, direciona a preparação.
12: Assim que um estudante entra no MEC Enem, ele vai fazer algumas questões de exames passados e a plataforma já vai fazer o nivelamento, testar qual é a situação daquele estudante naquele momento de preparação e já vai fazer todo um guia de estudos com base no nível que aquele estudante atingiu. E ainda a gente tem também um assistente virtual que vai responder perguntas, vai tirar dúvidas e vai também preparar todo um cronograma de estudos de acordo com o nível do estudante e também de acordo com a periodicidade que ele usa a plataforma.
3: Para o professor do Centro de Ensino Médio 3 de Taguatinga, no Distrito Federal, Leonardo Pinelli, ferramentas como essa podem transformar um aparelho que já faz parte do dia a dia dos estudantes em aliado na preparação para a prova.
13: Ter ali na mão o acesso a um aplicativo onde você pode resolver questões, que é uma das, a gente já sabe, uma das melhores formas de se estudar para uma prova, ter acesso ao conteúdo e agora com a IA, também tem no aplicativo, você pode estabelecer um diálogo, ou seja, uma forma que é mais aceitável de você acessar o conteúdo, de você perguntar e responder sem ter que demorar tanto tempo pesquisando.
3: Para acessar o MEC Enem, é só baixar o aplicativo no celular ou entrar na plataforma pela internet, no computador. O acesso é feito com a conta gov.br. Reportagem Jéssica Gonçalves.
1: E professores da rede pública estadual e do Distrito Federal vão atuar na mobilização dos estudantes e no acompanhamento das provas do Enem.
0: A indicação dos docentes será feita pelas secretarias de educação entre 8 e 18 de setembro.
1: Os selecionados devem ter smartphone com internet móvel e não podem ter parentes de até terceiro grau inscritos no Enem no mesmo município de atuação.
0: Haverá capacitação à distância e, ao final do processo, os participantes serão remunerados por meio do auxílio de avaliação educacional.
1: As provas do Enem ocorrem nos dias 8 e 15 de novembro. Para saber mais, acesse gov.br/mec.
0: As empresas têm até o fim do mês para informar dados sobre remuneração de empregados, igualdade salarial entre homens e mulheres e políticas para a diversidade.
1: Os dados vão embasar mais um relatório de transparência salarial.
14: Em 2010, quando começou a trabalhar na indústria automotiva que fica em Porto Real, no Rio de Janeiro, Josiele Viana era a única mulher na linha de montagem de portas. Tempos depois, ela foi promovida para atuar na formação de novos empregados. Hoje, vê com satisfação o aumento do número de mulheres na fábrica.
15: Antes, o número de mulheres era muito pequeno. Na linha de portas, durante anos, eu era a única mulher. E hoje, nós temos a maioria de mulheres. E elas podem imaginar que, se elas engravidarem, elas vão ter um período de descanso, elas vão ter uma licença maternidade de 180 dias. Elas se sentem assistidas.
14: Uma das colegas de trabalho da Josiellen é a Daniele de Araújo Silva. Ela está há quase 4 anos na montadora e agora vai liderar uma das equipes de operação.
16: Eu acho que eu posso ser uma inspiração, né? Que as meninas já começam a ganhar mais espaço, já gera um desejo diferente, uma curiosidade de correr atrás e além também. E você é capaz e pode sim exercer um cargo bem diferente do que você ocupa hoje.
14: E a participação das mulheres no mercado de trabalho é um dos temas que estão sendo informados pelas empresas neste mês. Até o dia 31 de agosto, as empresas com mais de 100 empregados devem atualizar os dados salariais e de diversidade no portal Emprega Brasil. A medida está prevista na Lei de Igualdade Salarial de 2023 e permite também traçar um diagnóstico da participação de mulheres em cargos de liderança. A subsecretária de Estatística e Estudo do Trabalho do Ministério do Trabalho e Emprego, Paula Montagnier, aponta o que deve ser informado pelas empresas.
17: A gente pergunta informações se que tipo de situação altera salário das pessoas. A gente também pergunta sobre ações que as empresas fazem para contratar mulheres, para aumentar a diversidade de pessoas que trabalham nas suas equipes, e pergunta também sobre ações que as empresas fazem para garantir que as que estão apoiando as ações de família e parentalidade.
14: A partir desses dados é gerado o relatório de transparência salarial e as empresas recebem orientações sobre como diminuir as desigualdades. Nos casos em que a diferença é mais acentuada, há a possibilidade de multa. Reportagem Luana Karen.
0: O relatório de transparência salarial pode ser preenchido no portal Emprega Brasil, no site empregabrasil.trabalho.gov.br.
1: Segundo o IBGE, as mulheres com mais de 60 anos já somam 17 milhões e 800 mil pessoas, o que representa 8,8% da população total do nosso país.
0: Pensando nisso, o Fórum Nacional pelo Protagonismo das Mulheres Idosas foi criado para fortalecer a participação social e ampliar o diálogo sobre políticas públicas voltadas a esse público.
1: E organizações da sociedade civil interessadas terão a oportunidade de participar.
0: O Ministério das Mulheres abriu chamada para selecionar organizações que atuem na defesa dos direitos das mulheres idosas e na temática do envelhecimento.
1: São 7 vagas, 5 delas para representantes das diferentes regiões do país e 2 para organizações de abrangência nacional.
0: A coordenadora de formação e articulação da política de cuidados do Ministério das Mulheres, Luísa Lucchesi, explicou como será a atuação das organizações durante o fórum.
18: Então, a atuação dessas organizações de sociedade civil, que terão suas representantes nesse fórum, se dará a partir das discussões que serão movimentadas nesse fórum, que é um fórum de caráter consultivo, para indicar exatamente quais são os caminhos que a política pública precisa seguir e deve seguir no campo das mulheres idosas, né? A gente não quer fazer uma discussão sobre as necessidades e as políticas públicas das mulheres idosas sem as mulheres idosas. Nada sobre nós sem nós, né? A gente está seguindo essa lógica.
1: O edital do chamamento foi divulgado no Diário Oficial da União no dia 7 de agosto e as organizações podem se inscrever em até 30 dias após a publicação.
0: As inscrições são gratuitas e devem ser feitas exclusivamente pela internet, por e-mail no endereço cgpc@mulheres.gov.br.
1: O INSS voltou a alertar a população sobre golpes que tentam enganar aposentados e pensionistas.
0: Dessa vez, criminosos enviam uma mensagem de texto via celular sobre suposto corte de benefícios por falta de prova de vida.
19: O INSS reforça o alerta contra fraudes que usam a prova de vida para fazer vítimas entre segurados da Previdência. Os golpistas costumam enviar uma mensagem SMS com link de acesso para o celular das vítimas. O conteúdo falso informa sobre um suposto corte de benefícios. Para saber se a mensagem é verdadeira, é preciso estar atento a alguns sinais, como explica a presidente do INSS, Ana Cristina Silveira.
20: Se você receber uma mensagem do governo federal pelo WhatsApp, verifique se ela foi enviada pela conta oficial identificada com o selo azul de verificação. O INSS nunca solicita dados pessoais, senhas ou qualquer tipo de pagamento.
19: A prova de vida é feita de forma automática por meio do cruzamento de informações entre as bases de dados do governo. Apenas os segurados que não tiverem essas movimentações identificadas pelos sistemas são chamados a regularizar a situação pelo WhatsApp do gov.br ou pela caixa postal da conta Gov. De acordo com a presidente do INSS, Ana Cristina Silveira, o cruzamento de informações garante o pagamento em dia com total segurança.
20: A prova de vida é um procedimento importante para garantir a continuidade do pagamento do benefício com segurança. Se for necessário realizá-la, o procedimento pode ser feito de forma simples e segura. Basta comparecer à agência bancária onde você recebe o benefício. Outra opção é fazer a comprovação pelo site ou aplicativo Meu INSS.
19: Em caso de dúvida, aposentados e pensionistas podem ligar para a central telefônica 135 de segunda a sábado, das 7 da manhã às 10 da noite. Para acessar a plataforma Meu INSS, basta entrar no endereço meu.inss.gov.br ou baixar diretamente na loja de aplicativos do celular. O acesso aos serviços precisa do login na conta Gov. Reportagem Edinaldo Júnior.
1: Ela faz bem para o coração, aumenta músculos e ainda diminui o estresse.
0: Estamos falando da bicicleta, que para muitos vai além do lazer. É um meio de transporte.
1: E hoje, Dia Nacional do Ciclista, vamos falar desse meio de transporte, utilizado por mais de 4 milhões de brasileiros como forma de locomoção para o trabalho.
0: A bicicleta é companheira do brasiliense Rafael Dornelles em vários momentos do dia, desde as atividades de lazer até os deslocamentos para compromissos que ele tem como coordenador da organização não governamental Rodas da Paz, que promove a mobilidade urbana sustentável e pacífica.
21: A bicicleta é meu principal meio de transporte e é uma forma de você se locomover pela cidade, trazendo saúde, uma forma sustentável. Uma forma que impacta menos a cidade, tanto financeiramente quanto espacialmente, e traz uma alegria que é específica da bicicleta.
0: Dados do IBGE apontam que 4 milhões e 400 mil brasileiros, que representa 6,2% da população, vão de bicicleta para o trabalho. O ciclismo, assim como a caminhada, é chamado de meio de transporte ativo ou não motorizado. Significa que só depende da força do próprio ser humano. Além do benefício para a saúde, essa forma de deslocamento traz outras vantagens, como explica Marcos Daniel dos Santos, secretário nacional de mobilidade urbana.
22: E hoje o brasileiro gasta quase 20% da sua renda para poder se deslocar, seja para botar combustível no carro, ou seja para pagar um transporte público. Então, quando você coloca a bicicleta, você está reduzindo o que você usa para se deslocar no dia a dia da cidade. Nem que deixa de andar de carro para andar de bicicleta, é menos um carro. é mais espaço disponível, é menos poluição. O custo como um todo de se manter uma cidade que pedala muito, você vai ver que é um custo menor para o poder público. Por quê? Porque é menos gestão de trânsito, é menos manutenção viária.
0: Para o especialista em mobilidade da Universidade de Brasília, pastor Willy Gonzalez, a Magrela ainda precisa conquistar seu espaço no trânsito.
2: Em se tratando especificamente de áreas urbanas mais centrais, o problema é um pouco maior relativo à questão da segurança, né? E o conflito com veículos de maior porte em espaços que realmente a bicicleta não tem condição de poder, digamos, competir. Nesse sentido, espera-se que continuem as políticas que o Brasil vem desenvolvendo para tornar a bicicleta um modo mais seguro, né?
0: Desde 2012, o Brasil possui a Política Nacional de Mobilidade Urbana, que define regras para o deslocamento nas cidades. E uma das principais diretrizes é a priorização dos meios de transporte ativos, ou seja, a caminhada e o deslocamento por bicicletas. O dia 19 de agosto celebra a importância do ciclista no trânsito das cidades e da bicicleta como meio de locomoção. Reportagem Graziele Bezerra. Sancionada a lei que prevê a ampliação da lista de produtos prevista no programa de venda de balcão.
1: A medida também autoriza a realização de leilões públicos para a formação de estoques de produtos agrícolas.
5: O programa de comercialização direta de insumos permite a compra por criadores rurais de pequeno porte. Ficam autorizadas as compras de milho, sorgo, caroço de algodão, farelo de soja e farelo de milho. A nova lei também incluiu os aquicultores como público do programa de venda em balcão. Cooperativas de produção agropecuária e associações formadas por agricultores familiares também poderão participar. O pré-requisito é que os beneficiários estejam cadastrados no Sistema de Cadastro Nacional de Produtores Rurais e demais agentes, o SICAM. Além dos novos produtos, a legislação estabelece limites mensais para a aquisição dos produtos destinados à alimentação animal. O máximo que pequenos criadores poderão comprar por mês é de até 27 toneladas. Já as cooperativas e associações de agricultores familiares poderão adquirir até 80 toneladas mensais. As compras poderão ser feitas por meio de leilões públicos. A medida também prevê a aquisição de produtos básicos da política de garantia de preços mínimos por valores de até 25% acima do preço mínimo vigente no estado onde ocorrer a compra. O objetivo é permitir a formação de estoques públicos que possam ser utilizados em ações de abastecimento e segurança alimentar. Daniele Popov para a Voz do Brasil.
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1: Fique agora com o Minuto do TCU. Em seguida, as notícias do Poder Judiciário e do Congresso Nacional. Boa noite.
0: Boa noite, até amanhã.
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7: Supremo decide por unanimidade ampliar o alcance das medidas protetivas previstas na Lei Maria da Penha.
8: TST decide que trabalhador pode entrar na justiça na cidade onde ele mora, mesmo não sendo local de trabalho.
7: STJ imposta novos presidente e vice para o biênio 2026-2028.
8: Boa noite, eu sou o Arthur Filho.
7: E eu sou Walter Lima.
8: O plenário do Supremo Tribunal Federal decidiu na sessão de hoje que medidas protetivas da Lei Maria da Penha podem ser aplicadas em casos de violência contra a mulher fora do âmbito doméstico e familiar. Este mês a norma completou 20 anos.
7: O caso concreto tratava da negativa de aplicação das medidas protetivas pela Justiça de Minas Gerais, sob o argumento de que não havia relação familiar ou afetiva entre a vítima e o agressor.
8: O presidente do STF, ministro Edson Fachin, é o relator do processo. Para ele, a ausência de relação íntima de afeto não afasta a incidência das medidas protetivas quando presentes elementos característicos da violência baseada no gênero.
7: Os demais ministros acompanharam o entendimento do relator por unanimidade.
8: Tomaram posse hoje como presidente e vice-presidente do STJ e do Conselho da Justiça Federal, respectivamente, os ministros Luiz Felipe Salomão e Mauro Campbell Marques.
7: A solenidade contou com a presença de autoridades dos três poderes. Fátima Uchoa.
9: Em discurso, o presidente do STJ, ministro Luiz Felipe Salomão, destacou algumas prioridades para o biênio 2026-2028. Segundo ele, o tribunal se prepara para iniciar um novo tempo dentro do sistema de justiça com a implementação do filtro da relevância da questão federal e todas as mudanças regimentais necessárias para a corte funcionar dentro dessa nova lógica. Segundo Salomão, a qualidade das decisões, a transparência e o acesso dos cidadãos serão preocupações permanentes com o uso da inteligência artificial e das ferramentas tecnológicas a serviço da sociedade.
8: TST decide que em situações excepcionais, trabalhador pode ajuizar a ação na cidade onde mora, mesmo que não seja o local onde trabalhou.
7: A regra geral continua sendo a do local da prestação dos serviços. Simone Moura.
10: O Tribunal Pleno do TST definiu que, em casos excepcionais, o trabalhador pode ajuizar a ação na cidade onde mora, mesmo que não tenha sido contratado ou trabalhado no local. Pela regra geral, prevista no artigo 651 da CLT, o processo deve ocorrer onde o serviço foi prestado. No entanto, o TST flexibilizou essa regra para garantir o acesso à justiça em casos de doença ocupacional, vulnerabilidade ou quando o deslocamento for caro demais. A decisão foi tomada a partir do caso de um jogador de futebol que morava em São Paulo e foi contratado por um clube de Rondônia. Ele ajuizou a ação depois de sofrer uma lesão no início dos treinos. O relator, ministro Lélio Bendes Correia, destacou que as mudanças na Justiça do Trabalho, como o processo judicial eletrônico e o juízo 100% digital, reduziram as barreiras geográficas para o acesso à justiça. Para o TST, no entanto, a flexibilização não pode prejudicar o direito de defesa da empresa. A tese foi fixada pelo rito dos recursos repetitivos e deve orientar decisões em todo o país.
8: Justiça Federal determina a adoção de medidas urgentes para preservar a Igreja e Casa da Ordem Terceira do Carmo, no Centro Histórico de Salvador.
7: Decisão atende a pedido do MPF e estabelece prazos para vistoria, plano emergencial e execução de obras de contenção. Sabrine Menezes.
25: De acordo com a ação movida pelo Ministério Público Federal, a igreja está interditada desde 2025, com risco de desabamento por conta do apodrecimento de estruturas de madeira e assoalhos. Com a decisão, a Ordem Terceira do Carmo, responsável pelo imóvel, deve remover e catalogar em até 30 dias os escombros resultantes de um desabamento acontecido em 2025. Uma vistoria técnica deverá ser conduzida em até 2 meses e um plano emergencial de intervenção deverá ser apresentado ao IFAM em até 3 meses e executado em 6 meses após sua aprovação.
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8: A você, uma boa noite.
7: E até amanhã.
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11: Eu sou Paula Groba.
12: E eu sou Humberto Pinheiro.
11: E estes são os destaques de hoje do Jornal do Senado, que começa agora.
12: Uso de aeronaves em transporte de equipes médicas e órgãos para transplante pode ser ampliado.
11: Senado analisa a criação de um fundo de amparo a crianças órfãs.
12: Especialistas avaliam avanços do sistema de escola em tempo integral, com mais matrículas e menos evasão.
11: Boa noite.
12: Boa noite.
11: O programa Escola em Tempo Integral tem ampliado o acesso dos estudantes à jornada estendida e também contribuído para reduzir o abandono escolar. A conclusão é de debatedores que apresentaram dados que mostram um aumento de 13 pontos percentuais nas matrículas em tempo integral e uma redução de 20% no abandono escolar. O tema foi discutido hoje em uma audiência pública no Senado.
12: A região Nordeste lidera o número de matrículas em tempo integral no país e estudantes pretos e pardos são a maioria entre os beneficiados. A Comissão de Educação agora avalia os resultados e os desafios do programa. A repórter Raíssa Abreu tem os detalhes.
13: A iniciativa de avaliar o Escola em Tempo Integral foi da senadora Damares Alves, do Republicanos do Distrito Federal. Um dos convidados, o presidente do Conselho Nacional de Educação, César Calegari, disse que a proposta curricular está entre os principais critérios de qualidade da modalidade sugeridos pelo órgão.
15: A educação integral não é apenas um contraturno em que se repete de alguma maneira o que se faz no turno anterior. Exige uma nova concepção curricular e os projetos políticos pedagógicos das escolas devem refletir uma concepção curricular integral.
13: Damares Alves voltou a frisar que pretende finalizar as audiências e a coleta dos dados antes da votação da Lei de Diretrizes Orçamentárias.
16: Eu não tenho política pública fortalecida sem dinheiro. E o lugar de discutir o orçamento é nessa comissão.
13: Também participaram do debate a gerente do Instituto Sonho Grande, Josiara Muniz, a secretária de Educação do Ceará, Jucineide Fernandes, e a representante da Confederação Nacional dos Trabalhadores em Educação, Odisseia Pinto de Carvalho.
11: E um projeto apresentado recentemente no Senado pode reduzir o custo da adrenalina autoinjetável usada por pessoas que correm risco de anafilaxia, uma reação alérgica grave e de evolução rápida.
12: A proposta da senadora doutora Eudócia prevê isenção do imposto de importação para o medicamento quando importado por pessoa física para o uso próprio. A reportagem é de Yasmin Rodrigues.
26: A anafilaxia pode provocar uma queda rápida das condições de saúde e ameaçar a vida do paciente. E a adrenalina é o principal recurso para conter a reação. Mas o custo da importação da adrenalina autoinjetável pode dificultar que pacientes mantenham o produto disponível para uma situação de emergência. A gravidade da anafilaxia e a importância da adrenalina em uma emergência foram discutidas em audiência pública na Câmara dos Deputados. A médica Fátima Rodrigues, da Associação Brasileira de Alergia e Imunologia, explica a rapidez com que uma reação pode evoluir e o risco para o paciente.
27: É uma reação alérgica grave. É de evolução rápida e ameaça a vida. Essa evolução pode demorar de 15 a 30 minutos para um choque anafilático e a taxa de letalidade pode chegar a 17%, principalmente se a gente não tiver o recurso da adrenalina autoinjetável.
26: O projeto prevê a retirada do imposto de importação da adrenalina autoinjetável destinada ao tratamento da anafilaxia quando a compra for feita por pessoa física para o uso próprio. A autora do projeto, senadora doutora Eudócia, do PSDB de Alagoas, acredita ainda que a proposta pode incentivar a nacionalização da produção da adrenalina autoinjetável, reduzindo a dependência de importações no futuro. O texto segue para análise das comissões do Senado.
11: A Comissão de Constituição e Justiça iniciou a análise do projeto de lei que cria um fundo de amparo às crianças órfãs.
12: O objetivo da medida é garantir suporte financeiro e assistencial a crianças e adolescentes que perderam pais ou cuidadores primários. Repórter Bruno Lourenço.
28: O
2: texto prevê a criação de um auxílio financeiro direcionado aos guardiões legais de baixa renda, além do repasse de verbas para fortalecimento de instituições e programas de acolhimento familiar. O relatório lido pelo senador Hamilton Mourão, do Republicanos do Rio Grande do Sul, acolheu sugestões da sociedade civil apresentadas em audiências públicas. Mourão explicou a opção pelo financiamento do programa por meio da destinação de parcela da arrecadação de loterias federais.
14: A opção de financiar o FACOR com parcela da arrecadação de loteria revela-se adequada sob a ótica de política pública, utilizando receita não tributária de caráter voluntário para o apostador e já tradicionalmente destinada a finalidades sociais. A redução do percentual destinado ao agente operador da loteria atende ao princípio da responsabilidade fiscal, na medida em que realoca recursos dentro do próprio sistema lotérico sem ampliar gastos ou comprometer a viabilidade operacional da loteria.
2: 5% dos recursos arrecadados pelo fundo serão destinados a estudos e pesquisas sobre a orfandade no Brasil. O benefício, condicionado à baixa renda familiar e vinculado ao guardião legal do órfão, permite o acúmulo com outros auxílios, como BPC e Bolsa Família.
17: Uma aeronave parada em um aeroporto pode representar mais do que um voo que não aconteceu. Pode significar tempo perdido para uma equipe médica ou até para um órgão que precisa chegar a um paciente.
12: É para dar mais agilidade a esse tipo de transporte que o Senado pode analisar uma nova proposta. O projeto prevê o ressarcimento de pessoas e empresas particulares que disponibilizarem aeronaves para essas operações. Repórter Alexandre Campos.
18: Pelo texto, as empresas e pessoas sem certificado de operador aéreo que disponibilizarem suas aeronaves particulares para o transporte de equipe de saúde ou de órgãos, tecidos e partes do corpo humano para fins de tratamento ou transplante no âmbito do Sistema Único de Saúde serão ressarcidas pelos custos operacionais do voo. Além disso, estarão isentas do pagamento de tarifas aeroportuárias e de navegação aérea. Autor do projeto, o senador astronauta Marcos Pontes, do PL de São Paulo, lembrou que atualmente a rede de transporte conta com apoio das companhias aéreas comerciais e dos aviões da Força Aérea Brasileira.
19: Mas aí você tem o órgão doado. Tem alguns deles que tem limite muito curto para se tirar de um corpo e colocar no outro. E perde-se muitos órgãos dessa forma porque não tem como transportar. A Força Aérea tenta, mas ela não tem recurso para fazer esse transporte no Brasil todo, o tempo todo. Aí você tem os aviões parados. Por que não utilizar esses aviões dos empresários que estão no avião parado no hangar para que eles possam transportar esses órgãos e salvar uma vida?
18: O projeto ainda permite que, por meio de convênio com a União, Estados, Municípios e Organizações Sem Fins Lucrativos, o Sistema Nacional de Transplantes coordene o cadastro das pessoas e empresas que queiram disponibilizar seus aviões, de modo a acioná-las quando necessário e compensá-las após a prestação do serviço de transporte.
17: A semana de vivência legislativa do programa Jovem Senador começou com a posse dos 27 estudantes da rede pública, que assumiram o mandato como jovens senadores.
12: Os participantes também elegeram a mesa diretora e as meninas foram protagonistas. Pela primeira vez, todos os cargos da mesa serão ocupados por jovens senadoras. Repórter Lana Dias.
20: Os estudantes vencedores do concurso de redação agora passarão a semana no Senado, experimentando o trabalho parlamentar na prática. Na sessão de posse, o senador Paulo Paim, do PT do Rio Grande do Sul, presidente do Conselho do Projeto Jovem Senador, destacou a importância do tema da redação deste ano, democracia nas redes sociais, como construir um debate saudável.
21: Discutir democracia nas redes sociais é discutir o próprio futuro da nossa gente, do nosso povo, do nosso país. E vocês jovens, estão no centro desse debate.
20: A jovem senadora Yolanda Paiva Favacho Ribeiro, representante do Pará, foi eleita presidente da mesa diretora, 100% ocupada por meninas. Ela focou seu discurso no combate à desigualdade no país.
22: Estar aqui hoje, representando os nossos estados, é um motivo de grande orgulho, mas também nos traz a consciência de que muitos jovens brasileiros não encontram a estrutura nem o suporte necessário para alcançar espaços como jovem senador.
20: Cerca de 240 mil estudantes e mais de 5 mil escolas participaram do concurso de redação.
23: Eleições 2026.
17: Termina nesta quinta-feira, dia 20 de agosto, o prazo para eleitores solicitarem a transferência temporária da sessão eleitoral. A medida permite votar em uma cidade diferente daquela onde o eleitor tem domicílio eleitoral.
12: O serviço está disponível no cartório eleitoral mais próximo ou pelo autoatendimento no site do Tribunal Regional Eleitoral do seu estado. edição de Paula Groba e trabalhos técnicos de João Lira, o Jornal do Senado fica por aqui. Acompanhe agora as notícias da Câmara dos Deputados. Boa noite.
17: Boa noite e até amanhã.

0: Câmara aprova proteção de servidor que denunciar violência contra criança.
1: A proposta amplia as exigências para permanência e naturalização no Brasil.
0: Avança projeto que cria dia do plantio de árvores a ser celebrado em maio.
1: Deputados obrigam a escola a mudar sinal sonoro para não incomodar autistas.
0: Boa noite. A Câmara aprovou a obrigatoriedade de escolas alterarem qualquer sinal sonoro para não incomodar alunos com autismo. A repórter Paula Bittar acompanhou a votação e explica como isso pode ser feito.
2: A Comissão de Constituição e Justiça da Câmara aprovou uma proposta que obriga escolas públicas e privadas a substituírem os sinais sonoros para não gerar incômodos sensoriais aos alunos com transtorno do espectro autista, TEA. A medida será aplicada sempre que solicitada pelos pais ou responsáveis. O texto aprovado inclui a obrigatoriedade da substituição dos sinais sonoros na Lei Berenice Piana, que trata dos direitos das pessoas com TEA. Relator na comissão, o deputado Alex Manente, do Cidadania de São Paulo, destacou que a proposta busca garantir respeito às necessidades específicas das pessoas.
3: A aprovação desse projeto é uma vitória muito importante para toda a comunidade atípica. Ela faz com que o respeito a essas pessoas esteja presente naquilo que é mais sagrado, que é na educação, onde a partir de agora não será mais um sinal sonoro que prejudica a qualidade de vida e a sensação de todas as pessoas com transtorno do espectro autista.
2: O projeto que obriga as escolas a substituírem os sinais sonoros para não gerar incômodos sensoriais aos alunos autistas já pode seguir para análise do Senado, a menos que haja recurso para votação pelo plenário da Câmara. Da Rádio Câmara, de Brasília, Paula Bittar.
4: Educação.
5: Ricardo Maia, do MDB, apoia a criação da Universidade Federal do Nordeste da Bahia para ampliar o acesso ao ensino superior no sertão do estado. Autor do projeto que autoriza a implantação da instituição, o deputado pede urgência na análise da matéria.
0: Ricardo Maia argumenta que outras regiões da Bahia já contam com universidades federais, enquanto estudantes do Nordeste do estado ainda precisam realizar longos deslocamentos para cursar o ensino superior público. Ele considera que a nova universidade vai contribuir para o desenvolvimento local.
4: Saúde.
5: Stefano Aguiar, do PSD de Minas Gerais, propõe que os usuários do SUS tenham acesso em tempo real a informações sobre a regulação de consultas, exames, cirurgias e outros procedimentos. A plataforma deve informar a posição do paciente na fila e o tempo médio estimado para atendimento.
0: A proposta também prevê a divulgação de dados consolidados por região para facilitar o acompanhamento da demanda e da oferta de serviços. Segundo Stefano Aguiar, a medida amplia a transparência, fortalece o controle social e contribui para identificar desigualdades no acesso aos serviços do SUS.
4: Meio ambiente.
5: Comissão aprova a criação do Dia Nacional do Plantio de Árvores. Saiba mais sobre o assunto na reportagem de Júlia Lopes.
6: O plantio de árvores é uma das estratégias mais eficazes e acessíveis para a recuperação ambiental e o enfrentamento da crise climática. As árvores ajudam a preservar nascentes, aumentam a fertilidade do solo, servem de habitat para diversas espécies e melhoram a qualidade do ar. Nesse contexto, a Comissão de Meio Ambiente da Câmara dos Deputados aprovou um projeto de lei que institui o Dia Nacional do Plantio de Árvores, a ser celebrado em 23 de maio. Segundo o autor da proposta, deputado Pedro Uquizai, do PT de Santa Catarina, a data pretende incentivar a criação de uma cultura de valorização das florestas e de mobilização ambiental, com foco na recuperação de áreas degradadas e na restauração ecológica. Para o relator da proposta, deputado Newton Tato, do PT de São Paulo, o projeto também fortalece os compromissos internacionais assumidos pelo Brasil na área de sustentabilidade e ajuda a conscientizar a população.
7: O Brasil também já tem o compromisso de restaurar 12 milhões de hectares, um acordo internacional. Pelo próprio Código Florestal, nós teríamos também que restaurar e recuperar 32 milhões de hectares. E por isso que aprovar um dia do plantio da árvore para conscientizar a população brasileira e fazer esse debate nas escolas, nas igrejas, enfim, em todo quanto é canto.
6: A escolha do dia 23 de maio homenageia o fotógrafo Sebastião Salgado, que morreu nessa data em 2024. Ele e sua esposa, Lélia Vanick, lideraram uma das maiores iniciativas de reflorestamento do país, com um plantio de mais de 2 milhões e meio de árvores ao longo de 25 anos no Vale do Rio Doce, interior de Minas Gerais. A proposta que cria o Dia Nacional do Plantio de Árvores aguarda análise da Comissão de Constituição e Justiça da Câmara. Da Rádio Câmara de Brasília, Júlia Lopes.
4: Homenagem.
0: Jefferson Rodrigues, do PSDB de Goiás, apresentou o projeto que cria o Dia Nacional do Fazendeiro, em 21 de setembro, instituindo também uma semana dedicada à valorização do produtor rural. A proposta prevê ações de capacitação, inovação e incentivo à produção sustentável no campo.
5: Jefferson Rodrigues argumenta que a proposta se justifica pela importância da agropecuária na produção de alimentos, na geração de empregos e nas exportações brasileiras. O projeto do deputado também conta com iniciativas de apoio à permanência dos jovens no meio rural.
0: Sóstenes Cavalcante, do PL do Rio de Janeiro, presta homenagem à memória do pastor Eliseu de Matos, da Assembleia de Deus no bairro Pantanal, em Duque de Caxias.
5: Sóstenes Cavalcante relata que aos 90 anos, o religioso morreu após enfrentar problemas pulmonares e que será lembrado pelo trabalho de décadas dedicado à evangelização na região.
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4: Relações Exteriores.

0: de visto de permanência e naturalização de estrangeiros no Brasil. Uma das novidades do texto é a exigência de que o interessado em viver no país comprove condição financeira suficiente para o sustento próprio e o da família. Segundo o relator, deputado general Girão, do PL do Rio Grande do Norte, em 2024, o governo federal destinou cerca de R$1,5 bilhão de reais do Bolsa Família a estrangeiros residentes no país. Na opinião do parlamentar, a comprovação de que o estrangeiro tem condições de se manter é necessária para aliar os direitos dos imigrantes com a proteção dos brasileiros.
1: Não é justo que esses estrangeiros sejam tratados aqui no Brasil com recursos públicos do nosso Tesouro Nacional. Não há dados oficiais de todos os custos efetivos com o processo de imigração no país, especialmente em relação à educação, saúde, moradia, segurança. No entanto, há um gasto já identificado que diz respeito ao acesso a programas assistenciais, tipo Bolsa Família, BPC e outros programas assistenciais, até mesmo auxílio emergencial.
0: Outra exigência inserida pelo projeto na Lei de Migração, que é de 2017, é a comprovação de bom procedimento social. De acordo com o general Girão, essa regra se mostra razoável porque a naturalização depende de avaliação do governo quanto à conveniência e oportunidade, principalmente em temas como esse, que envolve interesse nacional e segurança. A proposta também determina que, mesmo se atender a todos os requisitos legais, o estrangeiro não tem direito automático ao visto de permanência ou à naturalização. Cada caso deverá ser analisado pelo Ministério da Justiça e Segurança Pública, que passa a ser o responsável pelos processos migratórios. O projeto do deputado Luiz Felipe de Orleans e Bragança, do PL de São Paulo, que torna as regras para obtenção de visto e naturalização de estrangeiros no Brasil mais rígidas, ainda será analisado pela Comissão de Constituição e Justiça. Da Rádio Câmara de Brasília, Maria Neves.
2: Trabalho. Reginaldo Lopes, do PT de Minas Gerais, defende a apreciação pelo Senado do fim da escala de trabalho 6x1. O deputado argumenta que a mudança pode ampliar o tempo para a convivência familiar, o cuidado com os filhos, a qualificação profissional e outras atividades.
3: Reginaldo Lopes também relaciona a redução da jornada à saúde mental dos trabalhadores e pede apoio dos presidentes da Câmara e do Senado para que a proposta avance. Para o deputado, o fim da escala 6x1 é uma mudança importante nas relações de trabalho no país.
2: Doutor Fernando Máximo, do PL de Rondônia, cobra a votação da proposta que trata de direitos de servidores dos antigos territórios de Rondônia, Roraima e Amapá. Ele sustenta que muitos desses trabalhadores atuaram em condições precárias na construção desses estados e envelheceram sem o direito reconhecido.
3: Doutor Fernando Máximo lembra que a proposta de emenda à Constituição foi aprovada pelo Senado em 2023 e que o relatório pela admissibilidade está pronto desde junho. Ele garante que não vai desistir da matéria.
2: Helena Lima, do PSD de Roraima, apresentou o projeto que atualiza a regulamentação da profissão de biólogo. A proposta amplia as áreas de atuação desses profissionais e inclui atividades nas áreas de saúde, meio ambiente, biodiversidade, biotecnologia, diagnóstico laboratorial e educação.
3: Helena Lima afirma que a legislação atual de 1979 precisa ser atualizada diante dos avanços científicos e tecnológicos. O texto também amplia as atribuições dos conselhos de biologia e garante aos licenciados o ensino de ciências e biologia nos diferentes níveis de educação.
2: Transportes. Cobalcini, do MDB de Santa Catarina, relata a reunião sobre o futuro de um trecho da antiga ferrovia São Paulo-Rio Grande. Com o encerramento da concessão previsto para fevereiro de 2027, o deputado defende uma alternativa para os 372 quilômetros entre União da Vitória, no Paraná, e Marcelino Ramos, no Rio Grande do Sul.
3: A proposta de Cobalcini é transformar o trecho em uma via verde voltada ao cicloturismo, às caminhadas ecológicas e ao lazer. Segundo o congressista, a iniciativa pode converter a antiga infraestrutura em um ativo público para a sociedade.
2: Eleições. Com a chegada da campanha eleitoral, Atila Lira, do PP do Piauí, critica algumas legendas por ataques a adversários políticos. Para o parlamentar

0: constatar informações falsas estariam sendo disseminadas com recursos públicos, com o objetivo de influenciar a opinião pública.
1: Átila Lira chama a atenção da população para a disseminação de fake news durante o período eleitoral. Na avaliação do deputado, a população vai perceber a diferença entre embate republicano e ataques indevidos.
2: Justiça.
0: Marcel Van Hatten, do Novo, do Rio Grande do Sul, critica decisões recentes do Supremo Tribunal Federal e pede que o Senado analise pedidos de impeachment de ministros da corte. Ele também questiona um pedido de busca e apreensão envolvendo a fonte e o advogado de um jornalista do Maranhão.
1: Marcel Van Hatten afirma que os episódios representam ameaças à liberdade de imprensa, ao Estado de Direito e às prerrogativas do Congresso. Para ele, a próxima eleição para o Senado será fundamental para enfrentar o que considera abusos de autoridade e arbitrariedades cometidos pelo STF.
0: Nas palavras de Gustavo Geyer, do PL de Goiás, o país enfrenta dificuldades econômicas, com aumento do endividamento das famílias e do custo de vida. O deputado também menciona denúncias de corrupção envolvendo integrantes do governo.
1: Na opinião de Gustavo Geyer, a formação de uma maioria de oposição no Senado é importante para os rumos do país. Ele acredita que essa alteração pode promover mudanças no governo e conter o que ele considera decisões abusivas do Supremo Tribunal Federal.
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2: Segurança Pública.
0: Os deputados aprovaram proteção para o servidor ou militar que denunciar maus tratos contra a criança. A repórter Paula Bittar acompanhou a votação.
4: A Comissão de Constituição e Justiça da Câmara aprovou uma proposta que assegura acesso a programas de proteção de testemunhas aos militares e servidores públicos que denunciarem casos de violência, agressão e maus tratos contra crianças e adolescentes. O texto também permite a transferência do servidor ou militar com ou sem mudança de sede por medida de segurança. O benefício vale para trabalhadores da União, dos estados, dos municípios e do Distrito Federal. A relatora da proposta na comissão, deputada Cris Tonietto, do PL do Rio de Janeiro, destacou que o projeto busca proteger o agente público para fortalecer a garantia dos direitos de crianças e adolescentes. Ela ressaltou ainda que a Constituição estabelece a proteção integral e a prioridade absoluta dos direitos desse público.
5: Muitas vezes, militares e servidores públicos tomam conhecimento de casos de violência, agressão, maus tratos contra crianças e adolescentes, mas de alguma forma podem sofrer algum tipo de ameaça, represália, quando decidem denunciar. E quem tem coragem de proteger uma criança não pode ficar desprotegido pelo Estado, né? Por isso, o projeto ele assegura a esses denunciantes o acesso aos programas de proteção de testemunhas quando estiverem em situação de risco. Nosso trabalho na CCJ foi justamente de garantir a segurança jurídica para que essa importante medida pudesse avançar. Até porque proteger quem denuncia é também proteger a criança que muitas vezes não consegue pedir socorro sozinha.
4: A proposta que assegura acesso a programas de proteção de testemunhas aos militares e servidores públicos que denunciarem casos de violência, agressão e maus tratos contra crianças e adolescentes já pode seguir para análise do Senado, a menos que haja recurso para votação antes pelo plenário da Câmara. Da Rádio Câmara de Brasília, Paula Bittar.
1: Priscila Costa do PL critica a situação da segurança pública no Ceará após o assassinato de um policial de 27 anos, morto ao sair do serviço. A congressista afirma que o caso demonstra a vulnerabilidade dos agentes diante do avanço da violência.
0: Priscila Costa contesta a avaliação do governo estadual de que o Ceará vive um bom momento na segurança pública. A parlamentar cobra mudanças na política do setor para ampliar a proteção dos policiais e da população em geral.
1: Sargento Faur, do PL, celebra a entrega de fuzis fabricados em Israel para as polícias civil e militar do Paraná. O congressista informa que parte dos equipamentos foi adquirida com recursos de emendas destinadas por ele.
0: De acordo com o sargento Faur, o armamento será utilizado no enfrentamento às organizações criminosas. O parlamentar também reivindica a construção de um presídio estadual de segurança máxima nos moldes das unidades federais.
1: Na avaliação de capitão Alden, do PL da Bahia, o projeto que criminaliza a misoginia tem conceitos abertos e subjetivos. Segundo o parlamentar, a medida permite interpretações que atingiriam pessoas por manifestações de opinião ou de fé.
0: Para evitar censura prévia, capitão Alden defende que a legislação estabeleça de forma clara quais condutas podem configurar crime. Para o deputado, é preciso garantir o direito à manifestação de diferentes posições no debate político.
1: Milton Vieira, do Republicanos de São Paulo, propõe ampliar a proteção da Lei Maria da Penha para mulheres vítimas de violência de gênero, mesmo quando não há vínculo entre a vítima e o agressor. A medida valeria para casos ocorridos em locais públicos ou privados, inclusive no ambiente digital.
0: O projeto também permite medidas protetivas de urgência, mesmo quando o agressor ainda não foi identificado, desde que existam indícios de risco para a vítima. Segundo Milton Vieira, a mudança reforça a proteção às mulheres, sem alterar as regras que definem os crimes.
1: Nicolete, do PL de Roraima, apresentou o projeto que transforma em crime o exercício ilegal da profissão de corretor de imóveis. O deputado propõe a detenção de 6 meses a 2 anos e multa para quem atuar sem preencher as condições legais.
0: Segundo Nicolete, a medida busca combater a atuação de falsos corretores, especialmente em plataformas digitais, e reduzir o risco de golpes. Além de reforçar a fiscalização, o parlamentar acredita que a medida valoriza os profissionais devidamente habilitados.
1: Termina agora o Jornal Câmara dos Deputados, produzido pela Rádio Câmara, com trabalhos técnicos de Wellington Teles, apresentação de Márcio Aquilissardi e Tércia Guimarães. Boa noite para você.
0: Uma ótima noite, a Voz do Brasil volta amanhã.
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0: Muito obrigado.
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Ó, essa é uma das músicas mais gostosas do CD, né? Pra galera que tá solteira, né? A galera que vai fazer gostoso hoje, vai transar gostoso hoje. Quem tem um? No 3, 1, 2, 3.

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